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Não tem jeito, meu compadre. Vambora. Ela vacilou comigo, nós estamos aí, né? Tudo certo.

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1: 914.
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1: 9:37.
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1: 9h55.
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1: 10 horas e 15 minutos.
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1: 10h35.
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1: 10h55.
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1: 11:16.
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0: 11:37. 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
1: Meia-noite, um...
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1: 1 e 2.
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1: Aí galera, esse é o trio Bravana. Vem com a gente!

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4: 1:32.
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3: 2 e 1.
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3: Duas e 31.
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1: 2:45.
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2: 3 e 1.
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3: 3 e 16.
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2: 3h31.
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2: 3:47.
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3: 4 e 2.
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1: 4 e 12.
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1: 89. 4 e 19.
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0: gastou dinheiro à toa, né?
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3: 4h32.
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2: 4:52.
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1: 5:27.
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1: 5:49.
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2: 6:17.
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3: 6:31.
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Bom dia, Joinville. Bom dia a toda a região norte de Santa Catarina. Bom dia, ouvintes da 89 FM. Uma grande semana para todos nós. Está começando o programa Ponto de Partida, com muita informação e comentários com credibilidade, que você só ouve aqui na 89 FM, a número 1 na Rádio Joinville. E muito obrigado para você que esteve até agora ligado na programação musical da 89 FM, o Manhã Sertaneja, que amanhã, às 5 horas da manhã, tem o comando de Wellington Nardes, o famoso WF. Mas agora, você acompanha o melhor do jornalismo. E eu, Marco Aurélio Braga, com muita satisfação, com muita alegria, vou na sua companhia até às 8 horas da manhã. Então vamos lá, vamos começar a trabalhar. E nós começamos com os destaques do programa de hoje, dessa segunda-feira, início da semana muito produtiva, com informações para deixar você sempre muito bem informado, para depois, porque depois de acordar, comece pelo ponto de partida. Olha, o emprego está em alta, hein? Joinville começa a semana com 1.769 vagas abertas de trabalho. São oportunidades da indústria ao comércio e 95 postos de trabalho para pessoas com deficiência. É a segunda-feira que é o Dia Internacional de Procurar Emprego. E carga milionária foi recuperada pela polícia, que encontrou carreta com jet ski e quatriciclos avaliados em 1,1 milhão de reais após roubo aqui em Joinville. E atenção para quem transita na BR-280, obras de duplicação mudam o trânsito a partir desta segunda-feira no quilômetro 37, no trecho entre BR-101 e Guaramirim, onde a duplicação está andando. Campanha eleitoral entra na semana decisiva e importante, com pesquisas para o governo do estado e ao Senado, e também o início da campanha no rádio e na televisão. E o clima faz Tribunal Eleitoral entrar em alerta durante as eleições. É o El Niño que pode impactar principalmente aqui o estado em outubro. E o comentário esportivo de Gabriel Fronzi, tudo sobre a goleada do Jeque Futsal que atropelou na final da Copa do Brasil. E também a participação de toda a nossa grande audiência, porque aqui vocês ouvintes são nossos olhos e a nossa voz pelas ruas da cidade. Está começando o programa Ponto de Partida. Vamos juntos! Hoje, segunda-feira, 24 de agosto de 2026.

Muito obrigado para você aí ligadinho que já está em deslocamento pelas ruas da cidade de Joinville. Muito obrigado pela audiência, muito obrigado pelo prestígio. E nós estamos aqui ao vivo no YouTube da 89FM. Deixe seu like, deixa sua curtida aqui no nosso YouTube e também mande a sua mensagem para o WhatsApp da 89FM. Temperatura nesse momento em Joinville na casa dos 13 graus. Tá friozinho, hein? Deu mais friada boa. A máxima hoje 17 graus. Não há previsão de chuva, mas o tempo vai ficar nublado. O solzinho vai aparecer aí timidamente numa segunda-feira fria em todo o estado.

0: estado de Santa Catarina. E vamos para o intervalo comercial. É rapidinho e já voltamos com muitas informações nacionais e internacionais dessa segunda-feira aqui em Joinville. É só um instante.
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0: Agora 6h42.
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0: Muito bem, estamos de volta agora às 6 horas e 45 minutos aqui em Joinville. Muito obrigado pela audiência, muito obrigado pelo prestígio de acompanhar o jornalismo da 89 FM. Você ligadinho aqui nas notícias, você que já saiu de casa, já está aí no trânsito da cidade de Joinville, já está aí nas rodovias, aqui na BR-280, também na BR-101, na SC-418, subindo a Serra Dona Francisca. Muito obrigado pela audiência, ou também pela Serra da BR-370. 7h30, quem está indo em direção a Curitiba, pegar voos ali em São José dos Pinhais, você que está circulando pela cidade, meus amigos caminhoneiros aí já na estrada, o pessoal que acorda cedo, né? O pessoal que se levanta cedinho aí para começar a produzir para o Joinville, é aquelas profissões que a gente sempre fala aqui, aqueles que madrugam, né? São os padeiros, né? Pessoal da construção civil, meus amigos e minhas amigas, professoras da rede pública e privada de ensino. Muito obrigado pela audiência, hein? Você que já está em deslocamento para a escola, porque daqui a pouquinho começam as aulas, né? Os alunos também estão se movimentando em casa aí para os pais deixarem na escola cedinho aí para a gente fazer uma grande e produtiva semana. Um bom dia para todo mundo e vamos firme! Pessoal da área da saúde também, né? Grande abraço pro pessoal aí da Secretaria Municipal da Saúde, pessoal aí dos hospitais, dos postos de saúde, pessoal aí que acorda cedo, dos pronto atendimentos, é, pessoal aí que chega, o pessoal saindo do plantão e chegando aí para trabalhar no dia de hoje. É, e vamos começar porque a gente tem notícia hoje, notícias boas, notícias importantes para deixar você sempre muito bem informado. Eu começo a semana sempre falando e todos os dias aqui no programa, no primeiro bloco, falando do dólar, né? O dólar é importante aí para quem tem investimento em dólar, para quem faz negócios em dólar aqui em Joinville. Tem muita gente ou que tem aquele dólar guardado em casa, né? Para uma possível viagem. Não é meu caso, mas é o caso de muita gente aqui em Joinville. Algumas pessoas, pelo menos, né? E você aí pegando aí o dólar começou aí a sexta-feira com queda firme contra o real, aí um enfraquecimento da moeda norte-americana nas principais divisas internacionais, ao mesmo tempo em que os agentes aí monitoram o noticiário eleitoral. Importante o noticiário eleitoral, que entra numa semana importante, hein? Falo daqui a pouquinho sobre isso. Então o dólar fechou para compra a R$ 5,14, começa essa semana a R$ 5,14 e para venda também a R$ 5,14. Olha, eu começo também dando meu bom dia para ele, Jonathan Marques, que já está ligadinho aqui na 89 FM. Jonathan Marques de olho no WhatsApp da 89 FM, hein? Para você participar, para você ficar ligado aí nas questões da cidade, que eu sempre digo, né? Vocês ouvintes e as ouvintes, principalmente aqui do programa Ponto de Partida, são nossos olhos e a nossa voz pelas ruas da cidade. Bom dia, John, e uma grande semana.
1: Bom dia, Marco Aurélio, bom dia aos amigos da 89 FM. Estamos de olho no WhatsApp que mais movimenta o norte de Santa Catarina, aliás, é esse aqui, ó. Você participa, manda o seu nome, o seu bairro, na medida do possível a gente dá voz ao seu recado aqui na número 1 de Joinville, e já tem ouvinte mandando áudio importante por aqui e vai impactar o trânsito em Joinville.
2: Bom dia, informações referente ao trânsito, o semáforo da Avenida Procópio Gomes com a Padre Kolbe está só piscando. Está no amarelo piscando, tá? Um alerta aí para os motoristas.
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1: Aí, começou, Marcão.
0: Começou a segunda-feira já com o semáforo não funcionando no cruzamento importante da cidade, hein? Padre Kolbe com Procópio Gomes. Cruzamento importante, vai dar um grande congestionamento ali, o pessoal tem que se agilizar lá para fazer o semáforo funcionar, senão daqui a pouquinho o trânsito vai estar ali bem complicado nesse cruzamento. É, e tem previsão de frio, hein? De frio intenso aqui em mais de 171 cidades de Santa Catarina. Alerta para geada, segundo o Instituto Nacional de Meteorologia. Os avisos abrangem diferentes regiões do estado e indicam risco para plantações devido à queda das temperaturas. A massa de ar frio e seco, que atua sobre o sul do país, trouxe marcas negativas e geadas para Santa Catarina na manhã de domingo. A menor temperatura no estado foi registrada em Bom Jardim da Serra, lá na Serra Catarinense, onde os termômetros marcaram menos 7 graus, segundo a Defesa Civil Estadual. O alerta de perigo, nível laranja, que atinge 36 municípios, também aí do Vale do Itajaí, Grande Florianópolis e Sul Catarinense. Nestas áreas, as temperaturas mínimas podem variar de 0 a 3 graus, com possibilidade de perdas nas plantações nesta segunda-feira. É, tá gelado lá pro sul e pra Serra Catarinense, né? Aqui tá bom, também não dá pra reclamar, né? Nós temos nesse momento temperatura de 14 graus aqui em Joinville. Não tá, deu uma esfriadinha, mas não tá aquela coisa toda. É, e um abraço pra todos os estudantes, né, da rede que já estão em deslocamento aí pra cidade, né? Não pode chegar atrasado, que eu sempre digo, a professora fica braba, hein? E a professora também fica brava, quem chega fazendo bagunça no início da semana, né? O pessoal chega todo agitado, né? Querendo contar as novidades do final de semana. Meu time venceu. Olha só, aí a primeira etapa aí entre os candidatos, o primeiro debate entre os candidatos à presidência da República na eleição de 2026 aconteceu ontem, domingo, na Bandeirantes, na Band, e teve a participação de apenas 3 dos 6 candidatos aí convidados. Estiveram lá presentes o Renan dos Santos do Missão, o Ronaldo Caiado do PSD e o Augusto Cury do Avante. Romeu Zema do Novo não participou. Os púlpitos ali ficaram reservados para os 3 candidatos e ficaram vazios. No lado da campanha de Flávio Bolsonaro, que também não compareceu, o presidente do Nacional do PL, Valdemar Costa Neto, defendeu que o candidato só vá a debates quando estiver na presença do Lula, que também não foi. A campanha do Zema também atribuiu a ausência ao não comparecimento do presidente. O Augusto Cury, minutos antes, também não ia participar. Ia ser só 2 lá para participar do debate. Daqui a pouco estava 1 só, né? Mas 2. Mas aí o Augusto, por respeito à democracia, por respeito à Bandeirantes, que foi a responsável pelo primeiro debate de presidentes eleitorais no Brasil, lá em 1989, do qual o líder das pesquisas, o Fernando Collor, também não compareceu naquela época. E aí, a história diz isso. Eu comprovei essa história toda aí das eleições de 1989. E aí não compareceu. E aí o debate foi marcado aí por críticas aos ausentes, né? O atual governo, principalmente ao Lula e também ao Flávio Bolsonaro. Que eu vi todo o debate, né? Obviamente, por ossos do ofício, Jonathan Marques. Acompanhei tudo. Foi um debate ali em que teve aí o Renan Santos com a sua, né, com a sua característica ali, atacou muito o presidente Lula, atacou muito o Flávio Bolsonaro, chamou os dois de fujões, aquela coisa toda, que não participam de debate. Ronaldo Caiado também, centralizando mais na área da segurança, que é um forte aí do seu estado, onde ele governou Goiás. E o Augusto Cury fez aquela... Está se conhecendo o Augusto Cury, escritor, até famoso aí pelos seus livros, e dizendo aí que vai dar um choque na questão da administrativa, que ele também é administrador de empresas e também é escritor de livros de autoajuda, de ajuda também à administração de empresas. Então foi um debate frio, um debate rápido, sem os principais postulantes. Ninguém lembrou do Zema, na verdade o Zema não foi, ninguém falou nele, até porque está lá embaixo das pesquisas. Centralizaram mais nos 2 líderes da pesquisa aí esse primeiro debate da Bandeirantes sobre a presidência da República. Foi fraco, mas valeu. A campanha vai começar a pegar fogo a partir de agora, né? Então tem aí os primeiros debates e tal, aquela movimentação toda. Olha, voltando aí, falando também de eleição, o Tribunal Superior Eleitoral criou uma Sala Nacional de Situações Climáticas para acompanhar possíveis impactos dos eventos extremos nas eleições de 2026, desse ano. A estrutura vai monitorar riscos como chuvas intensas, enchentes, secas e outros fenômenos que possam afetar a votação em todo o país. O objetivo é antecipar problemas e ajudar a garantir que a votação ocorra em segurança e continuidade mesmo em situações de emergência. A sala vai acompanhar diariamente as previsões meteorológicas, os alertas de enchentes e outros desastres naturais. As informações serão reunidas para identificar áreas consideradas mais vulneráveis e verificar quais locais de votação podem ser afetados. Também serão avaliados possíveis riscos para as urnas eletrônicas, os prédios onde ocorrerão aí as votações, o transporte de materiais e o fornecimento de energia elétrica em situações de comunicação. Tudo isso de olho aí do que está se chamando do Super El Niño, que deve atingir o Brasil, aqui na região sul do país também. Aí, olha, estavam previsto aí final de agosto, mas o forte mesmo, setembro, outubro, bem no coração das eleições ali. Já está todo mundo atento, muita preocupação para as questões aí dos eventos climáticos extremos que podem acontecer aqui no Brasil, com chuvas aqui para a região sul do país e seca e queimadas para a região norte e nordeste. É, inclusive eu vou falar no próximo bloco que o governador Jorginho vai se licenciar, vai sair do cargo a partir do dia 31 de agosto e quem assume é a joinvilense Marlise Bem. A vice-governadora do estado assume o governo do estado aí para o Jorginho se dedicar exclusivamente à campanha eleitoral ao lado do seu vice, o ex-prefeito de Joinville, Adriano Silva. E o Jorginho só volta se tiver aí uma situação climática de emergência. Ele diz, aí eu volto para o cargo, senão segue até o final da eleição. Primeiro turno, pelo menos. E o presidente Luiz Inácio Lula da Silva defendeu a continuidade das investigações que mira o seu filho mais velho, Fábio Luiz Lula da Silva, o Lulinha. Em entrevista à TV Record, bem no horário do debate, Lula estava dando entrevista na Record, gravada, obviamente, mas veiculada pela Record bem no horário do debate, o que foi alvo de críticas. O petista afirmou que o filho terá que provar sua inocência. Lulinha é alvo de 13 inquéritos. As apurações miram um suposto tráfico de influência e corrupção em prol de empresas junto ao governo federal. E falando em Lulinha, em escândalos aqui no Brasil, dois casos que mais têm movimentado as disputas e controvérsias aí em torno das eleições deste ano não devem terminar antes do pleito no dia 1º de outubro ou lá no final do segundo turno, 28 de outubro. É que tanto as investigações da Polícia Federal sobre o Banco Master quanto a apuração envolvendo o Lulinha devem seguir pelos próximos meses e eventuais conclusões ficam somente para depois das eleições. No caso envolvendo Daniel Vorcaro, do Banco Master, a expectativa era que o inquérito fosse finalizado ainda em agosto. Mas informações aí dizem que a Polícia Federal pediu mais 60 dias para investigar a compra de títulos do Banco Master pelo Banco de Brasília. Além disso tudo, os sucessivos pedidos de adiamento de depoimentos apresentados pela defesa dos investigados devem comprometer o cronograma inicial do caso do Banco Master. Daniel Vorcaro devia falar à Polícia Federal na última quinta-feira, dia 20, mas o depoimento foi adiado a pedido da defesa. Não há nova data aí para esse depoimento do Vorcaro, que também está na negociação lá da chamada delação premiada, que nunca sai. E o caso envolvendo o Jax Wagner, do PT, também investigado, seria ouvido na mesma semana, semana passada, e também não foi ouvido. A defesa pediu adiamento também. Então, o caso envolvendo o Lulinha, também a apuração aponta que a Polícia Federal deve concluir somente no final do ano. A investigação também envolve um ex-assessor presidencial, Marco Aurélio Santana Ribeiro, conhecido como Marcola. A corporação ainda avalia se será necessário marcar depoimento dos investigados. É, vai ficar tudo para depois da eleição, final do ano, dependendo do resultado, fica tudo por isso mesmo, né? E a gente quer, na verdade, eu, você aí do outro lado, né, você que está nos ouvindo, é o que vai acontecer com o escândalo do Banco Master, o que vai acontecer com o escândalo do INSS, não vamos esquecer, tá tudo em banho-maria nessa eleição, e o que vai acontecer se o Lulinha é culpado, não é culpado, o que tá havendo com essa história toda? Isso a gente quer saber, senão vai acontecer o seguinte, vai acontecer o que sempre acontece no Brasil, terminar em pizza. Aquela pizza, Jonathan Marques, de todo domingo. Pizza de calabresa com cebola. Olha, nós temos ouvinte na linha, hein? Ouvinte na linha tem prioridade.
3: WhatsApp 991210089. Bom dia, Marco Aurélio. Bom dia, Jonathan.
0: Bom dia.
3: Um abraço a todos. Bom início de semana. Só para pimentar na política, né? O primeiro debate ontem na televisão foi de matar a pau, né? O Lula explicou tudo, cara. Plano de governo, corrupções. Cara, o cara matou a pau, cara. O cara é fera, meu. Um abraço, ó. Gaúcho falando.
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0: Fala, Gaúcho. O Gaúcho tá animado. Deu uma ironizada aí. O Lula não compareceu no debate, né? Nem vai comparecer. Olha, hoje tava uma pergunta aí nas redes sociais. Tá, mas quando é que eles vão aparecer no debate? Qual o debate? Olha, provavelmente, também não é confirmado, vão participar só do último debate lá da Rede Globo, lá no dia 1º de outubro, eleição no dia 4, aquele tradicional último dia das eleições do primeiro turno. Aí todo mundo deve participar do debate e tal, até porque é na Rede Globo tradicionalmente. Olha só, o pessoal dando aqui, o John Vitor dizendo aqui, ó, bom dia, olha só, bom dia. Na frente da Igreja Ondadura, na Helmut Falgert, ali junto com a Albé, fizeram duas mãos sentido centro, onde não tem nem sinalização direito. Quando os carros vão virar a curva, acabam invadindo a outra pista por falta de pintura no asfalto. Está um perigo, segundo o João Vitor. Inclusive, quase bateram em nós agora nesse momento. Está passando aí as informações o João Vitor aqui. Passando a informação, não disse o bairro, obviamente, mas está ali sinalizando a questão ali da rua Albeck. Fizeram duas pistas sentido bairro centro e uma sentido bairro. Então, tá, o pessoal já voltou a reclamar dessa obra aí por falta de sinalização. Obrigado, João Vitor, pela mensagem, pelo alerta. Como eu sempre digo, né? Os ouvintes são nossos olhos e a nossa voz pelas ruas da cidade. Você nos ajuda a fazer o jornalismo aqui da 89 FM, você nos ajuda dando a sua colaboração, sempre mandando a sua mensagem, a sua opinião, a sua observação sobre as coisas da cidade e daqui da região norte de Santa Catarina. Um abraço para todo mundo da região, hein? 25 municípios ligadinhos aqui na conexão da 89 FM, onde pega o sinal da 89 FM, mas principalmente as cidades aqui, ó, Barra Velha, Piçarras, pessoal de São João do Itaperiú, aqui nossos vizinhos, né, São Francisco do Sul, Barra do Sul, Araquari, Itapuá, Garuva, lá em cima da serra, em Campo Alegre, Rio Negrinho, todo Mafra, todo mundo ouvindo a 89 FM e também Guaramirim e Jaraguá do Sul. Olha, tem outro ouvinte aqui falando o seguinte, ó, curva ali do Boa Vista com a rua Albé ali perto da Igreja Ondadura, hein? O Zé Ricardo tá dizendo, realmente tá um perigo. Principalmente à noite, o pessoal vem a toda por hora. Olha, vamos pro intervalo comercial, daqui a pouquinho a gente já volta, hein? Vamos falar de emprego aqui em Joinville, vamos falar o seguinte, olha, eu vou falar uma notícia aqui rapidinho, Jonathan Marques, vou extrapolar aqui um pouquinho, porque é o seguinte, você sabia que uma aposta de Blumenau, aqui vizinho, quase foi Joinville, mas de Blumenau, foi a vencedora do maior prêmio da Mega Sena, ganhou sozinho 57 milhões de reais no sorteio realizado no domingo aí da Mega Sena. Acertou as 6 dezenas, hein? Ó, do número 2, o 6, o 27, o 39, o 44 e o 50. Olha, foi certeiro aí esse apostador ou apostadora que agora é milionário lá em Blumenau. Eu, se fosse jogar, não joguei na Mega Sena, deixa eu ver aqui, não ia acertar nenhum número. Fiquei fácil. Vamos ao intervalo comercial, voltamos daqui a pouquinho com mais notícias aqui no Ponto de Partida.
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0: Agora 73.
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0: Estou de volta agora às 7 horas e 6 minutos aqui no programa Ponto de Partida na 89 FM. Muito obrigado pela sua audiência, muito obrigado pelo seu prestígio. Acompanhar aqui o jornalismo da 89 FM, na líder de audiência. Agora ó, a temperatura na casa dos 14 graus aqui em Joinville, tempo nublado, tempo fechadinho, né? Mas essa segunda-feira teve um dia bonito, né? Final de semana fez um solzinho bacana, né? No sábado, dia belíssimo no sábado, aí o pessoal se movimentando também no sábado, no domingo também, né? Olha, aquela maravilha toda. Você que está aí saindo de casa, já fazendo um cafezinho aí em casa, né, Jonathan Marques? Aqui não teve café hoje. O Wellington Fernandes, que faz o café, não teve café aqui pra gente hoje, mas você que tá tomando café aí, aquele aroma de café em casa, olha, um excelente bom dia, já faz aquele ovo, né, já faz aquele pãozinho, já sai alimentado de casa. Muito obrigado pela sua presença aqui no Jornalismo da 89 FM. E olha, nós já temos ouvinte na linha, hein, ouvinte da linha tem prioridade. What's up?
1: 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E tem acidente aqui em Joinville, vamos lá.
2: Bom dia, 89, bom dia a todos aí. Quem estiver indo sentido Distrito Industrial, no trevo do Deller, deu um acidente, carro e moto. Trânsito bem lento por ali, vai ficar bem complicado, hein? Prestar atenção ali. Uma semana abençoada para todos aí.
0: 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Tá aí, semana abençoada para todos. Olha, acidente ali no perto da rótula do Tecelão, na frente da Deler. O pessoal que tá se deslocando para Deler agora, né? É o pessoal aí que pega às 7h30 da manhã. Tem uma turma que pega às 7h30, outro que entra às 8 horas da manhã. Então o pessoal já pega, já fica ligado aí, o pessoal da Deler que vai aí. Não só o pessoal da Deler, mas o pessoal aí de trabalho ali no Distrito Industrial, né? 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Olha, e tem aí quem vai pra Zona Norte ali, pro Distrito Industrial, né? Aquele trânsito que já é complicado na Dona Francisca, depois da que rotatória, bom, não é bem rotatória, mas daquele cruzamento ali com as grandes vias ali, a Santos Dumont, a Dona Francisca, a Blumenau, a Doutor João Colim. Depois dali o trânsito vai ficar complicado até a rotatória do Tecelão. Ali tá previsto sair um viaduto, né? Vamos esperar, né? Pra não cansar. Sentado, né? De preferência. Como eu sempre digo, só para atualizar vocês, né? Foi liberada agora uma ordem de serviço por um asfaltamento ali que vai da rua Edmundo Dobro e da rua dos Franceses. Não é bem a duplicação, mas é uma rua importante que vai ligar a Dona Francisca até a BR-101, que é uma boa via ali para escapar do trânsito e pegar a BR-101, quem quer vir principalmente para a zona sul da cidade. Então a rua Edmundo Dobro e a Francesa vai passar por pavimentação, já assinaram a ordem de serviço. A duplicação da Dona Francisca, ali praticamente do Perini até o viaduto da Uirpo e da Schultz, isso seria de responsabilidade do governo do estado. Assim ficou compactuado, né? Assim ficou combinado. O governo do estado que vai fazer essa duplicação. Até agora nada. E depois ali da Schultz e da Uirpo até a rotatória da Deller, até a rotatória do Tecelão, onde vai ter um viaduto ligando a Marquês de Olinda, Dona Francisca sentido Marquês de Olinda, ali vai ter um viaduto, ali está na fase ainda de desapropriações, doações ou permutas, enfim, com as empresas que ficam situadas ali na Dona Francisca nesse trecho, e aí a responsabilidade é da Prefeitura de Joinville. Tá para sair, ainda não saiu. Olha, mas a duplicação da Santos Dumont tá andando, né? Tá andando a duplicação, estão na fase do asfalto, ali já passaram ali praticamente 50%, 60% da obra sendo executada. Olha, muitos ouvintes já mandando mensagem aqui na 89 FM, falando ali da curva do Boa Vista, ali na rua Albert, o pessoal reclamando da sinalização, tem que dar uma melhorada ali na sinalização, realmente, muitos riscos de acidente, duas pistas que vão por sentido central, uma pista que vai sentido centro-bairro, tá dando algumas complicações ali, os motoristas estão alertando. Olha, muito obrigado aí, pessoal. O pessoal tá chegando na escola nesse momento, hein? 7 horas e 11 minutos, não pode chegar atrasado. Vamos lá, gurizada, vamos fazer uma grande semana. E olha, como eu sempre digo, na segunda-feira é aquilo, né? Que eu sempre falo, é o Dia Internacional de Procurar Emprego. A gente faz também algumas promessas na segunda-feira, né? Que fica aquela reforça. Ah, não, segunda-feira vai começar. Segunda-feira eu começo. Começo na academia, começo a fazer regime, começo aquela coisa toda. É tudo segunda-feira. Na terça a gente já diz assim, vamos deixar pra próxima segunda. Mas é segunda-feira que começa aí a procura do emprego. Você que quer se recolocar no mercado de trabalho, você que quer mudar de emprego, você que quer arrumar um emprego mais próximo da sua casa. Enfim, a você que quer aí dar uma nova, um novo ar, ou, como eu sempre falo, toda segunda-feira, o Centro Público de Atendimento ao Trabalhador, o CEPAT, tem 1.769 vagas de emprego. São 167 vagas no comércio, tem vagas no comércio, 311 na construção civil, 628 vagas na indústria e outras 663 vagas na área de serviço. Isso mostra até que a área de serviço aqui em Joinville está empregando mais do que a indústria, hein? Que sempre foi o carro-chefe aí do emprego aqui em Joinville. Então tem 663 vagas na área de serviço. A lista tem vagas em diversos bairros, pertinho aí da sua casa. Pode ter algum também na zona industrial norte, onde ficam a maioria das empresas, grandes empresas aqui de Joinville. Dá para arrumar emprego aí perto dessa casa também. Tem vaga para quem tem ensino fundamental completo e incompleto até ensino superior. Ainda tem 95 vagas para pessoas com deficiência, os chamados PCDs. A lista do CEPAT você pode acessar no site da Prefeitura ou ir até o CEPAT na Rua Abdom Batista, bem no finalzinho da Rua Abdom Batista, número 342, quase na esquina com a Procópio Gomes, perto do Mercado Público. Abre agora, hein? Já abriu. 7 horas da manhã até as 2 da tarde, de segunda a sexta-feira. Lá está a equipe comandada por Romeu de Oliveira. Vai lá e procura o Romeu. É que a gente sempre diz aqui, né? Procura lá as pessoas, vê se resolve. Se não resolver, procura 89 FM. Liga pra cá que a gente dá um jeito. Aí eu falo com o Romeu. Romeu, o pessoal tá procurando lá. Um abraço pro Romeu e toda a equipe do CEPAT, o diretor executivo, aí todo o pessoal que atende a população lá pra colocar no mercado de trabalho. Olha, e outra vaga de trabalho que vai ter é a Câmara Municipal de Pissarras, Câmara Municipal de Vereadores, a Câmara de Vereadores de Pissarras vai estar fazendo uma parceria com a Secretaria de Turismo e Desenvolvimento Econômico e realiza hoje, segunda-feira, a edição do Feirão de Empregos. O evento acontece das 8h30 da manhã até as 2h da tarde na sede da Câmara de Vereadores, lá em Pissarras, hein? Atenção aí o pessoal da região. O Feirão de Empregos em Balneário Pissarras busca aproximar empresas que estão contratando profissionais e procuram novas oportunidades no mercado de trabalho. A iniciativa vai reunir 150 vagas disponíveis em diferentes áreas para diversos perfis profissionais. Durante o evento, os candidatos poderão conhecer as oportunidades oferecidas pelas empresas participantes e receber orientação para facilitar aí o acesso ao mercado de trabalho. Para participar, é recomendado que os candidatos levem documentos pessoais, carteira de trabalho, e a física ou digital e o currículo, caso possuam. O atendimento ocorre em ordem de chegada. Lá na Câmara dos Vereadores da cidade de Pissarras. Olhe atenção, motoristas e moradores dos bairros Floresta, Costa e Silva e Santo Antônio. A companhia Águas Joinville tem obras programadas para essa semana, com alteração no trânsito e possibilidade até de falta de água. No bairro Floresta, na rua Elis Regina, terá interdição total entre as ruas Leopoldo Soares Pereira e Francisco Alves, nessa segunda-feira até o próximo sábado, das 8h30 da manhã às 4h30 da tarde. O motivo é a implantação da rede de esgoto. Os moradores terão acesso às residências, mas a linha de ônibus Porto Rico terá seu trajeto temporariamente alterado a partir de hoje até sábado. Não há previsão de impacto aí, nesse caso, no abastecimento de água. Já no bairro Costa e Silva, o alerta é para o abastecimento entre a noite de segunda e a madrugada de terça. Uma interligação das redes poderá provocar a falta de água em partes do bairro Costa e Silva e também do bairro Santo Antônio. A normalização deve ocorrer durante a manhã de terça, amanhã. E na noite de terça-feira para quarta-feira, fica ligadinho aí, uma nova intervenção, desta vez na rua Promotor Ari Silveira de Souza, poderá afetar novamente o abastecimento em parte do bairro Costa e Silva. A Companhia Águas Joinville informa que em caso de chuva ou condições climáticas desfavoráveis, os serviços poderão ser reagendados. É, cuidado aí, vamos economizar água. O pessoal tá mexendo ali na rede, vamos cuidar aí a água, principalmente nos bairros Costa e Silva, bom, populoso bairro Costa e Silva, grande bairro aqui da cidade de Joinville e também no bairro Santo Antônio. Olha, nós temos ouvinte na linha, hein? Ouvinte na linha, Jonathan Marques coloca no ar.
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0: Vamos lá.
4: Bom dia, Marco Aurélio. Bom dia, Jonathan. Alexandre do Jarivatuba, uma ótima segunda-feira aí para todos os joinvilenses.
0: Bom dia.
4: Semáforo Padre Kubi, esquina com Procópio Gomes desligado.
0: Tá aí, continua desligado aí, já falamos no primeiro bloco, atenção, hein? Atenção, pessoal, na Padre Kubi, esquina com Procópio Gomes, o semáforo tá desligado, uma via importante, cruzamento importante da cidade de Joinville, principalmente nesse horário da manhã, quem tá vindo pela Padre Kubi. Olha, um abraço para todo mundo que tá no YouTube aqui da 89FM, hein? Deixe seu like, deixe sua curtidinha, deixe seu ok ali pra gente ali e também se inscreva na página do YouTube da 89FM. Tá por aqui o Nelson Amorim dando bom dia, o Gilmar também tá aqui também dando bom dia, o Luciano Carvalho, o grande Luciano Carvalho também aqui dando bom dia, o José Luiz Ramos, Zé Ramos, falando aqui boa semana para Marco Aurélio e Jonathan Marques e o Marques Fiamoncini, fazendo que não aparecia por aqui, o Marques Fiamoncini dando bom dia, uma ótima semana abençoada, Marcos Fiamoncini curtindo a 89FM em Barra Velha. Olha aí, Barra Velha, estão fazendo alargamento de praia em tudo que é praia aí da região, hein? Tem alargamento de praia em Itapuá, tem em Piçarras, tem em Navegantes, só falta Barra Velha, que está precisando aí de alargamento, principalmente ali, alargamento ali na península, ali naquela região, se fizer alargamento ali, dá outra cara para Barra Velha, hein? Está precisando realmente ali, Barra Velha, de fazer o alargamento. Tá em estudos, daqui a pouquinho chega o alargamento em Barra Velha. Porque senão fica difícil, né? Tem o alargamento, olha a transformação que está acontecendo em Itapuá, né? Com o alargamento da praia, se vai chamar a economia, empreendimentos, construção civil, vai olhar Itapuá com outros olhos. Também Navegantes ali na praia de Gravatá, alargaram a praia ali, que ficou um negócio espetacular. Em 15 dias já estava alargado o trecho da praia. Barra Velha precisa realmente, urgentemente ali, do alargamento da praia, porque não tem espaço. Barra Velha é uma cidade aí bem frequentada durante o verão, por turistas, moradores, muita gente aqui de Joinville que tem casa de veraneio e passa o verão em Barra Velha, praticamente não tem espaço nenhum na faixa de areia, tirando aquela praia central ali, o restante é só um trechinho de areia. Eu tenho as minhas observações sobre essa questão do alargamento, mas cá para nós é verdadeiro, o alargamento é sucesso aqui em Santa Catarina, mas a natureza não se brinca, né? O que tira dela, ela toma de volta, então vamos lá, né? Olha, teve uma operação realizada na última quinta-feira que investigou um esquema de suspeita aí, de gerar forma indevida de créditos de ICMS e causar um grande prejuízo superior a 500 milhões de reais aos cofres públicos. Uma operação do GAECO, do Ministério Público, cumpriu 13 mandatos de busca e apreensão em Tubarão, em Santa Catarina, e em Manaus, no Amazonas. A investigação envolvia aí a famosa Vale do Brasil, fabricante catarinense de bebidas energéticas, que faturou 1,8 bilhão de reais e somente em 2025 e terminou ano passado na liderança do mercado brasileiro no volume de vendidos de energéticos. A investigação envolve a Vale do Brasil, fabricante catarinense de bebidas energéticas, e olha que tem um faturamento bilionário, uma empresa que cresceu rapidamente, é sucesso no Brasil, mas agora o Ministério Público botou o olho e fez essa operação, 13 mandados de busca e apreensão em Tubarão, na sede da empresa, e também em Manaus, por suspeita aí de gerar créditos indevidos de ICMS, causando um prejuízo de 500 milhões de reais aos cofres públicos. É, sem fazer juízo de valor, porque a investigação vai acontecer. O pessoal gosta de falar, ah, esse governo rouba, esse governo é ladrão, esse governo é não sei o que esse governo é isso, né? Olha, tem que fazer a nossa parte também, né? Olha, e atenção aí, pessoal aí que também teve... Olha, também teve uma apreensão. Agora, antes, eu vou falar uma notícia antes também, seguindo essa linha que a gente está falando aqui de ações do Ministério Público e ações policiais. Olha, uma carga de jet ski e quadriciclos avaliada em aproximadamente 1 milhão de reais foi recuperada pela Polícia Civil aqui de Santa Catarina na sexta-feira, após ser roubada durante a noite anterior aqui em Joinville. O crime aconteceu no Distrito Industrial, segundo a Polícia Civil. As vítimas haviam sido carregando a carga, foram surpreendidas por criminosos armados durante o repouso noturno. Ainda conforme a investigação policial, as vítimas foram mantidas em cativeiro e posteriormente liberadas em garuva. Tava aí um roubo de carga, né? De quatriciclo e jet ski, uma carga valiosa aí, cerca de R$1 milhão. A Delegacia de Repressão a Roubos aqui em Joinville, comandada pelo delegado Murilo Batalha, iniciou as investigações e, através de cruzamento de informações entre a Polícia Civil, equipes de Joinville e São Bento, localizaram a carreta e recuperaram integralmente a carga no município de São Bento do Sul. Paralelamente, os policiais civis de Garuva e da Delegação de Roubos e Furtos de Cargas conseguiram identificar o veículo que teria sido utilizado pelos criminosos durante o roubo. As informações foram repassadas para a Polícia Militar e abordou suspeitos em Rio Negrinho. Durante a ocorrência, os policiais constataram que o automóvel utilizado tinha registro de roubo e apresentava sinais de adulteração. Diante daí desses fatos, os envolvidos foram presos em flagrante. Olha aí, hein? Olha um roubo de carga volumoso aqui em Joinville, que a polícia conseguiu aí prender os envolvidos e também recuperar a carga aí de R$1 milhão avaliados em jet ski e quadriciclos. Olha, antes de encerrar o bloco, nós vamos falar mais um pouquinho de eleição, porque a gente entra no momento decisivo da campanha eleitoral, hein? Nessa semana está aí muita expectativa, uma pesquisa da Quest, que será divulgada, pesquisa para governador e senador. É a primeira pesquisa depois da arrancada eleitoral, a arrancada da campanha, que começou no último domingo, sei se é domingo agora, o outro, dia 16 de agosto, que vai apontar aí qual é a vantagem, quem está na frente de quem, principalmente no Senado, é uma grande expectativa. Também essa semana, também uma grande expectativa, é o início aí do horário gratuito aí da propaganda eleitoral, na televisão e também aqui no rádio, a partir aí do dia 28. O que se espera é justamente agora que dá realmente a arrancada do início das eleições, quando começam as propagandas eleitorais e quando o eleitor aí fica mais ligado, né? Olha, 70, olha, não vou chutar, são os dados aqui que eu tenho visto nas últimas pesquisas. Cerca de 70% dos eleitores brasileiros não sabem nada da eleição, não sabem nem quem vão votar. Olha, e olha que a gente tem uma lista grande esse ano, hein? A gente vai votar para deputado estadual, para deputado federal, ou deputada, né? Federal, ou deputada estadual, enfim, você escolhe. Deputado estadual, deputado federal, duas vagas por Senado, uma vaga para governador e duas vagas para Senado, uma vaga para o governador e para presidente da República. São 6 números aí que você vai ter que anotar aí na sua colinha. É importante eu ir com uma colinha na mão lá, vou votar nesse, para não errar ali no número, né? Então aí é um número significativo. E as pessoas só vão se ligar em eleição. Quem vive eleição, como nós aqui, jornalistas políticos, pessoal aí, cabos eleitorais, acha que todo mundo só fala em eleição. Olha, a população não quer nem saber nesse momento, por enquanto, de eleição. Quando começar a televisão, quando começar rádio, agora setembro chegando, aí que as pessoas vão começar a conversar nas rodas de amigos, na roda de futebol, no aniversário, ali no chá das amigas, aquela coisa toda, aí começa, vai votar em quem? Aí começa a construir aí as candidaturas, que o pessoal tá uma agonia aí, né, porque tem de bandeira na cidade, o pessoal já entregando santinho, já jogando pra cá, já jogando pra lá, já botando nas caixas aí postais das pessoas. Calma, gente, calma, que a eleição ainda tá recém começando. Vamos para o intervalo comercial, a gente volta daqui a pouco, hein? Tem muito mais notícias aqui em Joinville. Vou falar aí do trânsito na BR-280, que vai ter aí mudanças aí, atenção para quem está indo para Guaramirim e também para Jaraguá do Sul. E vou falar de um projeto de lei lá em Piçarras, que tem aqui também em Joinville, mas lá em Piçarras passou, hein? Que é a câmeras de vigilância dentro das salas de aula. Você vai saber de tudo isso depois do intervalo comercial.
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0: Agora, 7:26.
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0: Estou de volta agora às 7:30 da manhã, 7:30 aqui em Joinville, temperatura na casa dos 14 graus nesse momento, aqui na cidade, tá friozinho, hein? Tá geladinho aí nesse início de semana, nesse início de segunda-feira aqui em Joinville, em toda a região. Muito obrigado aos ouvintes aqui de toda a região norte de Santa Catarina, ligadinhos aqui na 89 FM, a líder de audiência. Muitas mensagens por um WhatsApp aqui, muito obrigado você que tá no YouTube, deixa seu like, deixa sua curtida, importante para nós. E também, olha, vai vir notícias, vai vir novidades aí no YouTube da 89 FM em breve. E também você que tá aqui mandando mensagem pelo WhatsApp, já tá lotado aqui as informações aqui através do WhatsApp da 89. Eu dou um giro aqui pelo WhatsApp, mas vamos começar pelo áudio do ouvinte que tem prioridade.
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2: Vamos lá, uma das mensagens aqui, Marcão, é a Jaqueline dizendo que não houve coleta de lixo nessa madrugada. E aí na semana passada também várias mensagens falando sobre esse tema, sobre ambiental, perguntando se tem alguma coisa, se está tudo certo, porque tem alguns dias que estão falhando aí na coleta. E tem áudio por aqui também.
3: Bom dia, Marco Aurélio, Jonathan Marques. Primeiramente, que Deus abençoe a semana de todos nós, joinvirense, né, que seja uma semana produtiva. Beleza. E com a proteção de Deus aí, que dê tudo certo para todos nós aí. E a respeito da estrada ali, da curva ali do Boa Vista, realmente é um perigo aquilo ali. Não só ali, né, vários lugares da cidade estão abandonados. Um abraço, Hélio do Comasa.
0: 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É, ali não é uma questão, ali é uma questão de sinalização, né? Tem que melhorar a sinalização ali, foi feita uma melhoria viária, vamos dizer assim, duas pistas sentido bairro, né? Para dar fluxo na Helmut Faulkner, enfim, mas assim, ó, mas tá perigoso, realmente ali é sempre, ali tá perigoso, ali na, também fizeram o mesmo sistema ali na Dona Francisca, entre o Terminal Norte, a rotatória do Tecelão ali da Deller, também fizeram o mesmo sentido, ali não tá tão perigoso assim, porque tá bem sinalizado, botaram uma divisão bem ali entre as pistas, aqui não aconteceu ali na rua Albert, né? Então fica aí o alerta, os nossos ouvintes estão alertando. E realmente essa questão, outra reclamação é a questão da coleta de lixo, né? A Jaqueline tá falando aqui que nessa madrugada não teve coleta de lixo no centro, no América e no Batalhão, ali no retorno do Batalhão, Anitta Garibaldi, Atiradores, né? Ali naquela região. Olha, não teve, hein? Então uma preocupação aqui, já não é a primeira vez que tem essa reclamação da questão do lixo aqui em Joinville. Olha, o Walter aqui tá mandando aqui, olha, essa investigação da empresa de energético aí é coisa daquela marca famosa aqui de energético, conhecida no mundo todo. É fraca. É só tá de olho, mas é um setor muito competitivo aqui no Brasil, realmente. Olha, o Rui do bairro Petrópolis está cobrando aqui, que realmente é uma coisa que eu sempre falo, né? Embora ele tenha pegou um outro gancho aqui para abordar o seguinte, ó. Uma pergunta para a nossa Polícia Civil, Marcão. Olha só, ela fez investigação sobre o roubo do jet ski, conseguiram prender a quadrilha. Aí fica a minha dúvida, por que que a polícia não prende os receptadores que compram fios aí de cobre, aí dos noias, que ele chama, né? Que furtam nos postes. Por que não fizeram isso? Valeu, boa semana. É a explicação que a gente fala aqui, que a gente fala todo dia aqui no 89 FM, né? Rouba um fio aqui na cidade, rouba, é uma epidemia o furto de fios. Olha, no final de semana, na sexta ou no sábado, eu tava passando ali pelo Parque da Cidade, que tá bem iluminado, hein? Tá bonito o Parque da Cidade, bem iluminado à noite. Passei ali no sábado à noite, tava bem iluminado. Foi na sexta-feira. Na sexta-feira, eu vi um caminhão ali dessa empresa que tá cuidando da PPP, a Queluz, lá também arrumando os postes ali, porque já tava uma parte escura, porque já tava mexendo nos fios de novo ali, furtando. E eu sempre digo, né, se alguém tá furtando, e aí usuário de drogas, aí alguém que tá furtando essa fiação aqui de Joinville, é porque tem gente comprando, né, se tem gente comprando é porque tem gente faturando, né, e isso aqui é um comércio, olha, é um comércio clandestino, ilegal, criminoso, que é, tá complexo, hein, porque esse furto aí de fio na cidade de Joinville tá demais, é porque tem gente aí agindo livremente. Olha, nós já estamos checando a questão do lixo aqui em Joinville, vamos trazer essas informações ainda aqui nessa edição, se não for nessa edição nós trazemos amanhã ou no Joinville em Foco às 6 horas da tarde, que eu apresento aqui no 89 FM, vamos checar essa questão do lixo aqui em Joinville. Olha, atenção motoristas aí que utilizam a BR-280, hein? Terão mudanças importantes no tráfego a partir de hoje. A circulação no quilômetro 37, sentido Guaramirim, BR-101, será alterado aí para permitir a implantação de um bueiro como parte das obras de duplicação da rodovia. A parte que está sendo duplicada da 280, né? Que é a parte ali de Guaramirim e Jaraguá do Sul. Aqui nada, né? Aqui para nós aqui de Araquari, São Francisco do Sul, essa parte aqui vamos deixar para lá. Durante os trabalhos, o DENIT, Departamento Nacional de Infraestrutura de Transportes, previsto para terminar, as obras estão previstas para terminar no dia 4 de setembro. O trânsito será deslocado para o acostamento nesse período. A medida é necessária por causa da movimentação de máquinas e caminhões no local. Então, a implantação desse trabalho é no lote 2.1 da duplicação da BR-280.

Olha, uma mulher foi suspeita aí de ter esfaqueado o marido durante uma discussão na noite de sexta-feira aqui em Joinville. A ocorrência foi atendida pela Polícia Militar por volta das 7:30 da noite e registrada como tentativa de homicídio. Segundo informações, o 17º Batalhão da Polícia Militar, a equipe foi acionada para atender a ocorrência após um desentendimento entre o casal. Durante a discussão, a mulher teria atingido o marido com um golpe de faca. Após ser ferido, o homem recebeu atendimento e foi encaminhado para o hospital para avaliação e cuidados médicos. A PM não divulgou informações sobre a gravidade dos ferimentos ou estado de saúde da vítima. A mulher foi identificada pelos policiais como suspeita da ocorrência. As circunstâncias que levaram à discussão e agressão não foram detalhadas pela Polícia Militar. Olha, a segunda instância da Justiça Federal suspendeu temporariamente a ordem de despejo que exigia a saída de mulheres e crianças da Casa Mulher Operária, Elvira Boni, localizada aí naquela casa que foi ali, daquela casa que foi ocupada na rua Aquidaban, aqui em Joinville. A segunda instância da Justiça Federal considerou aí que o caso deve dar uma parada nesse momento, de aí passando aí, superando uma decisão da Justiça Local, aqui em Joinville, da Justiça Federal. A ocupação, que pretende vir a ser uma casa de referência para mulheres em situação de violência, funciona no prédio que pertence ao governo federal, à União. O espaço foi ocupado no início de agosto para acolher mulheres e proteger as mulheres vítimas de violência doméstica e seus filhos. No momento, o local atende cerca de 15 moradoras fixas, além de outras famílias acolhidas temporariamente. Essa informação foi divulgada pelo site Chuville. A disputa começou após a justiça, em primeira instância, dar um prazo de 5 dias para que as ocupantes saíssem voluntariamente do prédio. Caso o local não fosse desocupado, neste período a polícia poderia ser acionada e retirar as pessoas à força. Esse prazo encerrou na quinta-feira da semana passada. Então, a associação que gerencia o local recorreu ao Tribunal de Segunda Instância, o TRF4, Tribunal Regional Federal 4, em Porto Alegre, e tiveram aí um parecer favorável da justiça para permanecer aí no espaço, mesmo de forma aí ocupando, mesmo que a justiça local, aqui a justiça em primeira instância, tenha dado ordem para desocupação.

Olha, o governador Jorginho Melo deve sair do governo dia 31 de agosto, no final desse mês, se licenciando da função de governador para se dedicar exclusivamente à campanha eleitoral. Essa informação foi feita com exclusividade pela jornalista, minha colega Maga Stopassoli, no portal opiara.com.br. O governador e candidato à reeleição, Jorginho Melo, deve se licenciar das funções de chefe do Executivo Estadual agora, no próximo dia 31 de agosto. No seu lugar, assume a vice-governadora Marilise Bem. Durante o período de afastamento, Jorginho vai se dedicar integralmente à campanha. Mas um assunto definido internamente, que deve ser a razão principal aí do chamado, a preocupação principal do chamado Super El Niño, do El Niño, pode fazer o governador voltar, em caso de emergência climática, voltar imediatamente para a função. Esse é o acordo. Então, a joinvilense Marilise Bem assume o governo aí nesse período eleitoral. E também faleceu nesse sábado o presidente do partido do PDT, conhecido Manuel Dias, foi candidato a governo durante muito tempo e morreu no sábado, aos 88 anos. O líder do partido de Leonel Brizola, Maneca Dias, como era conhecido, foi deputado estadual e ministro do Trabalho, além de ter participado ativamente do debate político catarinense. O velório será realizado na Assembleia Legislativa nesta segunda-feira, das 10 horas da manhã até as 3 horas da tarde.

0: Olha, tem uma notícia aqui vinda do município de Piçarras. Olha só, porque a Câmara de Vereadores de Piçarras, ele aprovou um projeto que autoriza a instalação de câmeras de monitoramento nas escolas e no centro de educação infantil. Olha só, os equipamentos poderão ser instalados dentro das salas de aula, os corredores, pátios, refeitórios e áreas externas. Banheiros e vestiários não serão monitorados, mas também está proibida a transmissão das imagens pela internet. Um dos pontos importantes do projeto estabelece que, dentro das salas de aula, o professor ou a professora poderá ativar ou desativar as câmeras, evitando a gravação contínua das atividades pedagógicas. Também será proibida a gravação de áudio. Não pode áudio, só imagem. As imagens deverão ser protegidas conforme a Lei de Proteção Geral de Dados e terão acesso restrito à direção da escola, Secretaria de Educação e às autoridades competentes. Segundo os vereadores que aprovaram essa lei em Piçarras, a medida pretende aumentar a segurança e auxiliar a prevenção e investigações de casos de violência, bullying, vandalismo e furto nas escolas. Como o projeto é autorizativo, caberá agora à Prefeitura de Piçarras definir se, quando e como e que forma será instalado essas câmeras nas escolas. Olha, aqui em Joinville causou uma certa polêmica um projeto bem semelhante, né? É um projeto aí até protocolado pelo vereador William Tonese, do PL, que pede a instalação de câmeras dentro da sala de aula. Ah, o pessoal do Partido dos Trabalhadores, a vereadora Vanessa da Rosa, totalmente contra esse processo, porque seria uma invasão aí da liberdade de cátedra, a liberdade do professor da sala de aula sem ser vigiado, sem ser fiscalizado. Mas é uma questão aí em Piçarras, por exemplo, tem algumas regrinhas aí que foram importantes que não consta aí no projeto de lei aqui em Joinville. Parece ser duas coisas bem diferentes. Mas é uma questão importante aí, principalmente para a segurança dos alunos, segurança dos professores, segurança aí da comunidade escolar, instalação das câmeras, inclusive dentro da sala de aula. É um assunto polêmico que Piçarras passou na Câmara de Vereadores e aqui em Joinville ficou um debate dentro da Câmara aí de o pessoal achando que é uma invasão ao trabalho dos professores. Olha, eu conversei com algumas pessoas até nesse final de semana aí da falta de respeito em algumas escolas de alunos contra professores, inclusive com casos aí de possíveis agressões. Também poderia ser essas câmeras uma forma de inibir aí essa agressividade dos professores, porque olha, a gente sempre diz, né? Tinha uma época que o professor era respeitado pelos alunos, né? Hoje a coisa mudou bastante, os professores realmente passam por algumas situações bem preocupantes dentro da sala de aula em algumas escolas aqui de Joinville e do Brasil todo. Não vamos ser injusto também. No Brasil todo acontece essa agressão aos professores, por parte de alguns pais, de alunos agressivos. Enfim, é uma questão de proteção, mas também proteção principalmente das crianças em sala de aula, evitar o bullying, para fazer investigações, para alguma uma questão de furto nas escolas. Importantíssima essa questão da vigilância maior. E hoje tem equipamentos de vigilância inteligentíssimos, né? Com inteligência artificial, que identificam chegada de estranho. Enfim, é um projeto que aqui em Joinville já deu polêmica, já voltou o debate, mas agora foi um pouco esquecido. Então tem esse debate na Câmara de Piçarras que pode servir de exemplo aqui do lado, vizinho. Vamos para o intervalo comercial, daqui a pouquinho a gente volta para falar de esporte, o comentário esportivo de Gabriel Fronzi sobre os bastidores do esporte aqui em Joinville e do Joinville Esporte Clube. O Gabriel sabe muito dos bastidores do Joinville Esporte Clube e também a goleada e um passo importante para o título da Copa do Brasil pelo Jack Futsal. E depois do intervalo a gente já volta em um instante.
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0: Agora 7h46.
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0: Muito bem, estamos de volta agora às 7h50 aqui em Joinville. Muito obrigado pela sua audiência, muito obrigado por acompanhar o jornalismo da 89 FM nesse início de semana, nesta segunda-feira com algumas observações no trânsito aqui da cidade de Joinville, aquele trânsito sempre pesado na BR-280, obviamente, sentido aí Araquari, o pessoal que está em sentido a São Francisco do Sul, sempre pesado, ou o pessoal que está vindo aqui para sentido Joinville, né, com trânsito bem complicado, também na zona sul da cidade, na rua Monsenhor Gersino, na rua Florianópolis, na rua Guanabara, sempre aquele trânsito muito intenso. Na semana nós vamos ter atualizações aí sobre a questão da ponte Joinville, hein? Como é que está a ponte Joinville, novos trabalhos, nova empresa que vai assumir, as obras vão ser retomadas ali da parte que foi parada, daquele conflito entre duas empresas privadas. Também o trânsito intenso aqui está saindo do bairro Vila Nova, hein? Atenção, pessoal do bairro Vila Nova aí já pega um congestionamento grande aí, principalmente quando para ali no viaduto com a BR-101 aqui em Joinville. O trânsito bastante complicado para quem está indo para a região norte para trabalhar no Distrito Industrial. Muito bem, vamos falar de esporte agora, e quem entende de esporte aqui na 89 FM é ele, Gabriel Fronze.
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0: Muito bom dia, meu amigo Gabriel Fronze, uma ótima semana, e o destaque aí do nosso esporte aqui de Joinvilense foi a goleada do Jack Futsal lá em Minas, Gabriel, no primeiro jogo da final da Copa do Brasil, e agora decide aqui em Joinville mais tranquilo, Gabriel.
2: É porque o Jack Futsal vem muito bem, obrigado, né, Marcão? Um ótimo dia para você, para o Jonathan e para todos ligados aqui na 89 FM. Jack Futsal conseguiu vencer o Minas nesta primeira partida da final da Copa do Brasil, jogando no sábado pelo placar de 8-3, né? Então a gente esperava uma boa vitória do Jack Futsal, mas uma goleada com esse estofo dá a dimensão do padrão que está a equipe do Davi Mendonça nessa temporada, né, Marcão?
0: É, atropelando, né? Bom, excelente placar aí para uma final, sobrou em quadra e agora decide aqui no Centro Eventos Carl Hans, jogo quinta-feira, né, Gabriel?
2: Quinta-feira com ingressos já esgotados, tá? Então quinta, 8 da noite, sem outros bilhetes disponíveis, né? O Jack Futsal que venceu com 2 gols do Gui, 2 do Pedro Rei, 2 do Fernando. Jacaré e Kevin também marcaram para a equipe do Jack Futsal. Cara, um resultado muito confortável, assim, mas que mostra a toada desse time. E tem muito no esporte, assim, principalmente no futebol, no futsal. A gente fala quando acontece o encaixe, né, Marcão? Quando encaixou mesmo. E parece que é isso que vive o Jack Futsal nesse momento. E o bacana é que um título agora, como, por exemplo, é provável esse título de quinta-feira, ele serve como um fator motivador para a sequência da temporada também, né? Então, assim, se talvez todas as finais fossem lá em novembro, dezembro, o Jack Futsal poderia ir tentando se retroalimentar de motivação ao longo desse ano. Mas não, com um título agora, possivelmente nessa quinta-feira, isso já serve de motivação para as outras competições que o Jack tem.
0: É, exatamente. Tem competições importantes, como a Liga Nacional é uma delas, mas Joinville tá bem, o futsal tá bem, tá ali com uma performance incrível o time do futsal do Jack. E o Jack Campo, o Gabriel, entrou em campo, né, vamos dar assim, contra o Atlético Paranaense aí num amistoso, mas um amistoso mais para testar ali, aquela coisa, 3 tempos de 30 minutos, aquela coisa toda, né, Gabriel?
2: Sim. É, 3 tempos de 30 minutos, o Jack Futsal em conjunto com o Atlético Paranaense optou por não divulgar resultados e detalhes, né? Mas a gente conseguiu, né, um serviço jornalístico apurar tudo isso, o jogo ficou em 3-3, tá, Marcão? 3-3. Então era o time alternativo do Atlético Paranaense, gente, não é o time que disputa a Série A, não são os reservas que disputam a Série A, mas assim, serviu para o Joinville conseguir ter uma boa rodagem. É importante o desempenho do Filipinho, né, que acabou chamando muito a atenção. O Filipinho marcou 2 gols, Ian Rolim fez o outro gol do Joinville neste empate por 3-3, mas foi um jogo em que os times mudaram muito, né? Dava até pra gente tentar arriscar uma escalação do Joinville, mas os times mudaram muito, então eles foram alterando ao longo do tempo. O que me parece é o Joinville com uma linha ofensiva com o Felipinho, com o Ian Rolim, com o Jupe, um meio de campo com o Ronei e também com o Lucas Bessa segurando um pouquinho, André Rosa na lateral direita. É, o Joinville que teve a ausência do goleiro Thiago, né? O Thiago Rodrigues acabou sendo preservado da atividade porque caiu de mau jeito no treino de sexta-feira. Mas enfim, foi o único jogo treino preparatório do Joinville para a Copa Santa Catarina. Agora, nesse domingo, já começa a Vera, Joinville jogando contra o Marcílio lá em Itajaí.
0: Lá em Itajaí, domingo, já estreia. Qual horário, Gabriel? 4 horas da tarde? Horário tradicional
2: isso,
0: de domingo?
2: Isso, horário tradicional. Lembrando que o Joinville vai jogar os seus jogos em casa em Jaraguá do Sul, né? E estreia nesse domingo, 3 da tarde, jogando contra o Marcílio Dias. Rodada que tem no sábado, Blumenau contra o Santa Catarina. Aí no domingo, o Ercílio Luz jogando contra o Metropolitano. E somente em setembro, o jogo do Barra contra o Nação por essa primeira rodada, isso porque o Barra ainda está em disputa do Campeonato Brasileiro da Série C, então a partida desta primeira rodada entre o Barra e o Nação vai acontecer somente daqui um mês, no dia 23 de setembro.
0: É, isso aí. Gabriel Fronzi, olha só, teve alguns destaques aqui em Joinville, mas mandou que Joinville acabou ganhando o Parajasque, né? O Parajasque, Joinville conseguiu uma vitória importante aí no Parajasque também, destacando, né, os trabalhos aí feitos pela Prefeitura de Joinville, Secretaria Municipal de Esporte, aí no Paradesporto, né? Importante conquista, né, Gabriel? Sempre importante.
2: É, aí, porque foi o nono título de Joinville, né, Marcão, no Parajasque. É uma hegemonia que Joinville tem, foi o bicampeonato consecutivo agora, né? O Parajasque terminou em Chapecó neste domingo, e assim, Joinville foi com uma delegação de 342 integrantes, sendo 247 para-atletas, e conseguiu o primeiro lugar no segmento de deficiência física, intelectual e visual, somou 42 pontos no ranking geral, 11 a mais do que a segunda colocada, Chapecó, a cidade anfitriã, né, que acabou ficando em segundo lugar, e Itajaí ficou em terceiro com 18 pontos. Eu acho que essa pontuação já dá uma base para a gente entender a soberania de Joinville nessa questão do Parajasque, né, Marcão? Sim. Joinville com 42 pontos, Chapecó com 31 e Itajaí em terceiro com 18. Olha. Então, assim, é uma hegemonia muito grande. Isso reflete, né, Marcão, esse trabalho que é feito há mais de uma década aqui em Joinville, talvez há quase duas décadas, com toda a rapaziada do CEP, a rapaziada da Secretaria de Esportes de Joinville, que é um trabalho muito sério e que reflete nesses títulos conquistados. É óbvio que nessa questão do paradesporto, o fundamental é você conseguir dar um novo sentido à vida, você dar uma nova motivação, você conseguir fazer essa inserção na sociedade de modo geral. Mas óbvio que quando se tem esse trabalho de excelência, os resultados vêm. Nono título de Joinville nos Jogos Abertos Paradesportivos aqui em Santa Catarina.
0: Que beleza, né? Parabéns a todo mundo da Secretaria Municipal de Esporte, a Rosa, a Ninha, lá o pessoal que conheço bem lá. O Sérgio também, muito obrigado. Parabéns aí pela iniciativa e pelo trabalho, né, principalmente. Sim. Gabriel Fronzi, nos encontramos mais tarde, então, no Joinville em Foco. Olha, essa semana é a semana da Copa do Brasil, hein? Com os clássicos. Sim. Da Copa do Brasil, hein? Vai pegar fogo a Copa do Brasil essa semana.
2: E já começa amanhã, né, Marcão? Daquele jeito. A gente volta no meio-dia para falar dos jogos da Série A, né? Série A que teve o Palmeiras ampliando a sua liderança em relação ao Flamengo. Flamengo que tropeçou, perdeu jogando no Mineirão no último minuto com o gol do Matheus Pereira. Já o Palmeiras ontem atropelou o Vasco, um jogo que foi até um pouco mentiroso, né, Marcão? Porque no primeiro tempo o Vasco foi muito melhor, Carlos Miguel salvou a pele do Palmeiras, só que daí em 10 minutos no segundo tempo o Palmeiras fez 3-0, quando o Vasco abriu o olho o jogo já estava 3-0, e aí a Inês já era morta. Mas ao meio-dia a gente volta para falar sobre todos esses resultados, inclusive com a vitória do Bahia no Bavi, né, contra o Vitória, jogo que rendeu com entrevistas polêmicas ao final do jogo.
0: Exatamente, a Copa do Brasil tem Grenal, tem Cruzeiro e Atlético, tem Vasco e Vitória e tem Palmeiras e Santos, aí os clássicos aí da Copa do Brasil durante essa semana. Gabriel, muito obrigado. Gabriel que retorna no 89 Esportes com Elton Carvalho e Douglas Martins. Obrigado, Gabriel, ótima semana e uma ótima segunda-feira.
2: Valeu, Marcão, é sempre um prazer.
0: Prazer todo nosso, Gabriel Fronzi aí com as notícias do esporte aqui na 89 FM. E assim vamos encerrando o programa Ponto de Partida, o primeiro programa da semana. Muito obrigado, Jonathan Marques, pela companhia e uma ótima semana e segunda-feira.
3: Um abraço, Marco Aurélio, um abraço a todos os amigos da 89 FM.
0: Isso aí, nós vamos ficando por aqui, o programa Ponto de Partida, o programa que acorda cedo para deixar você sempre muito bem informado. Retornamos amanhã, 6:30 da manhã, aqui na 89 FM. E eu, Marco Aurélio Braga, retorno às 6 horas da tarde com o Joinville em Foco, um giro pelas principais notícias do dia de hoje. Não perca notícias exclusivas e quentinhas para você no final da tarde. E na sequência, você fica com a programação musical do 89 FM, com ele, o incrível Douglas Martins, e o Manhã Premiada aqui no 89 FM. Boa semana para todo mundo. Tchau.
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3: 8 e 1.
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21: Coisa linda, 89 FM, Joinvilense de verdade, começando manhã premiada nesta segunda-feira de frio, hein?

0: É isso, manhã premiada na 89 FM, na Joinvinense de Verdade. Hoje, segunda-feira, dia 24 de agosto de 2026. Temperatura muito gelada nesse momento. Deixa eu atualizar aqui o termômetro. 13 graus. 13 graus em Joinville, muito frio, mas as músicas estão quentes. Os prêmios também estão quentes aqui no Manhã Premiada. Você participa no 991210089. Eu tenho por aqui hoje kit pichal, par de ingresso pro pôr do samba, kit 89 mais boné. Tô esperando você por aqui.
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0: 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Oi, Baldi! Zeneto e Cristiano, 88. 991210089, hashtag prêmios89.
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Wesley Safadão, 89, Borboleta, regravação da música de Victor e Léo. Tocou por aqui também Coração Cigano, Luan Santana com Luísa Sonza, Sou Céu ou Chão, Tiaguinho com Mumuzinho e também Imagina Eu, do Eduardo Costa. A gente já volta aqui na número 1, tá?

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1: 8h23.
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1: Tempo nublado em Joinville, 13 graus.
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1: Oi, 89 FM, Joinvilense de verdade. Que alegria ter você por aqui nesta segunda-feira de frio em Joinville e com prêmios quentíssimos. Participe que eu tô te esperando no nosso WhatsApp. Bora!
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1: Você que está desde o Corujão, depois de manhã sertaneja, também o Marco Aurélio Braga com o Jonathan Marques no nosso ponto de partida. Agora manhã premiada comigo Douglas Martins e tem kit da Pichau, tem par de ingresso pro Pôr do Samba. 991210089, é só você mandar a hashtag prêmios89.
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1: 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Henrique Juliano, discurso.

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2: Presta atenção nessa história. Pode ver.

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0: Aí, Alexandre Pires, na 89 FM, quero te encontrar e só love pra voltar nos anos 90, Claudinho Bochecha, aquela época de ouro, bom demais. Amor não é jogo de azar, Bruno Marrone, pulei na piscina, Guilherme Benuto, mas nesse frio tá complicado, viu, Guilherme Benuto? Não dá. Discurso também de Henrique e Juliano, daqui a pouquinho tem rádio novela 89.
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0: 8h42.
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3: Tempo nublado em Joinville, 14 graus.

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3: Oi, 89 FM, Joinvilense de Verdade, tá chegando por aqui a Rádio Novela 89.
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3: Novela Final Feliz de 1982. História de amor e conflitos familiares, com personagens em busca de felicidade e um final cheio de emoções. Fábio Júnior, o que é que há? O que é que há?

0: Stärker. O que é que há?
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0: Victor e Nela 89, Não Me Perdoei. Você curtiu por aqui, Beijei a Cura, Diego Vitor Hugo, Pássaro de Fogo da Paula Fernandes e O Que É Que Há, de Fábio Júnior. A gente já volta, tá? 89 FM.
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0: 91.
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0: 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Joinville conquistou neste domingo o título de bicampeã dos Jogos Abertos para Desportivos de Santa Catarina, o Parajasque. A competição foi realizada em Chapecó e reuniu atletas de várias cidades do estado. A delegação de Joinville teve 247 para atletas e voltou para casa com mais um título geral, repetindo o resultado alcançado na edição anterior. Parabéns a todos os atletas, a todas as modalidades também aqui de Joinville, que nos dão muito orgulho, e todas as modalidades e equipes do norte catarinense, das nossas cidades vizinhas, que a gente tem muito orgulho também. Agora 94, para mais informações, continue na 89 FM. E muito bom dia para você que tá chegando na Joinvilense de verdade, tá curtindo 89 FM pelo trânsito de Joinville.

0: Eu tô te esperando por aqui no nosso WhatsApp com a hashtag Prêmios89 para te dar esses presentaços aqui que você merece. Eu tenho o kit da Pichau, eu também tenho por aqui par de ingresso para o Pôr do Samba, que acontece dia 29 agora. É muito fácil, 991210089, é só escrever a hashtag Prêmios89. Pronto, tá combinado.
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0: Tô com saudade de você debaixo do meu cobertor. Que isso, hein, Munhoz Mariano? Palpite na 89, 95. Programa romântico hoje.

0: Cleiton Romário na 89. Opa, cadê eu? Tocou por aqui também Quando o Meu é Bom, Simone Simaria. Vai Errar de Novo do Pixote, Equivocada, Trai a Véia com Gustavo Lima. Daqui a pouquinho tem a sequência premiada.
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0: 9:22.
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0: Olha, tem uma sequência premiada aqui no 89 FM. Todos os dias eu dou uma palavra-chave. Você anota essa palavra até quinta-feira. Tem uma palavra na segunda, uma na terça, uma na quarta e uma na quinta. 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Sexta você manda as quatro palavras para mim.
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0: 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Já ir mandando antes, não tem problema também. Um século sem ti, Mato Grosso e Matias, com Zezé Di Camargo e Luciano, 927.

0: Luan Santana na 89, Garotas Não Merece Chorar. Você curtiu por aqui, Olá na Roça, Felipe Murilo, Cora Castela, Vida Vazia do Bruno Marrone e Um Século Sem Tisas, Zé de Camargo e Luciano com Mato Grosso e Matias. Daqui a pouquinho tem a pancada da semana. 89 FM.
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0: 9h41.
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0: Tempo nublado em Joinville, 13 graus.
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7: Muito bem, 89 FM, Joinvilense de Verdade, manhã premiada comigo, Douglas Martins. Está chegando por aqui a Pancada da Semana. Bora curtir.
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7: Hugo e Guilherme, Flash.

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0: Parada Louca na 89, Mari Fernandes com Marcinho Sensação. Você curtiu por aqui Trincadinho de Jorge Mateus, Amor Ideal Oswaldo Júnior e Devia Ser Proibido, música de Henrique e Juliano. 89 FM.
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0: 10 e 2.
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0: O centro de Joinville recebeu neste domingo uma programação especial voltada às crianças. A chamada Rua da Infância teve brincadeiras e atividades lúdicas para o público infantil. A iniciativa ocupou espaço público com uma programação gratuita para as famílias em mais uma ação de lazer realizada na cidade durante o final de semana. Mais informações sobre o evento você encontra no site da Prefeitura. Agora 10h05. Para mais informações, continue na 89 FM.

0: Por aqui a Dose Dupla, duas do seu artista favorito na número 1 de Joinville.
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0: Dose Dupla de hoje com Hugo Pena e Gabriel, Estrela e Mala Pronta.

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1: Felipe Araújo, na praia em Brasília, de um jeito tanto

0: Zé Neto e Cristiano no 89, Barulho do Foguete. Tocou por aqui Atrasadinha de Felipe Araújo, Mesmice Simone Mendes, Não Mexe Nas Minhas Gavetas, Danilo e Davi, e a Dose Dupla, Mala Pronta e Estrela de Hugo Pena e Gabriel. 89 FM.
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0: 10h22.
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2: Muito bem, 89 FM, Joinvilense de verdade, tá chegando Corpo e Alma com Traia Véia. Três vícios.
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0: Maria Cecília Rodolfo, na 89. Tchau, tchau. Tocou por aqui daquele jeitão, Péricles, Drunkside, Gustavo Mioto, Sua Boca Mente, Zé Felipe Cona Castela e Três Vícios, Corpo e Alma.
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3: 10h42.
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5: Muito bem, 89 FM, Joinville Lance de Verdade, manhã premiada comigo, Douglas Martins. Daqui a pouquinho a gente tem o resultado do sorteio, tá, povo? Mas agora tá chegando por aqui, Amigos no Rádio 89 FM, coisa linda.
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5: Pega eu e leva pra você. Leonardo, 10h46.

Murilo Rufi na 89 FM, Joinvilense de Verdade, Pino da Granada. Você curtiu por aqui, Clone do Luan Santana, Por Te Amar Assim, Edson Hudson, e Pega Eu, Leva Pra Você, Leonardo, Amigos no Rádio. Resultado do sorteio, vambora! Kit Pichão para Eliane, final do telefone 3948. E a Clarice do Guanabara, final do telefone 8382. Ganhou o par de ingresso pro Pôr do Samba. E o pessoal da produção vai entrar em contato. Na volta do intervalo tem o delivery, não saia daí!

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4: 11 horas.
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4: O Jack Futsal conseguiu uma vitória expressiva contra o Minas no jogo de ida da final da Copa do Brasil de Futsal. Em Belo Horizonte, a equipe joinvilense venceu por 8-3 e agora tem a vantagem de jogar pelo empate dentro de casa no Centro Eventos Carl Hansen nesta quinta-feira, 8 da noite. Todos os ingressos, tanto para as arquibancadas quanto cadeiras, já foram vendidos. Ou seja, promessa de casa cheia e mais um jogaço do Jack Futsal. Agora 11:04, meio-dia tem 89 esportes que a gente vai falar mais sobre esse jogo. E para mais informações, continue na número 1 de Joinville.
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4: Bem, 89 FM, Joinvilense de verdade, começa agora o Delivery, sua música entregue na hora aqui na número 1 de Joinville.

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2: 991210089 Delivery, sua música entregue na hora nessa segunda-feira de muito frio em Joinville. Hoje, 8 horas da manhã, quando eu cheguei aqui na rádio, a temperatura era de 12 graus, agora é 16. Subiu um pouquinho, mas não o suficiente. Ainda tá bem frio, aquele vento gelado. Quente mesmo estão as músicas da 89, a sua companhia. E olha, eu tenho por aqui aquele kit 89, mais um boné todo personalizado, coisa mais linda, para você destilar pelas ruas de Joinville e região, sempre bem acompanhado e acompanhada da número 1. Pode ser? Combinado? Mas, ô Douglas Martins, como que eu faço para participar do delivery? É mais fácil do que você imagina. Você vai salvar o nosso número no seu WhatsApp, 991210089, é bem fácil. 991210089, tem até a musiquinha, você salva. Manda o seu pedido musical, a gente toca ela para você e, claro, você concorre a esses prêmios maravilhosos. Hoje eu tenho por aqui kit 89 mais boné. Então eu tô te esperando, capricha no pedido musical, que eu quero ver a sua criatividade, tá bom? Você que monta a programação de hoje. Homem de família, Gustavo Lima.

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1: 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E a Douglas Martins, o Alberto Cunha do Itaú. Toca aí pra nós, Ela Chora de Amor. Oferecer pra esposa Marlene, pros netos Miguel e Lúcia. Valeu, 89. Obrigado.

Bom dia, Douglas. Bom dia, 89. Volto aqui do Guanabara, passando para desejar uma abençoada semana para todos. Toca para nós aí, Alexandre Pires. Sim, sim. Vai para todos esses sonhos aqui na Melhor 89, FM, nossa rádio. Um forte abraço.

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4: 11:20.
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14: Bom dia, aqui é Cleverson do Guanabara. Toca a Raça Negra Cigana pra nós aí. Vamos que vamos.

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1: 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Bom dia, Douglas. É Marilda Ribeiro do Panágua. Quer dizer que o show do Menos é Mais foi muito bom.
2: Bom mesmo,
1: hein? Lá. E hoje eu quero escutar a música dele de novo, né?
2: Aí sim.
1: É Matadinha de Saudade.
2: Bora.
3: Bebê, vamos relembrar aquela saudade, lança. Amor,

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2: 11:41.
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2: Tempo nublado em Joinville, 17 graus.
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5: 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Nesta segunda-feira, dia 24 de agosto, vamos juntos aqui no Delivery. Sua música entregue na hora, na número 1 de Joinville.
6: Bom dia, Douglas.
5: Oi.
6: Bom dia, 89, Sidney Alves Galassi do Paraná. Toca aí pra nós, Douglas, com Bruno Marrone. Será? Valeu, um abraço, tamo junto sempre. E põe no sorteio aí. Valeu.

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1: Delivery. Bom dia, 89. Bom dia, Douglas Martins. Salesio Pereira, do Jardim Sofia. Eu peço com Gustavo Lima, retrovisor. E ofereço para minha esposa Elisa, para minha filha Vitória e para todos que estão ouvindo a 89. 89 é Juivinense de verdade.
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1: Bora pro resultado do sorteio. Kit 89, mais boné pro Wanderson do Morro do Meio. Final do telefone 5694. O pessoal da produção vai entrar em contato. Tá na volta do intervalo? Tem 89 Esportes comigo, com Gabriel Frons e Elton Carvalho. Não saia daí, a gente já volta.

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1: 11h59.
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1: Muito bem, relógio marcando meio-dia, 4 horário de Brasília. Hoje, segunda-feira, dia 24 de agosto de 2026, está começando o nosso 89 Esportes. Vamos juntos até 1 hora da tarde, repercutindo tudo o que acontece no cenário joinvilense, catarinense, nacional e internacional. Vamos falar do nosso Jack Futsal, hein? Que vitória em cima do Minas por 8-3 pelo jogo de ida da final da Copa do Brasil de Futsal. Vamos falar de Campeonato Brasileiro, tudo isso muito mais do nosso Joinville Esporte Clube. Teve jogo treino, semana de preparação. Próximo domingo tem Joinville em campo, estreia da Copa Santa Catarina fora de casa contra o Marcílio Dias. Tudo isso e muito mais com a sua participação no nosso WhatsApp, que é esse aqui, ó. É, chegamos na semana de preparação do nosso Joinville Esporte Clube. Eu quero ouvir ele. O nosso Gabriel Fronzi, seja muito bem-vindo, Gabigol. Semana quente porque domingo agora tem a estreia do nosso tricolor fora de casa, aliás, contra a equipe do Marcílio Dias.
2: E faz muito tempo que o Joinville não vem se jogando lá, né, Douglas? Uma ótima tarde pra você, também. Pro Elton, pra todos os ouvintes ligados aqui na 89 FM, naturalmente os mais inteligentes do rádio esportivo joinvilense. É uma semana diferente do Joinville, afinal a gente volta com a rotina de um clube de futebol. E aí eu acho que nesse início de semana, a gente pode até estressar um pouquinho mais uma provocação que eu fiz ao Pedro e também ao Mira no último sábado, né? Estávamos lá com o programa no Salão do Imóvel, no belíssimo
1: que
2: stand das
1: que R3. Vocês estavam,
2: cara,
1: hein?
2: No palco,
1: que
2: né, isso? Gente? Não. Se fossem outras oportunidades...
1: Como assim?
2: Não, pera, se fosse em outro momento da vida, da carreira, né? Essa coisa toda, assim, naquele palco lá. Olá, minha amiga, aquela coisa toda. Não, eu já tinha... Olha só, olha a evolução do 89 Esportes. Estávamos lá no palco e não tinha ninguém de óculos escuro, né, gente?
1: Não, aí já começou errado.
2: E não tinha ninguém de óculos escuro. Mas, enfim, eu fiz uma provocação ao Pedro e ao Mira e eu também vou compartilhar ela com vocês,
1: certo,
2: aqui. Porque o que a gente quer dessa Copa Santa Catarina? A gente quer o Jack com o calendário nacional garantido? Eu acho, Gabriel, que tem muita coisa antes disso. Muita coisa antes disso. E aí, inclusive, alguns ouvintes já discordaram de mim no último sábado. E eu acho normal discordar, tá, gente?
1: Do jogo.
2: A gente vive um momento hoje em dia que parece que quando você discorda, você odeia a outra pessoa. Não, e é do jogo, tá, gente? Então, um vai ter um ponto de vista, outro vai ter outro. Eu acho que, assim, antes do Jack pensar em garantir vaga, o Jack precisa pensar em pagar em dia... Opa. E não ter funcionário fazendo exposed, como diz aí os outros, né? Falando sobre tudo que tá acontecendo errado. O Joinville precisa começar e terminar com uma estrutura adequada. Isso já que não tem conseguido nesse ano. Então, assim, dentro do programa, a gente vai poder avaliar isso e, logicamente, falar do 3-3 lá em Curitiba.
1: Elton Carvalho! Como é que você está, meu amigo Elton Carvalho? Bom revê-lo. Eu soltei essa no palco do Menos é Mais, tá? Porque, assim, rapidinho, subi pra chamar o Vitinho no jogo do Square Garden.
2: Bom revê-lo, Vitinho.
1: Não, falei, oi, gente, boa noite, tal, com vocês, Vitinho. 89 FM me apresenta, Vitinho. Saiu, Vitinho fez o show.
2: Sim.
1: E eu tive que voltar pro palco pra chamar o Menos é Mais.
2: Sim.
1: Aí, quando eu subi no palco, falei, olá, meus amigos, bom revê-los. Vamos de Menos é Mais. Nessa hora, eu lembrei de Gabriel Fronzi e Elton Carvalho.
2: Importante,
1: principalmente
2: importante.
1: De Elton Carvalho. Seja muito bem-vindo, Elton. Tudo bem por aí?
3: Tudo certo. Um abraço para você, Douglas, para o Gabriel, para a nossa audiência. Hoje a gente tem, segunda-feira, como é de costume, né? Bastante assunto para falar. Como disse o Gabriel ali, né? Onde a gente quer chegar na Série D, na Copa Santa Catarina, perdão. Afinal, a gente tem a estreia nesse domingo. Mas também a gente tem uma avaliação do que foi esse jogo treino. E, aliás, o que eu mais escuto das pessoas quando elas me abordam sobre o Joinville é: e aí, Elton, o que a gente pode esperar desse time do Jack? E eu repito aqui o que eu tenho dito ao longo dos últimos dias: não sei.
2: Sim.
3: Não sei. Porque a gente também vai ser uma novidade para todos nós, né? Conhecer um pouco dessa equipe, conhecer um pouco do trabalho do Diego Souza e entender até onde a gente pode chegar. E aí, meio que a gente vai ao encontro da provocação do Gabriel a respeito do que a gente quer nesse campeonato. Mas enfim, falaremos disso, falaremos da entrevista coletiva de hoje à tarde.
2: Sim.
3: Do presidente D'Artagnan. Falaremos do futsal, que deu uma belíssima demonstração que está perto de um título. Esperamos que isso se confirme na próxima quinta-feira, mas existe uma chance enorme, sim. Convenhamos.
2: Mas lembrando do regulamento também, né?
3: Claro. Claro, que uma vitória do Minas, seja por qual for o placar no tempo, sim, normal, a gente vai ter a prorrogação. Tem a primeirona, Sim. Teve o clássico América Caxias. Estive por lá.
2: Quando tem arquibancada coberta é uma delícia, né? Aquela coisa toda.
3: Vai com a saudade do Ernestão.
2: É, né? Isso. Tá certo. Elton, você já teve momentos na arquibancada descoberta do Ernestão também, sem é importante
3: dúvida.
2: Falar, né?
3: Sem dúvida.
2: Mas mais momentos na coberta também, naturalmente.
3: Eu né? acho que foi um 66, vai.
2: Ah, é.
3: Não, um 66.
2: Elton, você já utilizou daquele expediente tradicional do Ernestão, que era o banheiro compacto incluso na arquibancada?
3: Tem um amigo meu que fala assim, eu banheiro não falo compacto. Da minha vida pessoal nesse programa.
2: Não, o Ernestão era um dos grandes estádios no Brasil na década de 80 e 90, você comprava o ingresso e já vinha o ingresso do banheiro junto.
1: É isso. Ô Elton, você já assistiu algum jogo na Arena Joinville da descoberta?
3: Claro.
2: Claro, muitas vezes.
3: Sim, sim.
1: Não, muitas vezes é exagero, Gabriel.
3: É porque, na verdade, assim, né, desde que a Arena foi inaugurada, eu já trabalhava como jornalista, né?
1: Sim. Então... Não, mas eu não digo dentro de campo ali, eu digo na arquibancada.
3: Não, eu sei disso, mas na arquibancada, eu, se eu não me engano, teve uns dois amistosos que o Joinville fez, que daí o ingresso era... Enfim, tá. era comprado a jogo parte padres, e tal, daí eu fui na arquibancada.
1: Ah, perfeito.
2: Aliás, ó, pra quem está nas nossas plataformas digitais, tem imagem neste momento, tá? É aquele popular manda a foto de agora.
1: Ah, sim.
2: Então, aí, ó. Foto da Arena
1: manda
2: Joinville.
1: Manda um videozinho de agora.
2: Na Arena Joinville, um abraço pro meu parceiro Mafra. Olha só, várias fotos sobre o momento da drenagem da Arena, já estão fechando a drenagem da Arena. Então, a evolução, né, sobre todas essas obras que estão acontecendo. Então, obras na Arena Joinville, imagens sendo atualizadas simultaneamente aqui no 89 Esportes.
1: Perfeito. Olha só, Gabriel Elton, amigo ouvinte, quem visualizou o Instagram de Diego Souza, viu ele agradecendo o Atlético Paranaense por toda a receptividade com o Joinville Esporte Clube, que esteve lá final de semana fazendo um amistoso que terminou empatado, né, Gabriel Frosso?
2: É, um 3x3, né? E aí, logo depois que terminou o 89 Esportes, a gente começou a conversar com algumas pessoas, assim, o pessoal mandando informações sobre o resultado, o que aconteceu, e o Dudu foi até aprofundar um pouquinho mais sobre tudo que houve. É importante a gente ter um seguinte paralelo, né? Não era o time principal do Atlético Paranaense, não era sequer os reservas do time que disputa a Série A, cara, mas é o Atlético. Não adianta a gente também menosprezar e achar que assim, ó, nós três conseguiríamos jogar nesse time do Atlético também. Também não é uma baba, né, gente? Então Sim. Tem todo um processo de formação, tem toda uma estrutura e uma metodologia que acontece lá no Atlético. Eu só fico meio assim, porque como foi o único jogo treino preparatório do Joinville, se teve a informação de que participaram 29 jogadores, se eu não tô enganado. Cara, daí é muito mais quantidade do que qualidade, né?
3: Ah, sim.
2: Foi mais colocar todo mundo pra rodar. Sabe quando tem aquele jogo da família que todo mundo brinca 10 minutinhos? Então foi mais isso do que o sparring mesmo pra entender o nível técnico e tal. E mesmo assim, Felipinho fazendo 2 gols, Ian Rolim fazendo o gol dele também. Joinville vai ganhando uma cara com o Diego Souza. Melhor ter feito do que não feito, ô Douglas Martins.
1: Quero te ouvir, Elton Carvalho.
3: É, eu acho que sim. É isso, sim, né? Voltando ao começo do programa aqui, a gente não tem muita noção do que é o time do Joinville, nem para responder as pessoas, muito menos para a gente fazer as nossas próprias análises. A gente tem informação muito bem apurada pelo Dudu em relação à equipe, mas a gente não tem, assim, tá, esse time jogou, mas de que forma ele jogou? Ah, jogou sem um camisa 10, informação do Dudu.
2: Sim.
3: Mas ele foi reativo, ele foi propositivo,
2: sim.
3: Ele atacou pelo lado direito, ele atacou pelo lado esquerdo, ele trabalhou com ligação direta, ele trabalhou com transição rápida. Enfim, esses detalhes, né, esses pormenores, a gente não tem conhecimento ainda. E com essa mistura do time aí, né? Descreveu como é que você falou, Gabriel? Parece jogo do que você falou?
2: Jogo de família, né?
3: Ah, jogo de família.
2: Sabe aquele
3: no... outra coisa aqui, não?
2: Ah, é. Não, sabe aquele no finalzinho do ano, assim? Entra, todo mundo vai jogar 10 minutinhos.
1: Vamos brincar.
2: Tá bom, é isso. Não, ou aquele jogo domingo de manhã, assim, que você tem que fazer uma chamada pro pessoal e fala, rapaziada, todo mundo vai jogar um
1: ou
2: pouquinho.
1: Ou a despedida,
2: tá?
1: De algum amigo. Não despedida? Despedida de solteiro, despedida que a gente já jogou, despedida de Marinho Borba, de todos os outros amigos.
2: Todo mundo joga um pouquinho brinca. Pra brincar.
3: Eu tomei um susto aqui, despedida,
1: não,
3: os caras tão...
1: Não. É, eu tô ainda, é segunda-feira.
3: Não, calma.
1: Nós temos as informações do Dudu aqui, que eu quero que você e o Gabriel comentem.
3: Vamos lá.
1: O jogo treino contra o Atlético Paranaense, o Joinville entrou com o João Lazari, Xavier, Diego Leandro, Wesley e André Rosa. Nuno, Roney e Lucas Bessa, Felipinho, Ian Rolim e o Jupe. Lembrando que o goleiro Thiago Rodrigues, ele caiu de mau jeito e foi poupado da atividade. E os gols, como bem disse o nosso Gabriel Fronzi, marcado por Ian Rolim e 2 vezes Felipinho. Esse é o time do Joinville que entrou no jogo treino contra o Atlético.
2: É isso. E salientando mais uma vez, acho que foram tantas mudanças e tantas mexidas que eu também não consigo colocar a mão no fogo de que esse vai ser o time do Joinville que vá começar a Copa Santa Catarina, não. Ou esse é o time do Joinville que vá performar, assim, sabe? Então, assim, eu acho que ao longo do desenrolar da Copa Santa Catarina, a gente vai perceber o que é esse Jack. Só que eu tô muito com essa do Elton, assim, cara, de que, cara, não adianta criar expectativa nem pra baixo, nem pra cima. Não adianta você achar que o Jack vai ser uma naba, porque pode acontecer de encaixar esse time do Diego Souza, mas também não adianta pensar que, não, agora o Jack veio aí com todo mundo com sangue nos olhos, né, essa negociação aí com o Eduardo Duran e essas outras coisas, o negócio vai andar. Eu reafirmo aquilo que eu falei no sábado e no início do programa. É, inclusive, o título do meu artigo nessa semana lá no Ponto Norte. O Jack precisa voltar a ser normal. Só quero que o Jack seja normal, cara. Que ganhe um jogo aqui, que perca outro lá, entendeu? Mas que pague as contas em dia, que não tenha problema de jogador falando aí que tá devendo aos quatro cantos, que não tenha problema fora de campo, que o Jack volte a ser normal. Afinal, já pensou se a gente continua mais uma competição com mais aquele expediente que a gente já teve esse ano várias vezes, de salário, de problema logístico, de problema com alimentação, de moradia e todo outro resto?
3: É, na verdade, esse é um desafio dos últimos anos, né, Gabriel?
2: Sim.
3: Voltar a ser um time normal, né? Um Joinville competitivo, que a gente fale de futebol e menos de situações extra-campo, tem sido raridade aí nos últimos anos, né? É muito assim... Vai, é um momento no ano passado, durante o Campeonato Catarinense, quando o Joinville classifica para a semifinal, que a gente fala um pouco de campo e bola, foca em vai jogar o fulano, vai jogar o ciclano, vai jogar o Beltrano, enfim, a gente concentrava na competição, como é que vem o adversário, como é que vai ser o duelo tático entre os treinadores. Ultimamente a gente só fala basicamente assim, de problemas extra-campo, e isso diria o Gabriel, né? É sintomático no Joinville, né? Quando você se fala muito sobre o extracampo, na verdade, diz muito também sobre a gestão que você tem levado desse clube, né? E eu gostaria que a gente falasse apenas de futebol durante a Copa Santa Catarina. Mas olhando o histórico recente, tem que ter uma fé enorme para acreditar que isso vá acontecer, né? E que em nenhum momento, ao longo dessa competição toda, a gente vá... entrar em questões relacionadas ao extracampo. O Joinville está tentando buscar aí recursos, o presidente D'Artagnan certamente vai falar hoje à tarde lá na entrevista coletiva, mas também baseado nos questionamentos que foram feitos lá no Conselho Deliberativo na última quinta-feira, Gabriel, muita gente, inclusive dentro do próprio Conselho, não sabe de onde que vão vir esses recursos aí para manter esse time, né, minimamente blindado da questão extracampo.
2: Mas não tem muita garantia assim no Joinville. Aliás, o conselho se reúne na próxima quarta-feira para deliberar sobre as propostas da SAF, tá? Então, quarta-feira tem reunião do Conselho Deliberativo falando sobre esse assunto que, da SAF, né? Mais uma vez do Jack, sobre as duas propostas lá. Mas, cara, tem esse papo do presidente D'Artagnan de Oliveira hoje. E assim, vocês, sinceramente, imaginam que vem alguma grande novidade assim? Porque assim, ó, se eu sou o presidente e eu marco uma entrevista coletiva dessa, eu já marco pra trazer novidades. Ó, tá aqui, ó, mais dois patrocinadores. O plano de sócios lá pro João Marcato vai ser esse. A nossa receita já tá garantida com esse outro cara. Você traz novidades.
3: Tem que ter uma pauta aí, né?
2: Eu acho que o presidente tem uma grande oportunidade hoje e espero que o presidente, como competente que busca ser, faça isso. Se o presidente chegar lá pra falar, pois é, quando pegamos o Joinville à beira da recuperação judicial, olha, foram X meses, aí não adianta.
3: Quatro, né? Votos de diferença.
2: Não, aí não adianta. Então o presidente hoje, ele tem a oportunidade, e eu sinceramente, né, olhando pra cadeira de presidente, espero que ele aproveite essa oportunidade hoje pra, ó, camisa nova, né? Por que que o Jack não lança? Ah, Gabriel, mas tem clima pra lançar camisa nova? Cara, lança, não custa. Fornecedora daqui da cidade, lança uma camisa
3: normalmente
2: nova.
3: Normalmente o Joinville lança três camisas.
2: Esse ano só teve duas. Não, no ano de cinquentenário.
1: E,
2: né?
1: E outra coisa, palavras de dentro da Toca do Coelho. Eu não vou chamar de Jack Store mais. Toca do Coelho. É o seguinte: tem jogo, tem venda.
2: Não, é isso.
1: Tem jogo, tem venda.
2: Entendeu? Como que o Jack vai fazer? Ó, o plano.
1: A torcida do Joinville é nesse caso.
2: Não quero ficar ensinando o presidente aqui, né? Mas é o beabá que dá pra ele fazer bastante. Como que ele vai fazer pra ter receita de loja, considerando que o jogo não é na Arena Joinville? Nós vamos montar uma loja itinerante que vai ficar lá no
1: João Marcato.
2: Hoje o presidente tem a oportunidade.
3: O Jack Futsal tem uma loja itinerante.
2: É isso. hoje o presidente, ele tem a oportunidade, ele tem a faca e o queijo na mão.
3: É maluco, né? O Jack Futsal, é. A gente tá falando como se fosse assim, uma outra equipe de uma Sim. outra cidade, de um outro negócio, tipo, é tudo no mesmo clube. É o Jack, só que é no futsal.
1: Posso dar um exemplo?
3: É, maluco.
1: Olha só, esse final de semana a gente teve um festival do Joinville Vôlei que aconteceu na Univille.
2: Sim.
1: A fornecedora, que é a Maiton do Joinville Vôlei,
2: Sim.
1: lá na arquibancada mesmo,
2: é isso aí.
1: Montou, era uma arara com as camisas. Não era o trailer. Era algo bem mais prático, porque o trailer fica mais fixo no centro de eventos. Vendeu.
2: Ô Douglas, eu fui recentemente no jogo da Arena Jaraguá. Assisti Jack Jaraguá e Jack Futsal. É, Jaraguá Futsal e Jack Futsal. Você entra na Arena Jaraguá, cara, é um biombo assim. Cara, não tem muito glamour não, tá, Elton? É um gradil, aí eles colocaram um monte de TNT preto ali no gradil, mas você tem que fazer aquele caminho, como se fosse a Dutch Free aí no aeroporto. Você tem que passar ali por dentro, e ali todo mundo já vai comprando um monte de coisa.
3: Você pegou aqui, Douglas?
1: O quê?
2: Dutch Free? Não, aeroporto? Não, mas daí você já compra, entendeu? Então assim, ó, voltando ao cerne da questão. Não que eu crie expectativas com essa diretoria do Joinville, né? Mas eu acho que hoje se tem uma boa oportunidade, considerando que o Jack pouco falou, pouco mostrou e pouco fez desde que terminou a Série D, seria um golpe de mestre, né, Elton? Se agora, assim, ó, sem qualquer tipo de vazamento, ó, com sócio vai ser assim, patrocinador novo tá aqui, a camisa nova tá aqui, previsão de receita tá aqui também.
3: Golpe de mestre? Não seria obrigação?
2: Não, mas eu digo assim, considerando que eles não conseguem se comunicar bem, eles teriam guardado tudo isso para agora, ainda que tardio, pelo menos justificar um pouco dessa outra questão. Mas não acho que vá acontecer, né? A coletiva acho que é duas e meia, né?
3: Isso,
2: Não acho que isso vá acontecer. Eu imagino que talvez a retórica seja a mesma de sempre, assim, né?
1: Você acredita que seja isso, Elton? A coletiva não vai sair do mesmo?
3: Olha, cara, o Joinville ele é tão imprevisível em algumas circunstâncias. Outras ele é bem previsível. Mas nesses aspectos, assim, eu não sei, eu acho que vai ser mais uma coletiva para justificativas do tipo, por que voltei, vai ser a diretoria do Joinville agora, quem vai me apoiar, sabe? Quem vai trabalhar comigo?
2: É, mas aí eu acho que assim, se o presidente quiser falar dele, cria D'Artagnan e você, e faz uma live lá e fala dele, entendeu? Eu acho que ele tem que falar do Joinville momento.
3: Outra coisa, dá pra gente fazer um bingo, tá? Uma coisa que dá pra saber é que precisamos muito do apoio do torcedor, vamos precisar do apoio da imprensa também, vamos tentar deixar um pouco de lado essas questões, porque vocês fazem a diferença, muita gente deixa de patrocinar o Joinville porque ouve as coisas que são ditas pela imprensa.
1: Mas isso é um absurdo.
3: Cara, se fizer um bingão aí, dá pra gabaritar algumas coisas aí, sabe? Não. Mas essas aí, não vou fugir. Gente. Essas são mais previsíveis. Agora, assim, o teor, assim, de fato, de novidades, daí eu já acho mais difícil de... Novidades, tô falando, tá?
2: Sim.
3: Novidades. Aí fica mais difícil
2: de... E assim, Douglas, também não quero ensinar ninguém aqui a rezar a missa, mas assim, vamos parar de utilizar o Jack como trampolim, né? Porque agora, até pra ser candidato, utilizaram o Joinville. Né? Até pra virar candidato na eleição, utilizaram o Joinville como... Então vamos falar menos de si e falar mais do Jack. Os problemas do Jack, porque às vezes as pessoas personificam... Gente, não vamos esquecer que o ex-presidente do Joinville fez uma collab de um sorteio dele. E aí agora o cara sai como candidato. Gente, se isso não é trampolim, eu não sei mais o que é trampolim. Então assim, ó, vamos parar de utilizar o Jack como trampolim, vamos parar de falar de si e vamos falar do Jack. Eu acho que essa é a oportunidade da coletiva.
1: Mas se não for para falar de si, vai ter gente que não vai querer mais estar no Jack.
3: Outra coisa que vai ser vai falada também é que precisamos aprovar o quanto antes a SAF. Para o clube Joinville poder respirar, que o Joinville está sufocado financeiramente e tal. Essas coisas vão ser ditas.
1: A gente vai pro intervalo e na volta tem mais 89 Esportes. Não saia daí.
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1: Meio-dia e 24.
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0: Muito bem, de volta no 89 Esportes, em nome de Postes Joiarte. 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Pessoal, como vocês sabem, em breve, a partir de sexta-feira agora, dia 28, nós começaremos o horário eleitoral gratuito, né? E no rádio vai cair até meio-dia 25, se eu não me engano. Do meio-dia ao meio-dia 25, é isso, né, Gabriel e Elton?
1: Isso.
0: Então, a gente já vai avisando vocês, para que o pessoal já vá se acostumando com a ideia que nós teremos um 89 Esportes um pouquinho mais...
1: Modificado, vamos dizer assim. Não sabemos como, mas vai ser modificado, né? Evidente pelo horário aí, né?
0: Vai ter modificação, mas a gente vai avisar vocês, tá bom?
2: De 28 de agosto a 1º de outubro.
0: É isso. Aí a gente vai avisando vocês certinho. Ah, vai começar mais cedo, vai terminar mais tarde. A gente vai avisar. Assim que a 89 FM definir, a gente traz para vocês aqui uma posição. Olha, o Jack Futsal jogou a final da Copa do Brasil contra o Minas. Daqui a pouquinho a gente vai falar desse jogo, mas só antes deixa eu falar que hoje tem Campeonato Catarinense Sub-17. O Jack Futsal enfrenta o Apama Futsal Blumenau às 10 para 7 da noite no ginásio Associação Atlética Tupi. Jogo decisivo da luta da classificação do Jack no Campeonato Catarinense. Toda a torcida tricolor está convidada à entrada gratuita. Quero mandar um abraço também pro pessoal do Our Team. Eu falei certo agora?
2: Boa.
0: Sim. Our Team, boa. Que teve a vitória do Our Team neste domingo em Balneário Camboriú, na estreia do time da casa, legal. Por 84 a 27 contra o BBC FME, Balneário Camboriú. A partida teve destaque para a forte defesa do time do norte do estado, que forçou 28 erros dos adversários, sendo 19 roubos de bola. Além disso, o Our Team teve 42% do acerto dos arremessos de quadra contra 19% dos adversários. Obrigado, Arthur, pelas informações. Parabéns ao Our Team pela vitória. E por falar em vitória, o Jack Futsal entrou em quadra em Belo Horizonte contra a equipe do Minas e venceu por 8-3. E no primeiro bloco, né, Gabriel e Elton, a gente até comentou que no futsal é assim, o saldo de gol não conta. Então, sim, o Joinville só tem a vantagem do empate. Você pode vencer um jogo por 15-0, perdeu um por 1-0, é prorrogação. Então, o Joinville tem a vantagem do empate. Quinta-feira agora, 8 da noite no Centro Eventos, com todos os ingressos vendidos. Arquibancada e cadeira não tem mais. Vai ser loucura.
2: Isso daí foi gostoso, assim, sabe, Douglas? Porque assim, no sábado, eu abri o resultado, né? Tava acompanhando alguns tal, aí tava no WhatsApp ali. Depois fui ver a matéria completa do jogo,
1: o quê?
2: Né?
1: Hã? Abriu o resultado no Instagram?
0: Status, ele falou.
2: Não. Eu tava acompanhando um pouco do jogo, certo?
0: Tá.
2: Aí depois tava ali, né? Na rede, aquela coisa toda.
0: No balanço da rede.
2: Na rede, aí chegaram as notificações no WhatsApp, né?
1: Cuidado.
2: Sempre que chega, não. Quem não deve tá aqui, né?
1: Não, como?
2: Daí
1: não,
2: já olhei a notificação e falei, pô, deixa eu ver mais detalhes. Belíssimo texto do meu amigo Juliano Schmidt.
1: Perfeito.
2: Aí cliquei, né? Pra ver algum detalhe ali e tal, a foto utilizada. Tá na hora que eu vejo. Cara, que orgulho. Quando você lê assim, ó. Todos os ingressos esgotados.
0: Top.
2: Todos os ingressos. Não tinha nem virada. O defunto não tinha nem esfriado, gente. Porque o jogo tinha sido lá, tinha acabado o jogo naquela hora. Todos os ingressos esgotados. Isso mostra o quanto, mais uma vez, a cidade de Joinville abraça quando tem um produto minimamente competitivo. Né? Na questão do Jack Futsal não é nem minimamente, né? Ela vai bem além, assim. Mas, cara, que gostoso isso. E assim, né? Existem vários cortes aí que estão rodando nas redes sociais, inclusive sobre situações do Davi Mendonça, e uma delas viralizou sobre um treinamento...
1: 2 contra 4.
2: Do 2 contra 4, que exatamente sai o gol assim, quando o Pedro Rey tem a oportunidade de tentar marcar lá em cima, mas daí ele não vai, o Jacaré acaba fazendo balanço com o Kevin, e assim sai o gol do Jack Futsal.
0: É isso, é o que a gente fala, né, o Elton Carvalho. O Davi Mendonça tá dando uma aula gratuita de futsal aqui na nossa cidade.
1: Ah, eu sou fã de trabalho sempre, né, cara? Trabalho bem feito e que... tá aí, né, de uma forma evidente para nós no dia a dia, né, na nossa cobertura, dá um orgulho enorme, assim, né? E tomara que seja premiado com o primeiro título da temporada, né? Aliás, já teve, né, o da Recopa, mas agora é um título mais relevante, vai.
2: Sim, um título inédito.
1: Pro Joinville. O Joinville nunca conquistou a Copa do Brasil e ele já tá pela classificação à final na Supercopa, mas seria bacana para premiar já esse trabalho, esse título de relevância, porque... bem ou mal, o Joinville, né, passou por equipes aí que são tradicionais, como o Jaraguá, né, na fase quartas de final. Passou pelo Traipu, que foi o campeão da Taça Brasil no ano passado, embora não seja um time de liga. Passou, ou está, né, se confirmar aí o título, passando pelo Minas, que também é um time, né, que tem uma relevância no cenário nacional, pode não ter feito uma grande campanha na Liga Nacional em razão da sua desclassificação de forma precoce, mas é um time, né, organizado, com estrutura tradicional no país. Então, vai ser bacana, né? Vai ser bacana para até embalar o resto da temporada. O Joinville ainda depois da Copa do Brasil tem os desafios da Copa da Liga, tem a Taça Brasil no mês que vem, em setembro, tem a Liga Nacional de Futsal, tem o Campeonato Catarinense, então ainda vocês percebem que tem 4 campeonatos relevantes aí, né?
2: Sim.
1: Acho que pela ordem, Liga Nacional, Taça Brasil, Copa da Liga e Campeonato Catarinense.
2: Tem um ponto assim, né, que não me preocupa. Pô, é arriscado falar isso, mas eu tenho que ser honesto com a minha consciência. Não me preocupa do Jack Futsal assim, porque talvez se há outros times, assim, em outros momentos, depois de você ganhar um primeiro jogo da final, assim, poderia ter um deslumbramento. Sabe, um deslumbramento, assim, dos caras entrarem com um salto alto, de acharem que... E eu acho que, assim, ó, o Jack Futsal, com esse elenco, com essa metodologia que tá impregnada hoje, cara, é a mesma coisa que se tivesse dado 0-0 lá. É a mesma coisa, assim, sabe? Pô, cara, tô arriscando aqui, mas eu tenho que ser honesto com a minha consciência. Não vejo que o Jack Futsal vai entrar com soberba, não vejo que o Jack Futsal não tá respeitando Minas. Tanto que, assim, respeita tanto que fez 8. Respeitar o jogo é isso, gente. Vai lá e faz o máximo.
0: Oportunidade, que der. Vai lá e mata.
2: Então, assim, eu acho que e
0: falei... É que é o perfil do elenco do Jack também, né?
2: E falei isso com o Marcão hoje cedo, assim, sabe, Elton? Talvez, se essa competição ela é no final do ano, ela não dá essa oxigenada positiva que um título agora ele pode dar, porque ele dá um incremento, ele dá, claro, um turbo ali.
1: Claro, claro.
2: Entendeu? Pô, você vai e aí já comemora aqui, daqui a pouco tem que virar a chave, voltam as outras competições também, mas o fato da final acontecer exatamente agora, ela é muito benéfica
1: pro Jack. O fato de acontecer em Joinville também, né? Eu acho que isso dá uma mexida com a torcida também, porque a torcida do Joinville vai acabar, né, comprando ainda mais a ideia para a sequência da temporada, seja na Copa da Liga, seja na Liga Nacional de Futsal, no Campeonato Catarinense, a Taça Brasil não, porque é fora de Joinville, né? Mas acho que dá uma embalada, assim, sem dúvida alguma. E assim, né, se a gente considerava o Jack Futsal o favorito antes do jogo, evidente, né, e a gente tem que ser fiel ao que a gente diz e ser coerente também, que é o que eu sempre cobro, o Joinville é muito favorito agora.
2: Sim.
1: Muito favorito. Evidente que toda vez que eu falo em favoritismo, a gente tem que explicar aqui que favorito não quer dizer que já ganhou.
0: Não é vale vitória.
1: Não é já ganhou. Favorito, eu não gosto de usar esse exemplo, porque se relaciona aí às bets, mas favorito é quando você existe mais probabilidade de ganhar. E por isso que as bets, elas trabalham com quem tem mais probabilidade de ganhar. Só que se fosse uma coisa matemática e exata, todo mundo ganhava na bet. Porque daí apostava no favorito e ia ganhar, né? Não é? Favorito é um termo, é um indício, né? Vamos dizer assim, de quem pode ou está mais perto ou que nos últimos tempos tem demonstrado mais capacidade para ganhar. E é evidente que por tudo que o Joinville construiu ao longo dessa temporada, pela campanha que fez na Copa do Brasil, pela campanha que fez na Liga Nacional, ele, e pelo jogo que fez no jogo de ida, ele é muito favorito. Muito favorito. E aí a gente olha para o Minas também. O Minas caiu fora na primeira fase da Liga Nacional, o Minas sofreu essa derrota pesada em casa, então isso aumenta o favoritismo do Joinville. Repito o que a gente disse aqui. Quer dizer que o Joinville vai ser campeão, Elton? Não. Mas tem mais chances. Se a gente for falar de uma maneira, né, pelo tudo que se construiu, eu tivesse que apostar em alguém, né, não, eu não vou usar esse termo aposta, mas se tivesse que indicar quem é mais favorito a vencer, eu diria o Joinville.
0: E o Minas vai ter que sair para o jogo, ele não vai ter alternativa. E tanto no futebol quanto no futsal, tem algumas equipes que se você tenta ir para trocação, dá ruim. E o Joinville, para mim, é uma dessas equipes. Você não pode ir fora de casa contra o Joinville para trocação. Só que o Minas tem que ir, porque o empate é título para o Joinville.
2: Mas
0: a situação do Minas está delicada.
2: Esse é um bom ponto, assim, né, Douglas, antes da gente falar da primeira hora. Porque assim, ó, não me parece que o Jack Futsal também vai jogar com o resultado embaixo do braço.
0: Não.
2: Não é nada da característica desse time.
0: Então vai ser trocação.
2: Exatamente.
0: Vai ser trocação.
1: Um belo exemplo disso que você está dizendo, Gabriel, é o seguinte. Nas quartas de final, o Joinville venceu o Jaraguá por 3-2. O Jaraguá, na Arena Jaraguá, bicampeão da Liga Nacional de Futsal. Muita gente, à época, porque o trabalho era ainda recente, vamos dizer assim, né? Ou já faz algum tempo isso, imaginava que o Joinville pudesse jogar com o regulamento debaixo do braço e esperar o Jaraguá se abrir para aproveitar o contra-ataque. O que aconteceu? 7-1, Jack.
0: Para cima, o tempo todo.
1: Entendeu? 7-1, Jack. Então, eu acho que vai ser da mesma maneira contra o Minas. Não tô dizendo o placar, né, gente? Mas tô dizendo que a postura.
2: não vai ser uma postura de esperar ou colocar o regulamento debaixo do braço. Pelo contrário, eu acho que o Joinville vai tentar resolver o resultado para... É, até em algum momento, se... Não sei se isso é possível cogitar em final, mas se a coisa estiver tranquila, poder até, né, ir dando oportunidade para todo mundo participar da conquista.
0: É isso. A gente vai falar da primeirona, mas é isso que a gente está falando sobre o elenco do Joinville, né? Nós temos jogadores jovens, mas você tem no elenco o Xuxa, o Pedro Rei, o Fernando, o Henrique, alguns outros jogadores, o Kevin, jogadores experientes que são acostumados a títulos e que não vão deixar a garotada subir para a cabeça caso ganhe a Copa do Brasil também. Então, esse... E outra coisa, nós temos o Davi Mendonça na beira da quadra, tem o André Siqueira, tem pessoas experientes, o próprio James, sim, seleção brasileira, títulos, e eles, o James, ele é coach também, para quem não sabe, sim, coach esportivo. Então, isso para essa garotada, o Gui, o Luizinho, o Alves, esses meninos, o Dieguinho, vai ser muito bom essa... É muito bom já essa convivência com os jogadores mais experientes e não vão deixar deslumbrar também.
2: Quero fazer uma provocação
0: depois do
2: aqui,
0: título.
2: Vai pra lá. Gente falar da primeira ano, se der depois do intervalo, porque eu dei uma brochada aqui, tá, gente? Instituto assim? Homem pra mim mesmo.
0: Porque... Que isso?
2: Não, sabe por quê? Porque eu acabo de receber uma mensagem. Gabriel, é verdade que o Hidalgo e o D'Artagnan falaram que os salários foram

0: Todo mundo aqui botou a mão no olho, fechou os olhos e fez de conta que nada aconteceu e vamos embora, né? Porque até agora não foi explicado direito como é que foi essa história aí do pagamento com o bloqueio das contas.
1: É isso.
0: Todo mundo fechou os olhos, todo mundo fechou os olhos, fez de conta que é normal, vida que segue e bora lá, né? E bora lá, vamos fazer a força pro Jecão. Porque, né? Vamos lá. Essa história tinha que ser melhor esclarecida.
2: Não, não tem como.
0: Não tem como.
2: não tem como.
0: Né? Mas tá todo mundo se fazendo de bobo. Inclusive eu. Eu não tô negando aqui. Tô me fazendo de bobo. Né? Porque senão a imprensa é depressiva. Né? É uma imprensa que persegue o Joinville, que vai prejudicar aí na busca de patrocinadores, mas todo mundo tá se fazendo de bobo. Porque até agora, esclarecido, isso não foi. Mas enfim, vamos se fazer de bobo.
3: Ai, ai. Ei, Gabriel Froz, vamos fazer o seguinte, a gente ia falar de Primeirona agora, mas vamos fazer um intervalo pra oxigenar e na volta do intervalo tem mais 89 Esportes, aí a gente fala da Primeirona e também do Nacional. Já voltamos. 89
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3: Meio-dia e 41.
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Esportes aqui na 89 FM para falar da Primeirona, tá? Já a gente fala de Campeonato Brasileiro, mas quero falar da Primeirona porque nós tivemos jogos esse final de semana. Deixa eu voltar aqui na primeira fase.

0: tá passando direto aqui. Olha só o site, a gente clica, ele passa direto. Oh, meu Deus do céu. Ajuda a gente, Liga Joinvilense de Futebol.
1: Vamos lá, eu te ajudo.
0: Vai,
1: aqui,
0: me ajuda, porque aqui, ó.
1: Tivemos a vitória do América no Clássico contra o Caxias, 1-0. Aliás, vamos às informações. Cara, o América se reforçou bem, tá? Aliás, o América, tá, meus amigos do América, eles estão num momento... A gente, inclusive, para quem tá nas plataformas digitais, tá compartilhando aqui a trajetória de todas as equipes nessa primeira fase. América, meu amigo Bruno Henrique Ribeiro, tá fazendo por onde, hein? Contratou jogador, deixou hospedado no Blue Tree...
2: É mesmo?
1: Não, no Bourbon, né? Vamos ser honestos. Com... o América tá agora com uma estrutura... maravilhosa. Aê. Estrutura ganha jogo, né, gente? O América é o único time que ainda não perdeu na competição. Ganhou 4 dos últimos 5 jogos. Agora pega o Estacaville em casa e fecha jogando com o NB fora. América com 21 pontos classificado já a segunda fase. Já o Caxias, gente, o Caxias acabou perdendo em casa. O Caxias veio muito bem, a gente tá até, inclusive, ali compartilhando, né?
2: Pra quem tá nas plataformas digitais,
1: né? Isso, como veio o Caxias, que durante 3 rodadas nessa primeira fase chegou a liderar o campeonato na rodada 2, na rodada 5 e também na rodada 6. O Caxias, dos últimos 4 jogos, venceu só 1. E desde a derrota em casa para Cercos, só venceu o Piraberaba por 3-1 em casa. Caxias que ainda pega o NB em casa e a Serrana fora de casa. Mas tivemos também nesse final de semana, Douglas, a vitória do Piraberaba por 4-1 contra a Aviação.
2: Piraberaba deu uma reagida,
0: né? E nós tivemos muitos placares elásticos nessa rodada, né?
1: Piraberaba reagiu bem, né, gente? Reagiu bem, assim, então conseguiu um bom resultado. Mas o grande destaque da rodada foi a goleada da Cercos, né, gente? 6-0 contra a Estacaville. A Cercos que vem de 4 vitórias seguidas, pega o Pará fora de casa e a Aviação em casa nas duas últimas rodadas. E, cara, destaque pro time da Estacaville. A Estacaville estreou o Bruninho aí. Bruninho que foi decisivo no time da Cercos nas últimas temporadas. Estreou o Roberto, cara, volante, ex-volante do Joinville. Uhum. Bom jogador, tá? Bom jogador, se eu não me engano, jogou durante muito tempo Floresta de Pomerode, ou ali na região, mas Roberto, grande jogador. E isso aumenta ainda mais o mérito da vitória da Cercos, né? Com o Lima marcando 7 gols já no campeonato, um dos artilheiros da competição.
2: Eu vou destacar aqui dois fatos, né? Bom, o clássico, né? O clássico, ele por si só já merece o nosso destaque. Bom jogo, tá? Principalmente no segundo tempo. Sim. Jogo que o América começou na frente, venceu a partida por 1-0, né? Mas fez o gol no finalzinho do primeiro tempo. E no segundo tempo teve oportunidades para matar, porque o Caxias teve que se expor um pouco.
1: Sim.
2: E o América tinha um contra-ataque a seu favor em vários momentos. O América pegava a defesa do Caxias mano a mano e acabou não aproveitando e quase custou caro isso pro América, tá? O Caxias teve 2 oportunidades claríssimas para chegar ao empate. Numa delas a bola carimbou a trave. Então, por muito pouco, o Caxias não buscou empate, mas enfim, né? O clássico é mais tenso mesmo. Tivemos as torcidas dos dois lados, tanto do Caxias quanto do América. Como eu disse no início do programa,
1: eu tava por lá. Os materiais de bastidores, né? Tanto o pessoal do Caxias ali, meu amigo Heraldo, o pessoal do América também. Cara, vários materiais de bastidores do clássico.
2: Sim, eu estimo que, olha, por volta de 500, 550 pessoas, talvez até 600 pessoas estiveram ali no Ernestão. Eu achei um bom público, tá? Um público para essa partida. Evidente que a gente acha que poderia ser mais se a Liga tivesse isolado o jogo.
1: Sim.
2: Mas no mesmo momento estava acontecendo Cercos e Estacaville lá no bairro Costa e Silva. Então acho que nesse aspecto não foi tão bom assim. Mas é um bom jogo. E sobre a classificação, a Estacaville que se cuide, gente.
1: A Estacaville não vence a 6 jogos, tá?
2: Pois é.
1: 6 jogos e aí agora na próxima rodada pega o América fora.
2: A Estacaville que esteve em 2 rodadas na liderança, agora ela tá lá embaixo, gente. Então com a mesma pontuação da Sérbia aí, ficar ligado. Porque esse jogo contra o América ainda, se o América, né, faz a sua parte dentro de casa, a Estacaville entra na última rodada correndo um sério risco aí, tá? De não avançar pra próxima fase, né? Na última rodada a Estacaville ela vai enfrentar o Pará em casa. Ah, Elton, tu tá secando a Estacaville? Não, gente, eu tô fazendo um alerta aqui,
1: mas pela expectativa, né?
2: E a gente tá com... Pra quem tá acompanhando o programa nas plataformas digitais, a gente tá com um gráfico aqui, ó. A Estacaville, ela despencou.
1: Terceiro lugar, segundo lugar, 2 rodadas na liderança. Exato. Daí desde lá, 6 jogos sem vitória.
2: Então, assim, tem que ficar ligado mesmo, porque a ameaça ali agora de quem tá chegando, especialmente o caso do Piraberaba aí, que, né, reagiu nas últimas rodadas, é real agora.
0: É isso, vamos falar de Campeonato Brasileiro.
1: Também então tivemos, só pra fechar, a vitória do Panágua 4-0 contra o Pará.
0: Aí, ó, mais um placar elástico.
1: O belíssimo resultado do Palmeiras, tá? O Palmeiras foi o primeiro time a conseguir ganhar do NB jogando lá na Vila Paranaense. NB teve a primeira derrota em casa, vinha de 3 vitórias seguidas. NB acabou perdendo pro Palmeiras. Palmeiras que tinha vencido 3 jogos seguidos, perdeu 2 e agora volta a vencer. Encardido esse time do Palmeiras também. E pra fechar, belíssima goleada da Sérvia, 5-0 contra a Serrana, jogando lá no Iriú, no estádio Marco Antônio Tebaldi. Méritos da Sérvia também, conseguiram uma respirada na classificação.
0: Perfeito. Olha só, Campeonato Brasileiro, nós tivemos neste final de semana os jogos da 24ª rodada. Começando no sábado. E o Flusão, hein, Elton? Mais uma vitória agora em cima do Remo por 2-1.
2: Mais uma de virada, né? O Fluminense saiu atrás do placar, assim como aconteceu no jogo contra o Palmeiras. E mais uma vez reagiu e conseguiu um bom resultado. Essa vitória por 2-1 sobre o Remo. O Remo se complica lá na briga contra o rebaixamento, mas o Fluminense dá mais um passo. E se mantém ali, né? Na quarta colocação do Campeonato Brasileiro, com 41 pontos. O Flu segue a exemplo do que aconteceu no ano passado, ali se mantendo entre o grupo dos que competem ali pela vaga na Libertadores, né? É evidente que pelo título tá distante já, né? São 10 pontos em relação ao Palmeiras, mas é, de alguma maneira, assim, claro, excetuando o Atlético Paranaense, mas o Fluminense faz uma campanha ok.
1: Efetivou o Marcão, né, Elton?
2: Efetivou o Marcão e hoje, né, o Flamengo tem um jogo a menos, mas hoje tá 4 pontos do vice-líder, né? Então, se a gente for comparar em termos de investimento, diferença de elenco, é uma boa campanha.
1: Tá, mas foi um gol espírita ou não foi o gol do Hulk ali? Gente, vocês viram o gol? A bola pega no gramado e vira.
2: Assim, né, o Hulk agora parece que a sorte tá olhando pro lado, sim, dele, né? Porque como centroavante. Antes, ele tava errando tudo e as vaias no Maracanã pra ele eram pesadas, né? Pesadas e merecidas, também. Assim, né? E agora parece que a coisa deu uma virada aí, desde o jogo contra o Palmeiras, quando ele marcou também de cabeça. Então tem se recuperado aí o
0: gol dele contra o Palmeiras foi o primeiro pela camisa do Flu ou não?
2: Não.
0: Não, né?
2: Não.
0: Teve antes, né? É. O Inter e o Atlético Mineiro empataram em 0-0.
1: Chances perdidas para os dois lados.
2: Foi o Xará? Eu esqueci o nome do jogador do Atlético
1: que
2: agora.
1: Que limpou todo mundo?
2: E chutou e o zagueiro.
1: Chutou e o zagueiro tirou em cima da linha. É. Ah, eu também esqueci. Mas, cara.
2: Que chance incrível.
1: Inacreditável. É.
0: O Cruzeiro venceu o Flamengo por 2-1.
1: Cara, assim, o Matheus Pereira definindo, e, cara, belíssimo gol dele no finalzinho do jogo. O Cruzeiro fez uma abafa maior no Flamengo, assim. O Flamengo consegue fazer um primeiro gol num raro momento em que o Cruzeiro deixa o encaixe escapar. O Arrascaeta pifa muito bem o Pedro, que consegue fazer o gol. Mas aí, no segundo tempo, cara, o futebol, ele é majestoso. Lembra que a gente falou semana passada aqui que o Samuel Lino foi rir do Arroio, né? Porque o Arroio, no jogo de ida, tirou o Samuel Lino pra dançar, o Samuel Lino caiu. O Arroyo foi lá e fez o gol. Aí no jogo da volta, na Copa do Brasil semana passada, o Samuel Lino que deixou o William caído, aí ele foi lá e falou, ó, quem ri por último ri melhor. Só que a rima não tinha terminado ainda. Porque de novo o Arroyo tirou, de novo o Samuel Lino caiu e foi um belíssimo gol do jogador do Cruzeiro.
0: É isso. Nós tivemos, Elton, o Palmeiras vencendo o Vasco por 4-1, lembrando que foi um placar construído no segundo tempo.
2: E uma loucura esse jogo aí também, né? Porque no primeiro tempo o Vasco teve duas oportunidades claras pra marcar. E acabou perdendo. O Palmeiras não jogou nada no primeiro tempo. É uma pobreza absurda, assim. E aí, no segundo tempo, Só que, assim, o Palmeiras, ele pode não ser um time, vamos dizer assim, de uma capacidade criativa, ofensiva, enorme, digo assim, em termos de criação de jogada. Mas, individualmente, ele tem jogadores que resolvem. Então, se você tem um Flaco Lopes vivendo uma boa fase, inclusive fazendo parte do grupo da seleção argentina que disputou a Copa do Mundo e foi vice-campeã, se você dá a oportunidade para esse cara, ele vai arrematar de fora da área e vai fazer o gol. Como ele fez duas vezes ontem. Sim. Dois belos gols, inclusive.
1: Não, belíssimos.
2: Aí, logo depois, tem um pênalti. Aí desmontou o Vasco.
1: Não, me parece que o primeiro gol, Nelton. Um gol com um minuto de jogo, o Vasco sentiu emocionalmente.
2: Sim, sim.
1: Porque assim, cara, o Vasco é melhor no primeiro tempo. Aí vai pro início do segundo tempo. Você toma um gol com um minuto, dois minutos ali. Desmonta. Era 10 minutos, tava 3-0, cara.
2: Sim, sim.
1: Tava 3-0, então assim, e eu não acho que se jogam hoje de novo, daria de novo esse 4-1. Enfim, o Colide já estreou marcando, né? Já tinha estreado, acho que no meio de semana, mas enfim, já fez o golzinho dele com a camisa do Vasco também. E gostem ou não, né, o Douglas Martins, cultuem ou não, mas o Abel Ferreira tá indo na dele.
0: É isso.
1: Todo mundo, mas não joga bonito, mas não consegue, mas tá aí, de novo na liderança.
0: Deixa eu só, antes de continuar aqui, mandar um abraço pra família da Tatiana, ela que era proprietária do Copacabana Sports, acabou falecendo no dia 22, Então, nossos pêsames a todos os familiares e amigos da Tatiana. Gente, continuando por aqui, o Bragantino venceu o Grêmio por 1-0.
1: Foi loucura. No último lance.
0: O Bragantino teve chance, mas aí o Grêmio teve chance, mas o Bragantino no último lance, gol de cabeça.
2: O Grêmio reclama de um gol anulado, né? Na verdade, o gol não chegou a ser anulado. A falta foi marcada antes do gol, né? Mas o Grêmio reclama dessa marcação de falta, né? Mas é... Esses times que estão ali na parte de baixo da tabela, acontece tudo errado contra eles, né? E aí eu vou citar entre eles o Grêmio, que perde no último minuto. O Internacional, que também vem de dois tropeços em casa, contra a Remo e contra o Atlético Mineiro. Não fez nenhuma vitória nos dois jogos em casa. Vou citar um outro time agora aí, meu caro Douglas, talvez você conheça. Um que conseguiu perder para a Chapecoense ontem.
0: Não acompanhei o Campeonato Brasileiro.
2: Não sei como é que é. Perdeu.
0: Eu não vi
2: um
0: recuo ridículo do Sabino pro
1: Rafael. Cara, é inacreditável que assim, né?
2: Teve dois times que perderam pra Chapecoense nesse campeonato.
0: Um na primeira rodada, um na 24ª, adivinha?
2: Santos e São Paulo.
0: Pronto.
1: Cara, o Bruno Pacheco fazendo gol de cabeça me surpreendeu, tá? Porque o Bruno Pacheco desde sempre era o cara da bola parada.
2: Sim.
1: Não ele lá brigando no meio dos zagueirões fazendo gol de cabeça.
0: Assim, a gente já vai passar o placar desse jogo, mas o time do São Paulo é um time muito pragmático. Muito pragmático.
1: Cara, eu falei aqui no meio de semana, Douglas, olha... eu achei individualmente bom, mas mostrou que ainda não é confiável, não. Né?
2: Mas individualmente bom, entre aspas, aí também, né, Gabriel? Porque esse meio campo do São Paulo aí também, olha...
0: Por exemplo,
2: o Marco Antônio não tava ontem em condições, daí o Caleri sai machucado, as coisas já pioram e, pô, a defesa do São Paulo tem o Sabino, que olha, também, né?
0: Eu queria ser técnico de futebol em um jogo da minha vida. Um jogo do São Paulo para eu chegar no vestiário, dar um tapa de mão aberta no Pablo Maia e encerrar minha carreira.
1: Reage, vamos.
0: Não, mas reage não, aposenta. Ali nem... O Pablo Maia nem reação, só... Pronto. Gente, desculpe a agressão, mas estou saindo do São Paulo, não sou mais técnico. Agora eu vou me
1: dedicar... Perdeu a cabeça.
2: Agora
1: eu
2: vou responder um processo.
0: Agora responderei um processo.
2: Perdi a cabeça.
0: Talvez até pelo que eu esteja falando na rádio, mas não tem problema. Mas, ó, estou saindo... E assim, a prima do Pablo Maia é cuidadora da minha avó. Então, se chegar no Pablo Maia, eu me perdoa. Era só coisa de jogo.
2: Me perdi aqui na minha. Ó, o time do São Paulo escalado ontem: Rafael, Lucas Ramon, Domingos Duarte, Sabino e Iago.
0: Meu Deus do céu.
2: Pablo Maia, né, que o Douglas estava falando aí. Depois o Ferreirinha, Danielzinho, depois o Marcos Antônio, que não teve condições todas, e Arthur. Luciano, Cauli, depois Pedro Ferreira e Caleri, depois Gustavo Santana. Olha, pra quem tem a tradição do São Paulo de ser um campeão...
0: Sinal de alerta muito ligado
2: pro
0: São Paulo, tá?
2: Esse time é feio, hein?
0: Muito ligado.
1: É que assim, são jogadores que eu acho que individualmente, beleza, mas é que não são confiáveis. O Arthur é bom jogador, mas o Arthur é 100% confiável. O Cauli é 100%
0: não,
1: confiável.
0: Não, o Cauli é outro que não dá.
1: O Danielzinho é 100% confiável.
0: Não é nem perto do que ele foi no Mirassol.
2: Eu acho que isso. Vai compor elenco,
0: sim. É isso. Não é, o Danielzinho não é nem perto do jogador que ele foi no Mirassol. Rapidinho aqui, meio-dia 59 já, a gente vai fechando a lojinha por aqui. O Vitória perdeu pro Bahia por 2-0. Tivemos um lance do Jean Lucas, ele fez o gol, foi provocar.
1: Acho que foi camisa, tudo.
0: O Kaká pegou a camisa dele, foi rasgar, o Marinho foi tirar satisfação. Bavi é sempre assim, né? Sempre com confusão. O Santos e o Mirassol empataram em 1-1, Elton.
2: O Santos jogou melhor esse jogo aí, merecia ter vencido. O Mirassol teve um ataque, fez um gol, mas é isso, né? Quem tá lá atrás na briga contra o rebaixamento vai sofrer, vai, às vezes vai jogar muito mais e não vai ganhar o jogo, foi o que aconteceu com o Santos.
1: E o Neymar agora nos highlights, hein, Elton Carvalho? Pedalada de um lado, toca e vira, ele me lembrou Pedro de Brito. Toca a bola para um lado, olha para o outro.
0: Perdendo de 5, mas que ó, toma. Ó, o Pedro de Brito é demais. Curitiba 2, Corinthians 1.
2: Corinthians está no modo Fernando Diniz, bem no mata-mata, alguns jogos sem vencer no campeonato de pontos corridos. Isso aconteceu com o Vasco no passado também, tá?
1: Sim.
2: O Vasco foi a final da Copa do Brasil, mas foi se livrar do rebaixamento depois de uma sequência negativa no jogo contra o Internacional.
0: E hoje nós temos 8 da noite, fechando a rodada, Botafogo e Atlético Paranaense. 8 horas da noite.
1: Botafogo agora que tem esse acréscimo aí, né, do Gabriel de Alba, dando essa sustentação fora de campo, vamos ver se o negócio acontece, assim, só que o Atlético é matreiro, né, gente, o Atlético é uma das melhores equipes desse Campeonato Brasileiro, sei não, é aberto.
0: É isso, hoje vai jogar um futebolzinho com a gente ou não?
1: Muito prazer.
0: Então tá bom, precisamente às...
1: 18h52, jogo hoje porque não jogo amanhã, aliás, vou precisar pegar dicas com vocês, amanhã tem curso de gestante.
0: Tá, tu vai engravidar, só pra saber.
1: Não, não, mas eu, como marido presente e pai presente, tem que estar lá, né? Aquela coisa tá. Toda.
0: O que você quer saber?
1: Não, eu vou... ao final do programa vocês podem me
0: falar. Ah, então tá bom. Você não fala da sua vida pessoal, viu? Um abraço pra você, Gabriel Flores. Ai, ai, um abraço pra você, Antônio Carvalho.
2: Um abraço, queria mandar um abraço também pro meu irmão, Cleiton, que tá completando mais um ano de vida.
1: Opa,
2: hoje.
1: Opa, você é do ramo, hein?
2: É, também goleiro, advogado, um abraço pra ele, dizer que amo muito ele, que festejamos mais um ano de vida com muita saúde.
0: Família de goleiros, Antônio Carvalho.
1: Rapidinho, o pessoal da Liga Joinvilense informou, ó, o América e Caxias não foi um jogo isolado porque os clubes não quiseram no início da competição. A Liga sugeriu, mas não foi aceito pelos clubes. Obrigado ao Lucas e à rapaziada da Liga.
0: Perfeito, é isso. A gente vai pro intervalo, lógico que vai pro intervalo, mas com a Desarrete chegando depois do intervalo com Tarde, Papo e Música. Valeu, gente, até amanhã.
2: Valeu.

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3: Uma e um.
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4: 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Boa tarde, Joinville. É isso mesmo, é hoje, dia 24 de agosto.

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3: Seja bem-vindo a mais uma edição do TPM Tarde, Papo e Música. Céu nublado na nossa cidade, 18 ou 16? Deixa eu só dar uma olhada aqui. 18 graus está a temperatura e ó, que tarde maravilhosa, hein? Tá gostoso, tá fresco. E você tá aqui, ó, com TPM comigo, bom demais, né? E a sua participação é através do nosso WhatsApp, então já sabe, seja sempre bem-vindo.
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3: Não, mas quase.

0: 89 FM, Joinvilense de Verdade, Caos de Alguém com Felipe Rodrigo e Cuida Bem Dela com Marília Mendonça. E a sua participação é através do nosso WhatsApp.
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0: Temos aqui presente pra você nessa tarde, par de ingresso para o Pôr do Samba, que vai acontecer no dia 29. Dia 29, ou seja, já é agora, sábado, não é mesmo? Lá no Cartódromo de Joinville, aqui no nosso cartódromo. Vai lá, hashtag Pôr do Samba, pra ter aquele samba maravilhoso no final de tarde. Gente, gente bonita, você vai encontrar nessa festa, pode ter certeza. Temos aqui também hoje, kit pichau mais pão de alho, isso mesmo. Olha que delícia. Vamos fazer o seguinte, hoje a gente vai usar hashtag pichau, certo? Hashtag pichau. Você vai enviar para o nosso WhatsApp 991210089. Não esquece de colocar o seu nome também e o seu bairro, que é muito, muito importante. E ó, boa sorte para você.

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1: 89 FM, 1:23.
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3: 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Hoje é o seu aniversário, que dia mais feliz. E hoje eu tô muito, muito, muito mais feliz porque hoje é aniversário da minha filhota. Ai, a minha gatinha tá de aniversário. Oh, coisa maravilhosa, 11 anos já. E tantas e tantas e tantos ouvintes nesse momento também estão de aniversário. E eu desejo, assim, tudo de bom, muita felicidade e muita saúde. Mas você sabia que os nascidos hoje, no dia 24 de agosto, são do signo de Virgem? com mente de gêmeos, pensa num povo inteligente, fora da curva, cheio de, ó, papo, lábia, sedução e ideias super originais. Chamam a atenção por onde passam com esse seu jeito meio exótico de ser, viu? Só cuidado com as más companhias para não entrar em furada, viu? Parabéns pra você nessa data, querida.
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16: Ô, Rio Preto! Chega Arnaldo e Zé Neto e Cristiano junto e misturado, hein?
17: Essa é complicada, hein?
16: Nunca aconteceu comigo.

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0: 89 FM, Joinvilense, de verdade, amor e fé, foi com Pixote, cê que sabe, Cristiano Araújo, 991210089. E a gente emenda tudo assim pra você, sabe por quê? Porque você tá curtindo tarde, papo e música comigo, Diza Hate. E a sua participação é através do nosso WhatsApp, 991210089. Isso mesmo, já salvou esse número? Gente, salva esse número, porque é através deste número que você vai participar de toda a nossa programação, isso mesmo. E hoje aqui a gente tem par de ingresso para o pôr do samba, dia 29, sábado agora. Já pensou aquele pôr do sol com samba, finalzinho de tarde com gente bonita? Hã? Ai, tudo de bom, hein? Então vai lá. Hashtag pôr do samba e não esquece de colocar o seu nome e também o seu bairro.
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0: 89 FM, 1h43.
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8: 89 FM, Joinvilense de verdade, que bom que você está aqui com a gente, na mais ouvida, na mais querida, isso mesmo. Vamos fazer o seguinte, eu quero que você aumente o som agora, porque tá chegando mais música pra você.
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8: Haverá sinais? Lauana Prado.

bate-papo e muita música boa. Você curte aqui Cupido de Rua com Vitor e Luan e Balanço da Rede com Matheus Fernandes. Isso mesmo, você está curtindo a melhor. 89 FM Joinvilense de verdade. Vamos participar aqui do nosso sorteio? Finalzinho do nosso TPM Tarde Papo e Música tem sorteio. Bora lá? 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Kit Pichão mais pão de alho. Ô, delícia, hein? 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E pra você participar do nosso sorteio, você vai enviar hashtag Pichão. Certo? 991210089. Boas

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1: 89 FM, 2:04.
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1: A Prefeitura de Joinville concluiu o maior exercício simulado de atendimento a desastres já realizado na cidade. A mobilização envolveu mais de 300 pessoas. Testando a resposta das forças de segurança e equipes municipais diante de cenários extremos de chuvas intensas provocadas pelo El Niño. As equipes simularam mais de 100 ocorrências com ativação de abrigos, base de comando avançadas, pontos de refúgio e o centro logístico na Arena Joinville. A ação serviu para aperfeiçoar o plano de contingência e garantir rápida assistência aos moradores em situações reais de emergência. Para mais notícias, continue acompanhando a 89 FM 2:08.
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1: TPM tá de papo e música. Isso mesmo, eu sou Diza Reite. Estou com você na 89 FM.
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1: Se não tem as manhas, boa tarde pra você.

0: É sua tarde em ótima companhia, Chocolate com Luan Santana. E daqui a pouquinho, papo de música. 89 FM.
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0: 89 FM, 2:23.
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0: Céu nublado em Joinville, 18 graus.
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0: 89 FM, Joinvilense de verdade, tá chegando pra você. Papo de música com ele, Arthur Falque Rosa. Vamos fazer o seguinte, aumenta o som que tá chegando muita novidade pra você.
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0: 89 FM, Joinvilense de verdade. Boa tarde, Arthur.
12: Boa tarde, Diza. Boa tarde também aos nossos ouvintes da 89 FM.
0: Muito que bem.
12: Que olha só, adivinha. Colocam a gente na liderança da audiência, Diza Reis.
0: Exatamente.
12: Que legal. Ué, cadê Manuzita?
0: Manuzita está aí verificando um evento próximo aí da 89 FM, então ela foi dar uma checada, porque daqui a pouquinho tem novidades.
12: Tem coisa boa chegando.
0: Sim,
12: por aí.
0: Sim, sempre tem, né, Arthur?
12: É, sempre 89 tem. FM, a rádio dos grandes eventos.
0: E dos grandes eventos, dos agitos, movimentos e tudo mais.
12: Diz a Rede, temos quatro músicas novas para apresentar para nossa audiência
0: muito
12: hoje.
0: Muito bom.
12: Tá? Temos música nova da dupla Mike e Lian.
0: Quem são esses Mike? Quem é o Mike e Lian? Porque até agora
12: Mike
0: eu não lembrava deles.
12: Mike e Lian são, é uma dupla nova,
0: tá,
12: né? Eles são irmãos do interior de São Paulo.
0: Tá.
12: E eles começaram a carreira lá pequenininhos em 2005. Eles têm 32, 35 anos cada um. E eles começaram ainda crianças no show Criança, lá do Raul Gil.
0: Olha que bacana!
12: E agora, já mais velhos, eles voltaram a aparecer na programação da TV no Viver Sertanejo, do cantor Daniel, na Globo.
0: Sim.
12: Eles também fizeram uma participação especial ali, porque quem falou muito bem deles foi o cantor Sérgio Reis. Perguntaram pro cantor Sérgio Reis quem, hoje em dia, que continua com a cultura da moda de viola, do dedilhado, bem vivo. Quem que ainda mantém acesa essa chama, assim,
0: sim,
12: né? Essa cultura
0: essa
12: da roda
0: cultura
12: de viola. E aí ele falou que tem... Não é que tem poucos. Ele falou que só tem um que seria digno de ocupar esse posto, e é o Lian, que é William, que aí o apelido de William virou Lian.
0: Lian. Então, o Lian, que é o rapaz aí que realmente faz moda de viola ainda como antigamente.
12: Como antigamente, exatamente, do jeito raiz.
0: Muito
12: bom. E aí, eles convidaram César Menotti e Fabiano para participar do projeto No Jeitão da Madeira, que é justamente para dar esse ar rústico, né?
0: Sim.
12: Com a música Proposta.
0: Muito
12: Trouxeram aí a música de César Menotti e Fabiano, agora com a interpretação deles e participação da dupla.
0: Ah, que legal. Então a música, na verdade, é de César Menotti e Fabiano, só que, quer dizer, a participação também é deles,
12: também
0: porque
12: é
0: eles estão cantando.
12: Foram convidados para integrar.
0: Que bacana.
12: E aí temos música nova também do cantor Panda, trazendo Toca Telefone. É o grande lançamento dele, tá? É a grande novidade, fazendo parte do quarto volume do DVD Fora do Padrão. O DVD Fora do Padrão, ele já vem trazendo desde o final do ano passado várias músicas, ele tem lançado aos poucos por aqui, e aí agora ele tá trazendo a quarta parte, o volume 4, porque esse Fora do Padrão é gravado em várias cidades. São vários ao vivos que ele vai gravando com outras participações, com outros artistas, e aí ele vai montando isso, e aí vai lançando esse Fora do Padrão. É igual o Cê Tá Doido.
0: Sim,
12: também
0: sim.
12: É no mesmo esquema. Cê Tá Doido ainda vai ter mais uns volumes 10 aí pela frente.
0: Mas essa proposta do Panda, quando ele esteve aqui em Joinville, ele não estava com essa proposta ainda.
12: Ainda não.
0: Não era ainda, não era nessa
12: época,
0: né?
12: Eu acho que agora ele tá com 3 projetos ao mesmo tempo. Assim, vários projetos.
0: Olha que loucura.
12: Distintos.
0: Olha, vou
12: diferente,
0: te dizer.
12: Vou dizer assim, diferente do Fernando Sorocaba, que focaram no Isso é Churrasco.
0: Pois é.
12: E daí agora estão viajando com o Isso é Churrasco, fazendo a turnê pelo Brasil todo. Ele não, ele tem 3 projetos diferentes que ele vai tocando ao mesmo tempo.
0: Olha, parabéns por isso, porque realmente tem que ser muito fã pra poder acompanhar isso daí, tá?
12: Você acompanhou a polêmica do final de semana dele com o Campari, não?
0: Não, porque eu levei um tombo.
12: Ah, é verdade.
0: Aí eu não...
12: Você ficou um pouco ausente.
0: Exatamente, fora do ar. O que houve?
12: Ele virou 1 litro inteiro de Campari em cima do palco.
0: Credo.
12: Assim, de uma vez só.
0: Meu Deus, virou no chão? Não, foi pra drento mesmo.
12: Aí o pessoal tava se degladiando nos comentários a favor e contra, se ele tá incentivando o consumo, se ele faz o que ele quer da vida. Mas aí, opiniões, né, diz a hate.
0: Mas a pergunta é, ele fez isso antes do show?
12: Durante
0: o show? E deu continuidade na boa? Não sabemos.
12: É, a princípio não teve reclamação do público, tá? Ele não terminou o show, ele tava sem condições. Não, eu acho que ele aguenta legal, tá? Eu acho que ele vai bem.
0: É, mas isso é um incentivo, vai.
12: É incentivo.
0: Eu acho que é um incentivo. Não sei se é muito legal, não. Aí, bora lá.
12: Olha só, Causador de Choro. Essa música, inclusive, você estranhou, falou assim, não, mas a gente já
0: Gustavo
12: trouxe
0: Mioto,
12: essa música.
0: Mas essa é Gustavo Mioto, né? Gustavo Mioto que canta essa música.
12: A gente já toca essa música há quase um ano.
0: É.
12: Não, essa música é a mesma, o mesmo nome, mas outra letra é Diego e Vitor Hugo, lançamento agora de agosto, fazendo parte de O Décimo, volume 2.
0: Uhum.
12: O décimo, por causa dos 10 anos de Diego e Vitor Hugo, agora eles trazendo a segunda parte desse projeto, gravado na tradicional casa de shows ali de São Paulo, o Vibra São Paulo.
0: Ô pai, ó, só vou dizer uma coisa, eu acho que deveria ser proibido. Mesma música,
12: o mesmo nome.
0: Não pode.
12: Não?
0: Nem que for o Causador do Choro diferente do Gustavo Mioto. Nem que for
12: mas aí,
0: assim,
12: olha,
0: mas não coloca
12: olha
0: a mesma
12: quantas
0: coisa.
12: Quantas músicas gente. Com o nome É Você?
0: Ah, é verdade. Tem É
12: complicado,
0: Você.
12: Complicado, né?
0: É, mas mesmo assim, é diferente ainda. Quando É Você, ainda é diferente. Porque Causador de Choro é muito específico.
12: É muito específico.
0: Não dá.
12: Sim.
0: Não dá, não pode.
12: Ok, diz a Rede. Baixe o decreto, faça esse favor.
0: Eu vou fazer um baixo assinado. Tu assina? Tu assina?
12: Perfeito.
0: Baixo assinado?
12: Tô contigo.
0: Então bora.
12: Ó, e a nossa pancada da semana, Hugo e Guilherme trazendo a música Flash, que também foi lançada agora nessa última semana. E a faixa, ela tá trazendo a abertura do Colecionando Momentos, tá? De Hugo e Guilherme. Inclusive, na gravação, talvez você tenha acompanhado nas redes sociais,
0: sim,
12: que eu acho que na época você ainda não tinha levado um tombo, diz a Hate. Que ele apareceu na... O Guilherme apareceu na gravação com um visual alternativo. Não sei se você lembra. Uma roupa... A camisa dele é aquela de telinha. E a parte de baixo laranja.
0: Sim, sim, sim, sim.
12: E aí falaram que ele tinha roubado o look da Sandra Nenberg. Lembra disso?
0: Lembro disso, sim.
12: Agora está vindo o lançamento das músicas gravadas
0: naquele projeto.
12: Isso mesmo.
0: Ah, tá vendo, gente? As coisas não são por acaso. Às vezes não é pagar de ridículo, entendeu?
12: Tem uma
0: intuição ali por trás.
12: Ele fez movimentar o assunto antes de trazer à tona as músicas.
0: Ah, tá
12: então o pessoal já tava ciente, já tava por dentro do projeto.
0: É,
12: daí.
0: Quem é fã de verdade já sabe do que
12: já
0: se trata.
12: Já tá acompanhando, com
0: exatamente.
12: Certeza.
0: Exatamente. A gente que não sabe direito, vê e diz, olha que ridículo.
12: Aí acompanhando o papo de música.
0: Exatamente. Aí sabe pela gente que se tratava de algo muito mais importante pra eles.
12: É pra viralizar.
0: Pra nós era só pra falar mesmo.
12: Uhum,
0: entendeu?
12: Isso
0: só
12: mesmo.
0: Pra fofocar. Certo, Arthur?
12: Certíssimo. Vamos ouvir, então, agora a nossa pancada da semana, Flash, com Hugo e Guilherme.
0: Arthur, beijo pra você e até a próxima semana.
12: Que vem. Valeu.
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1: Isso é César Menotti, Fabiano.

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2: 89 FM, 2:47.
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2: 89 FM, Joinville, se de verdade, hoje a gente tem aqui a nossa caixa misteriosa. 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

0: 89 FM, Joinville, de verdade, você curtiu aqui com a gente, Grupo Menos é Mais, Coração Partido e Sorte que Cê Beija Bem com Maiara e Maraísa. 991210089, a gente tem presente pra você e é através do nosso WhatsApp. Faz o seguinte, par de ingresso para Pôr do Samba, que vai acontecer dia 29, hashtag Pôr do Samba. 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
1: 89FM 3 e 4.
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2: O Núcleo de Atenção à Pessoa com Deficiência Intelectual e Transtorno do Espectro Autista de Joinville abriu inscrições para o projeto Escola de Pais. O encontro gratuito ocorre no sábado, 29 de agosto, com foco em alimentação saudável, seletividade alimentar e saúde bucal de paciente atípico. A capacitação é voltada a familiares e interessados, mesmo sem vínculo com o serviço. As vagas são limitadas e as inscrições devem ser feitas pelo site da Prefeitura de Joinville. O NAIP fica na Avenida Beira Rio, ao lado do... Arquivo Histórico de Joinville, no bairro Saguaçu. 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
2: Ciumeira com Marília Mendonça.

0: Mete sua boca na minha com Guilherme Santiago e tá chegando pra você aqui previsão do tempo para hoje e amanhã. Hoje é céu nublado e máxima que não passa aí de 18 graus. À noite o tempo continua sem chuva e com muita nebulosidade. Amanhã o dia começa com mínimo de 14 graus, mas o sol entre nuvens cede espaço para a chuva à tarde, com a máxima chegando a 19 graus. À noite a chuva já perde força. Mas ó, fique atento, leve guarda-chuva amanhã e continue sintonizado aqui com a gente. Previsão do tempo é com 89 FM. 89
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0: 89 FM, 3:21.
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0: 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Na festa do peão de Barretos, o DJ Alok deu mais um show de solidariedade ao doar todo o seu cachê para o Hospital de Amor, que é referência no tratamento do câncer. E não parou por aí. No céu da arena, um espetáculo inesquecível com centenas de drones emocionou o público ao homenagear a eterna Marília Mendonça. Através do Instituto Alok, e a arte vira cura e esperança para milhares de pacientes. Muito além da batida, um exemplo de amor e generosidade que toca o coração do Brasil. Para essa notícia, eu dou um like.
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1: Essa música conta a história de um fim de relacionamento, porém com um final diferente.
2: Dirão seu

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1: Pra você que se apaixonou recentemente por alguém, você vai entender o que eu tô falando.

0: 89FM, Joinvilense, de verdade, você curtiu aqui na 89FM Camarote com Wesley Safadão. 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
0: 89FM 3 e 40.
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16: Começa agora, Foca na Fofoca comigo, Diza Reis.
17: Fofoqueira!
16: Gente, vamos lá, vamos conversar sobre essa fofoca que tá rolando. Eu não sei se você sabe, mas existe uma tabela de preço pra folia e pro carnaval lá do Rio de Janeiro. Não é só do Rio, não. É todas essas escolas de samba muito famosas, Rio, São Paulo e, né? Existe uma tabela. Ninguém tá lá na Sapucaí ou em qualquer avenida aí de graça, certo? Existe a coluna da Fábio Oliveira e ela descobriu com uma exclusividade que a Unidos da Tijuca está pedindo nada mais e nada menos que R$1 milhão, exatamente, para quem quiser ser a rainha de bateria de 2027. Já pensou, gente? R$1 milhão? R$100 mil já seria muito dinheiro, agora você imagina R$1 milhão. E ó, e tem mais. Fontes revelaram que várias famosas recusaram o convite por causa do valor ali astronômico. Mas calma que tem promoção aí, ó. Quem já é da casa ou parceira aí da agremiação ganha um desconto exclusivo e paga só R$700 mil. Meu povo de Deus, já pensou a sua casa, quanto que vale hoje, hein? E uma pessoa me paga R$700 mil, R$1 milhão, pra tá lá. Pra tá lá sambando, apenas uma noite. Olha, gente, não sei, é muito desproporcional. É muito fora da nossa realidade, não é mesmo? A vaga tá aberta desde que a rainha do ano passado saiu e busca aí quem continue este legado, essa coroação. Gente, é por um ano só, tá? Você curtiu Foca na Fofoca comigo, Diza Reis.
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1: 89 FM Joinville, de verdade, a nós fazer parar papá com Michel Teló e Sofrendo ao Quadrado com Pedro Paulo e Alex. Você já tá participando do nosso sorteio? É através do nosso WhatsApp, que é esse aqui, ó.
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1: Tem aquele kit pichal mais um pão de alho. Gente do céu! Você que gosta, então faz o seguinte, é um pão de alho tradicional, tá? É um presentão da FR Distribuidora pra essa tarde maravilhosa aqui no TPM Tarde Pop Música. Hashtag pichal, você vai enviar para o nosso WhatsApp. Não esquece de colocar o seu nome também, o seu bairro. Finalzinho do nosso TPM Tarde Pop Música, tem sorteio.
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4: 89 FM 4 e 3.
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4: Céu nublado em Joinville, 17 graus.
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4: Entrou em operação hoje o novo portal do cidadão da Prefeitura de Joinville. É uma ferramenta digital que substitui o antigo sistema TMI e reúne serviço das secretarias da Fazenda e do Meio Ambiente em um único ambiente, garantindo liberações em tempo real. Pela nova plataforma, contribuintes e profissionais podem emitir certidões, consultar IPTU, solicitar alvarás e fazer simulações para parcelamento de débitos. O acesso é feito com a conta gov.br pelo endereço cidadão.joinville.sc.gov.br ou pelos links nas cartas de serviços do site da Prefeitura de Joinville. 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
4: Você tá curtindo o TPM Tarde Pop Música. Que maravilha fazer parte aqui da sua tarde.
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4: 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Entregador de flor, boa tarde.

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1: 89 FM, 4:22.
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1: Céu nublado em Joinville, 17 graus.
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A ciência dá mais um passo histórico na luta contra o câncer. 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É o tipo mais grave de câncer de pele e apresentou resultados incríveis na fase final de testes. 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Para essa notícia, eu dou um like. 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

0: Você curtiu Quem Ama Cuida com Maria Cecília Rodolfo e Menina Veneno com Zezé de Camargo e Luciano. 991210089. 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
0: 89 FM, 4h41.
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4: FM Joinvilleense, de verdade, se prepara que às 5 da tarde você tem um encontro marcado com ele, Nando, no Top 89, trazendo pra você só as melhores, todas juntinhas, no mesmo horário pra você, só as tops. 89 FM. 89 FM Joinvilleense, de verdade, vamos aos ganhadores dessa tarde no TPM Tarde Papo e Música. Quem levou o par de ingresso para o Pôr do Samba? Foi você, André Correia, João Costa, finalzinho 151929. Parabéns para você, tá? Eu não tenho certeza se o nome dele é André Correia ou é Andreu Correia. Pode ser também, tá? Pode ser o nome dele. E também quem levou o kit pichão mais pão de alho tradicional? Gustavo do Boa Vista, finalzinho 2383. Parabéns pra vocês, tanto o André, eu não sei, e o Gustavo aqui também. Tô entrando em contato e vou explicar ali como retirar o seu prêmio. Obrigada, viu?
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89 FM Joinvilense, de verdade, assim a gente finaliza com saudade conveniente, com menos é mais. E ó, obrigado pelo seu carinho, pela sua companhia nessa tarde maravilhosa aqui no TPM Tarde Papo e Música. Nós temos um encontro marcado amanhã, 1 da tarde, logo após 89 Esportes. Você sabe quem tá chegando, não é mesmo? É Nando com Top 89. Que todos tenham um excelente fim de tarde.

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1: 5 e 2.
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0: Tudo bem, tudo certo? Seja bem-vindo aqui na 89, na sua tarde mais legal, mais legal, mais legal do rádio brasileiro.
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0: Uma ótima tarde pra você.
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0: Muito bem, senhoras e senhores. E aí, como é que foi seu final de semana? Foi de boa? Foi bem tranquilo? Cadê o sol, dona Mira? O sol nem pra dizer que tá aqui, né? Oi, tô aqui. Hoje ele tá mais quietinho. Segunda-feira ele começa assim mais devagar. Ó, e você que tá aí ouvindo a gente, curtindo a programação da 89, uma ótima tarde pra você. Seja bem-vindo. Eu sou o Nando, eu te faço companhia até lá às 9 da noite. Com muita música. Daqui a pouco tem ainda o Marco Aurélio Braga com a edição do Joinville em Foco. Depois tem o 20.com, mas agora tem o Top 89. Só as tops, hein? As selecionadas a dedo pra você ouvir, pra você participar também no nosso WhatsApp no 991210089, pra você mandar o seu oi, seu alô pra todo mundo, dizendo, tô aqui, tô ouvindo. Começar com Baqueado, na segunda-feira, com Panda, Ícaro e Gilmar.

89, a Jovem Vinícius de verdade, o Pixote, Mania Boba aqui na programação, o Clone com Luan Santana, Maiara e Maraíza, qual é a graça? As melhores, só pra você que tá ouvindo, curtindo a programação no seu rádio, em casa, no trabalho, seja bem-vindo, hein? Uma ótima tarde aí pro Ricardo Denis e Piraberaba, sintonizado e ouvindo ao 89. E aí, o Fábio tá ouvindo a gente, né, Fábio? Lá do Ademar Garcia, um abraço pra você, obrigado pela sua audiência, sintonizado, ouvindo 89. Um abraço pra você, o Gustavo também, do Boa Vista. Tá aí ouvindo eu, Gustavo? Feliz da vida, né, Gustavão? Um abraço, 991210089. É o Top 89 aqui na 89 pra você. Já volto.

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2: 89,522.
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2: Muito bem, vamos falar da previsão do tempo amanhã, terça-feira, 25 de agosto. Tempo em Joinville continuará predominantemente nublado. Vai estar nublado e frio, igual hoje, com as temperaturas variando entre 14 e 18 graus centígrados. O dia terá muitas nuvens com chance de chuva leve e garoa que aumentam durante o dia e também à noite. É a previsão do tempo para amanhã, dia 25 de agosto. Muito bem, e aqui a gente vai esquentando, ó, vai sair amanhã, já tá ligado, né? Leva um guarda-chuva, haja imunidade que aguente nesse tempo de Joinville, hein? E nós aqui, ó, ligados, ouvindo as melhores músicas. Continua o Top 89!

0: 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Uma ótima tarde pra você que tá aqui, ligado, ouvindo a gente no seu rádio, você no seu carro, em casa, no trabalho, você que tá no trânsito aí, obrigado pela sua audiência. Uma ótima noite de segunda-feira, 24 de agosto. Você sabe que aqui tem música boa o tempo todo, né? Esse é o Top 89, só as selecionadas, só música boa pra você ouvir no seu fim de tarde. Ó, seguinte, daqui a pouco tem o Joinville em Foco, daqui a pouco tem Marco Aurélio Braga trazendo as principais informações pra você a partir das 6 da tarde. Tem Marco Aurélio Braga e o Joinville em Foco. Já já eu volto com mais Top 89. 89 FM.
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0: 89, 5h41.
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7: Uma ótima tarde para você ligado aqui na 89 FM, você no seu carro, em casa, no trabalho, seja bem-vindo, eu sou Nando, te faço companhia até as 6 da tarde aqui com o Top 89. Daqui a pouco tem Marco Aurélio Braga, com a edição aí do Joinville em Foco desta segunda-feira. 89 FM. Joinvilense de verdade.
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89 é Joinvilense de verdade, o som aí do Cleiton Romário. Opa, cadê eu? Aqui na programação, ai que vontade, o som do Bruno e Marrone, Marília Mendonça e Yasmin Santos. É música boa pra você, o Top 89 nessa edição de segunda-feira. Gente boa, segura aí rapidão, porque daqui a pouco vem aí o Joinville em Foco, com as principais informações no seu rádio. Você que tá rodando pela cidade, daí pra baixo, pra cima, já sabe que você pode participar aqui, hein? Você pode mandar sua mensagem, já informando a gente como é que tá o trânsito, como é que tá a situação aí do seu bairro, da sua rua. Já vem participando, 991210089, já já a gente volta com o Joinville em Foco, com ele, Marco Aurélio Braga. Música.

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3: 5:58.
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0: Muito boa tarde, Joinville. Muito boa tarde, toda a região norte de Santa Catarina. Boa tarde, ouvintes da 89 FM, os mais ligados, os mais atentos em toda a rádio da região norte de Santa Catarina. Agora, às 6:04, está começando Joinville em Foco, com muita informação, comentários com credibilidade. Que você só ouve aqui na 89 FM, a líder de audiência, a número 1 na Rádio Joinville. 89 FM! E muito obrigado para você que esteve até agora com a programação musical da 89 FM, comandada pelo grande Nando. O Nando que continua aqui comigo, agora comandando aqui a parte técnica da 89 FM e de olho no WhatsApp para colocar você no ar. Aqui vocês, ouvintes, são nossos olhos e a nossa voz pelas ruas da cidade. Aqui você participa, aqui você tem opinião e aqui a gente coloca você no ar porque você é prioridade no WhatsApp da 89 FM.
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0: E eu, Marco Aurélio Braga, com muita felicidade e muita satisfação, vou com você até às 7:00 PM. Então vamos juntos, vamos lá, vamos começar a trabalhar.
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0: Hoje, segunda-feira, começando a semana, nesse momento, temperatura de 16 graus, nesta segunda-feira, 24 de agosto de 2026. Olha, a temperatura 16 graus nesse momento aqui em Joinville, deu uma esfriadinha, hein? Hoje foi gelado, de manhã cedinho não tava tanto assim. Aí depois foi esfriando lá pelo meio da manhã, até que começou a botar, tive até que passar em casa para pegar um casaco, Nando. É, tive que dar uma agasalhada aí. Olha, agora 17 graus foi a máxima, hoje não choveu, mas ficou nublado, né? Apareceu um solzinho bem tímido e amanhã a previsão é a mesma coisa, hein? Mas amanhã tem uma previsão de chuva, pouquinha chuva amanhã. Mínima de 15, máxima de 19, quarta-feira também aparecendo e as temperaturas vão ficar aí, mas teremos uma semana seca de pouca chuva, o sol ali entre nuvens e máxima das temperaturas chegando a 20 graus aqui em Joinville. Pelo que eu estou olhando aqui na meteorologia, lá pelo final de semana, sexta-feira, temperaturas podem chegar a 27 graus, hein? Vamos aguardar chegar mais perto. Parece que tá vindo um calorzinho por aí. Mas mais um, né? E é esse negócio, né? Faz uma semana é um calorão, outra semana é frio, outra semana é chuva. E assim a gente vai, né? Então a imunidade tem que estar em alta aí. Senão a gente vai pegar um resfriado e uma doença aí. Mas são já efeitos que o pessoal tá falando sobre o El Niño. Olha, muita gente já chamando muita atenção à questão do fenômeno El Niño, Super El Niño, como estão chamando, que pode chegar aqui na nossa região. Aí a previsão para final de agosto, início de setembro, outubro, bem no ápice da eleição, hein? E o Tribunal Superior Eleitoral está de olho nessas questões climáticas, tanto que montou aí um gabinete, né? Um gabinete, uma sala nacional de situação climática para acompanhar possíveis impactos dos eventos extremos nestas eleições. A estrutura vai monitorar os riscos de chuva intensa, enchentes, secas e outros fenômenos que possam afetar a votação aqui no país. O objetivo é antecipar problemas e ajudar a garantir que a votação ocorra com segurança e continue mesmo em situações de emergência. Então, aí o pessoal está de olho na eleição, que pode ter forte impacto aí dessa questão do clima e das chuvas que vão atingir aqui a região sul do país. Tanto que a prefeitura, no final de semana, na sexta-feira, fez lá o seu gabinete, fez lá a sua simulação da Defesa Civil, né? Com vários aspectos, inclusive envolvendo comunicação, bombeiros, aí abertura de abrigos. Foi um simulado bem aí ajustado entre as entidades, acionar os hospitais também, depois acionar os hospitais para todo mundo ficar ligado aí, os abrigos, os refúgios, atendendo ocorrências, decretando situações de emergência durante esse simulado rápido aí para não ser pego de surpresa, né? A prefeitura tem que fazer a sua parte também, limpar bueiros, fazer aí limpeza dos rios e das valas, né? Deixar a cidade aí pelo menos numa ordem aí que não tenhamos tantos prejuízos. Mas sabe como é que é a chuva, né? Chuva forte aí, nós vivemos aí em algumas áreas aí de grande alagamento. Se juntar maré alta junto com chuva forte, já sabe como é que fica o centro da cidade, né? Zona Sul, nós também temos problemas de alagamentos aí históricos na Zona Sul da cidade de Joinville. Enquanto não houver obras aí de macrodrenagens, aí a gente vai ficar nessa complicação sempre aqui em Joinville. Mas é uma questão histórica que nós já convivemos, então a chuva deve atrapalhar. Mas nós, como eu sempre digo aqui no jornalismo da 89 FM, nós temos que fazer a nossa parte também, hein? Limpar aí o terreno de casa, não deixar lixo acumular aí nas ruas, né? Aliás, falando de lixo acumulado nas ruas, nós buscamos informações da prefeitura, hein? Hoje pela manhã, aqui na semana passada, aqui no programa Joinville em Foco, nós recebemos algumas reclamações da coleta de lixo em alguns pontos da cidade. Hoje pela manhã, também aqui no programa Ponto de Partida, também recebemos aí a questão da coleta de lixo, principalmente em algumas áreas aqui da cidade de Joinville, aí envolvendo a coleta que não foi feita no final de semana, principalmente nos bairros América, Centro e Atiradores, aqui na zona central da cidade, hein? Eu busquei essas informações na prefeitura, que a prefeitura me respondeu que a Ambiental, a empresa que é responsável pela coleta, tratamento dos resíduos e limpeza pública aqui em Joinville, informou que não foi possível, realmente teve problema para finalizar a coleta de resíduos no bairro América, no turno da noite de domingo. Não passou na noite de domingo em várias ruas do bairro América. Diante disso, a coleta do setor foi finalizada somente na manhã de hoje. Em relação ao centro e o Atiradores, não houve registro aí de ausência de coleta. Ainda assim, uma equipe da Ambiental realizou uma vistoria nessa segunda-feira para verificar algumas situações aí da cidade para a coleta de lixo. É, tá aí a explicação da prefeitura, que recebemos algumas reclamações, né, aí da coleta de lixo aqui na cidade. Ó, eu falei de eleição, todo mundo ligado, só se fala em eleição, né? Você tá vendo aí, né? Nas ruas já tem aquelas banderolas, aqueles wind banner que chama, aquelas bandeirinhas que ficam fixas no chão, aquela coisa toda, vários carros com perfurante, o pessoal já apertando a mão, já usando adesivo, já pedindo o seu voto, porque desde o dia 16 a campanha eleitoral começou. Mas como eu sempre digo, e eu falei hoje no meu comentário no programa Ponto de Partida, ninguém tá dando muita bola pra política nessa altura do campeonato, né? Mas agora, no dia 28, daqui 4 dias... começa a propaganda na TV e no rádio. Aí as pessoas vão começar a ser impactadas. O programa Ponto de Partida de manhã aqui no 89 FM vai ser cortado pela metade. 7 horas da manhã entra a propaganda eleitoral gratuita e nós voltamos com o programa às 7h25. 7h25 termina e nós voltamos ao ar. Também é impactado o 89 Esportes, do programa do meio-dia até meio-dia e 25. Então são os dois programas aqui da 89 FM, de conteúdo e de jornalismo, que serão impactados aí pelo horário eleitoral. Aí sim que as pessoas vão começar a pensar, é setembro, metade de setembro, quem eu vou votar? Vou votar naquele. Aí nas reuniões de amigos, nas reuniões aí, no churrasco, naquela coisa, no futebol, vão começar aí a definir quem vota em quem. Por enquanto a campanha tá aí, né? Tá aí no banho-maria. E hoje, daqui a pouquinho, sai uma pesquisa importantíssima, que é a pesquisa da Quest. Da Quest, que vai sair do grupo NSC, da Globo. Então a pesquisa vai estabelecer aí, vai dar aí o panorama, como tá a temperatura para governo do estado e também para senadora. Ali vamos saber como é que está aí a Jorginho Melo, como está João Rodrigues, como é que está o Merizio na pesquisa eleitoral, no Senado, como vai aparecer Carlos Bolsonaro, Espiridion Amin, Carolina Detone, Antídio Lunelli. Como é que vão aparecer esses nomes? Pesquisa agora, a primeira pesquisa aí pós a eleição nas ruas. Muito importante, que vai mexer o humor da política em Santa Catarina. Olha, um jovem que estava desaparecido foi encontrado em uma ribanceira na Serra Dona Francisca ontem. Ele havia desaparecido no sábado e foi localizado após buscas na SC-418 na Serra Dona Francisca. Ele foi identificado como Matheus Henrique e foi encontrado morto em uma ribanceira depois de ter saído com uma moto. Ele estava desaparecido desde sábado, quando saiu do Itinga, em Araquari, na sua motocicleta. O corpo foi localizado por volta das 9h30 da noite de domingo, após buscas realizadas na região pelo Corpo de Bombeiros Voluntários aqui de Joinville. Para chegar até a vítima, os bombeiros precisaram utilizar técnicas de rapel e realizar a retirada do local de difícil acesso. O jovem foi visto pela última vez no sábado, saindo de sua casa, e várias câmeras aí de segurança foram flagrando ele, que estavam instaladas ali no Rio da Prata, onde ele parou, enfim, seguindo em direção à SC-418. Olha, nós já temos ouvinte na linha, hein? Ouvinte na linha tem prioridade e a gente coloca no ar.
3: Oi, boa noite, Marcos, tudo bem? Meu nome é Cristiane, eu falo aqui do Itinga e eu queria fazer uma reclamação bem séria, assim, ó. Eu vejo o pessoal de Joinville reclamando bastante e tendo bastante retorno em relação à saúde. Nós aqui de Araquari, a gente sofre bastante. Eu, por exemplo, estou numa fila aguardando um ginecologista, que é um especialista, há quase 2 anos. Hoje liguei na prefeitura para perguntar no setor de regulamentação como que estava a situação. Ela falou que tinha 91 pessoas na minha frente ainda. É isso que o meu caso eles colocaram como se fosse de urgência. Imagina se não fosse, né? Nesse caso, eu já fiz consulta particular já, porque eu não ia esperar o SUS. Então, eu penso que a gente fica à mercê da prefeitura. A prefeitura não está nem um pouco preocupada, e eles querem fazer merchan aí no Facebook, indo nas filas de madrugada, nos postinhos, para dizer que não vai precisar de fila, que é a pura mentira, pura politicagem, que sim, tem fila sim, se você não parar na fila, você não tem vaga, existem poucas vagas no dia, então depender do SUS da nossa cidade, a gente literalmente está morto.
0: É uma reclamação aí sobre a saúde de Araquari, cidade vizinha aqui de Joinville. Hoje eu estive fazendo algumas pesquisas aí dos assuntos que estão permeando a política aí nessa época de eleição. E é muita gente falando um monte de coisa, né? É BR-280, é melhorar a saúde, mas tem aí as entidades de classe aí envolvendo aí cidades como Jaraguá do Sul, Garuva, Joinville, Araquari, São Francisco do Sul. Tem que fazer uma campanha e aí um documento formal. E esse documento já foi feito para a questão da duplicação da BR-280, apresentando para os candidatos a deputado estadual e deputado federal aqui da nossa região. Mas a questão da saúde é importantíssima ver essa colaboração, né? Cada cidade tem que fazer a sua parte, tem que se estruturar melhor na questão da área de saúde, e eu me refiro também a Araquari, que é um caso mais típico aqui, mais próximo da gente. Araquari tem que concluir o hospital está começando a andar agora as obras lá que a gente está monitorando, mas precisa ter uma inauguração urgente da implantação para aumentar os leitos em Araquari, para não ficar a população de Araquari dependendo tanto de Joinville e também dos especialistas, né? De Araquari só não pode cometer o erro de Joinville, botar nas suas costas um hospital que depois não vai conseguir sustentar o hospital e ficar com uma carga muito grande aí para o município bancar uma responsabilidade que é do governo do estado, que é a alta complexidade. Então tem que, e tem que Garuva também, que tem que ter sua estrutura melhor de saúde, Balneário Barra do Sul também, São Francisco do Sul, toda a região tem que ter um compromisso dos políticos aqui da nossa região com esses fatores aí, envolvendo saúde, envolvendo educação, envolvendo BR-280, estrutura. Mas não adianta agora entregar papelzinho, documento agora, para você se compromete para realizar isso. Não, tem que entregar e depois de eleito cobrar, tem que fazer uma espécie de placar. Quem fez e quem não fez. Lá em 2030, na próxima eleição que nós vamos escolher deputados estaduais, federais, governador, presidente da república, e aí aparenta, ó, esse aqui foi eleito e não fez nada. Esse aqui não marcou uma audiência com o ministro da saúde. Não teve uma audiência que ele foi lá com os prefeitos aqui da região para marcar, porque resolveu brigar com o governo, que não era de oposição, aquela coisa toda, e fica aquela confusão. Então, assim, ó, tem que ter placar, tem que ter apontar depois da eleição se o cara fez, se não fez, se o deputado levou o prefeito da região para resolver o problema aqui, que são problemas históricos aqui da cidade de Joinville, de Araquari, de São Francisco do Sul, de toda a região, que é a mesma saúde, educação e infraestrutura. Vamos botar mais um antes do intervalo comercial? Vamos botar mais um ouvinte na linha.
4: Boa noite, Marcão.
0: Boa noite.
4: Pois é, Marcão.
0: Vamos lá.
4: E os remédios continuam faltando e nos postinhos, né?
0: Opa.
4: Agora tá faltando o Inalapril. Esse Inalapril aí é muito importante para pressão alta. É. Tá faltando nos postinhos de saúde. E agora, como é que vai ficar? Nosso prefeito se afastou da prefeitura? E como é que vai ficar agora? Quem que vai atrás dos remédios aí que tá faltando aí pra população? Valeu, meu querido. Forte abraço aí, o Bel de Piraberaba.
0: Bial de Paraberaba, mais um remédio de pressão. Na semana passada também teve o remédio de pressão. A solução também, nesses remédios de pressão mais populares, assim, tem o Farmácia Escola. Mas ele falou que corre atrás agora do... Tem uma prefeita em Joinville, a prefeita Regiane Gambim. O prefeito Luiz Adriano Silva se licenciou para participar das eleições, mas a Regiane Gambim está aqui comandando a prefeitura de Joinville. Mas esse caso aí desse remédio, acho que farmácia popular entrega de forma gratuita. Se vai lá com a receita médica. Mas nós vamos apurar o que está acontecendo com os remédios aqui de Joinville, mas vamos por rápido intervalo, já estamos atrasados, nós voltamos daqui a pouquinho, é rapidinho, porque a gente tem muita notícia hoje aqui no Joinville em Foco.

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1: Agora, 6h20.
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0: Estou de volta agora, 6 horas e 22 minutos aqui em Joinville, 16 graus é a temperatura nessa segunda-feira, início de semana, né? Você que está voltando para casa, muito obrigado pela audiência, você que está no trânsito ouvindo 89 também, aí ouvindo o melhor jornalismo aqui da região, muito obrigado pela audiência, muito obrigado você que já chegou em casa, né? Está tomando aquele cafezinho, né? Tomando aquele café ali, escutando as notícias, ficando bem informado, você que está indo para academia, você que está indo para faculdade estudar aí, pegando a Santos Dumont nesse momento, né? Pegando a Tenente Antônio João, na verdade, pra ir lá. Ah, o trânsito tá bom ali na Tenente Antônio João, né? Nessa hora, hein? Olha, ainda bem que o trem não passou ali na Zona Sul por enquanto, né? Porque eu tô vendo aqui pelo mapa aqui, ó, Tenente Antônio Santos Dumont congestionada, Dona Francisca completamente congestionada nesse momento, sentido, centro da cidade, também as ruas laterais da Avenida Santos Dumont. Olha, a principal rua aqui também, um trânsito grande na Marquês de Olinda nesse momento. Pessoal querendo chegar no bairro Vila Nova, também enfrentando grande trânsito na rua 15 de novembro, sempre isso no final da tarde, e também pessoal indo para a Zona Sul da cidade, né? Pessoal na Procópio Gomes pegando bastante trânsito na rua São Paulo, na rua Santa Catarina e nas três ruas ali com grande movimento da cidade, que é a Monsenhor Gersino, Florianópolis e a rua Guanabara. Além disso, o pessoal indo lá para a Zona Leste, não, Marcão? Não esquece da Zona Leste, hein? Pessoal indo lá para o Comasa, pessoal enfrentando a Albano Schmidt agora nesse momento, pessoal ali no Iririú também pegando grande movimentação ali na rua Iririú, e o pessoal que está entrando em um Jardim Paraíso, é uma entrada, uma saída só na rua Tuiuti, enquanto não sai o segundo acesso ali do Paraíso, é esse sofrimento. Olha, nós temos convite na linha, vamos colocar no ar, porque o ouvinte na linha tem prioridade.
1: Boa tarde, Crisinho aqui do Petrópolis. Dando continuidade ali à conversa da colega de Araquari, falando da saúde. Aqui em Joinville não é diferente. No dia 21, eu recebi uma ligação da Secretaria da Saúde, perguntando se a gente queria estar agendando para o oftalmologista, a consulta com ele, né, que é um especialista, e para o dia 21, às 9h30 da manhã. Eu fiquei pensando, nossa, como assim? Eu lembrei que tem uns 5 anos que eu fui no posto de saúde e pedi uma consulta com um especialista. Imagina se eu tenho um caso sério, né? Então, eu disse, não, obrigado, moça, eu tenho Unimed, eu já fiz essa consulta faz muito tempo e graças a Deus está tudo bem, mas eu tive que ir pedir desculpa para a moça, o desrespeito, tanto tempo, e se eu tenho algo sério, né? Então, deixando a indignação aqui de Joinville também. Abraços.
0: Abraço, obrigado aí por ter manifestado a sua indignação. É, acontece, né? O pessoal também, aí o pessoal está tentando marcar, o pessoal espera algum tempo, vai para a iniciativa privada e faz aí, né, as suas consultas aí também. A população não, a doença não espera, né? A doença não espera, então a pessoa busca aí saída se demora muito no setor público. Olha, a gente está recebendo muitas mensagens aqui através do YouTube da 89FM. 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Olha, o pessoal se manifestando aqui através do WhatsApp, hein? Olha, eu tenho aqui o João do bairro América. Está dizendo o seguinte. Olá, boa noite. Estou na cidade há 1 ano e já transferi meu título. Parabéns, hein, João? É isso aí. Transferiu o título para cá. Vocês deveriam falar o nome dos candidatos eleitos a deputado estadual e federal aqui de Joinville e região, que não trouxeram nada de verba para a nossa região. O povo tem que saber para não votar mais, tá? E o João do América, João, agora eu não posso dizer mais, né? Estamos no período eleitoral, se eu começar a falar os deputados que não trouxeram verba aqui para Joinville, vou estar ocorrendo num desequilíbrio eleitoral, vou estar sendo tendencioso a apontar um lado e não apontar outro. Então, esse período aqui para o jornalismo é melhor ficar quieto, né? E aí fazer as ponderações. Deveria ter uma fiscalização mais próxima aí, né? Tem que pesquisar, olhar o que o deputado trouxe, fazer uma pesquisa nas redes sociais, fazer uma pesquisa nas plataformas oficiais, lá da Câmara dos Deputados, da Assembleia Legislativa, ver o que tem, o que não tem. Agora chegou a hora de pesquisar. Infelizmente, olha, eu me comprometo que agora, até 2030, depois que todo mundo for eleito, eu vou ficar aqui batendo aqui, ó. Quem que fez, quem que não fez, quem que fez, quem que não fez. Pra gente chegar lá em 2030, pelo menos com um relatório mais bem feito aí, dos nossos políticos. A realidade é o seguinte, nós temos que eleger mais representantes aqui da região. Essa é a luta. Na última eleição, em 2022, nós elegemos diretamente somente 3 deputados estaduais e 1 deputado federal. 3 estaduais e 1 deputado federal. Depois, por causa das eleições municipais, alguns deputados foram eleitos prefeitos, nós tivemos mais uma vaga do suplente, Maurício Peixer, que assumiu aí a vaga de deputado. E depois, agora, de uma maneira tampão, né, de maneira temporária, Rodrigo Fachini, do Podemos, assumiu também uma cadeira agora, mas já está saindo, foi rapidinho. Então a gente não tem muita representatividade, essa é a verdade. Na Câmara Federal tivemos 1 deputado só de oposição ainda ao governo. Enfim, são questões aí de Joinville que a gente tem que, você eleitor, eu recomendo que pesquise, preste atenção, dê uma olhada para fazer o melhor voto ali no dia 4 de outubro.
2: Boa noite, Moncorelho. Tudo bem, meu querido?
0: Tudo bem.
2: Moncorelho, eu queria ver mais uma vez contigo a questão aí da ambiental, sobre a questão da coleta de móveis na calçada. A minha aqui já passou de 20 dias e até agora eles não pegaram, aqui na rua 6 de janeiro. E a semana passada eu falei contigo, tu me deu uma sugestão que tem que levar lá no Boa Vista, posto de coleta. Aí eu te pergunto, eu pago coleta de lixo, pago IPTU, aí eu vou ter que perder meu tempo para ir lá no Boa Vista, pagar um frete e levar lá o serviço que não é para mim fazer, que eu já pago pelo serviço. É isso que tu me sugeriu aquele dia?
0: Eu sugeri que tenha essa opção, né? Tem essa opção aí de levar quem pretende levar. Tem imóveis pequenos, né? Pode levar ali para o descarte, né? Que tem 2 pontos de descarte aqui em Joinville, para facilitar quem não quer deixar na frente de casa e um móvel pequeno, tal, aquela coisa toda. Pode levar ali no descarte. Tem 2 pontos. A prefeitura instalou ali esses chamados pontos de descartes voluntários de móveis aqui em Joinville. Mas o nosso ouvinte, quero dizer o seguinte, você fez o certo, né? Você ligou para o ambiental, agendou e até agora não buscaram. Rua 6 de janeiro. Peço para colocar aqui direitinho a sua rua, aqui no WhatsApp da 89FM, que nós vamos atrás dessa informação. Por que que ainda não recolheram o material? Olha, é essa a forma correta, né? Liga para lá, agenda e o pessoal vai lá recolher, porque sair com um armário aí nas costas para deixar num ponto também não dá. Não é essa questão que eu falei. Eu falei que tem uma alternativa, em caso você vá fazer uma mudança na sua casa, tem um móvel pequeno, bota no porta-mala do carro, deixa lá, já se livra dessa questão. Porque tem 2 pontos aí de funcionamento. A Unidade Regional de Obras Leste, que é na rua Urbano Schmidt, no Comasa, e da Oeste, na rua São Brás, no bairro Vila Nova, que você pode levar lá seu material. Mas também tem que ligar para a Ambiental para recolher. Vou dizer até o número aqui, ó. Tem o WhatsApp da Ambiental, 47 999-635900, 999-635900, ou no 0800-000-2675, 0800-000-2675, para você agendar e o pessoal tem que ir lá recolher. É que eu sempre digo, se não recolher, liga para cá que a gente vai aí entrar em contato com a prefeitura, né, para explicar a situação, aí para dar essa agilizada aí no trabalho do nosso pro trabalho e pro serviço aí pro nosso ouvinte.
3: Boa noite, 89 FM. Tudo bom, Marcos do Anitta? Assim, ó, sobre a coleta seletiva, eu utilizei 2 vezes, né, já. A primeira vez demorou um pouco mais, a segunda foi muito mais rápido. Mas tem que entrar em contato com eles lá, sempre tá relembrando eles lá, porque vem, tá? Demora, às vezes, na primeira vez demora um pouquinho, mas vem.
0: Tem um pessoal dizendo aí que vem, tem um pessoal dizendo aqui também, o Rodrigo do Panágua tá dizendo aqui para mim o seguinte, ó, no WhatsApp do 89FM. Situação de descarte de lixo é o seguinte, se você faz o agendamento na Ambiental e por acaso você liga novamente, o primeiro agendamento perde o efeito. Quanto mais você liga, mais demorado fica para recolher. É estranho, mas ó, olha só, tem que ligar lá e cobrar. Eu sempre digo aqui, ó, você não conseguiu. Geralmente o contribuinte, o cidadão de bem, o cidadão bem intencionado, ele faz o processo correto. Ele liga lá para o ambiental, vou pegar um exemplo do lixo. Ele pega da ambiental, ele liga lá, pede o recolhimento, espera um pouquinho, pede de novo, espera mais um pouco. Não recolheram, qual é o próximo, qual é o próximo canal para ele reclamar? Qual é o canal que ele tem para ouvir? É a ouvidoria. Se a ouvidoria não resolver, o outro canal qual é? É vir para a imprensa, ligar para aqui para o programa jornalístico da 89 FM, aí tentar fazer alguma atividade. Mas o correto é sempre feito. A maioria das vezes o correto é feito. E eu oriento aqui para fazer o correto também, para ficar registrado lá na prefeitura, para a gente não furar a fila de ninguém também, né? Mas o fato é esse. Agora, tem muita gente reclamando aí da coleta, que demora, tal, aquela coisa toda. Então, aí, deixe seu endereço aqui que nós vamos correr atrás, ver qual é a solução que pode ser dada aí para a questão da Rua 6 de Janeiro, ali do nosso ouvinte. Olha, já passou rápido aqui, ó. O pessoal tá mandando vídeos aqui, exatamente aqui, sobre a situação da Rua 6 de Janeiro ali. Então, vamos atrás da história. Olha, já vamos para o intervalo comercial. Daqui a pouquinho a gente volta. Tem mais notícias aqui de Joinville e de toda a região. Olha, o Éder tá aqui, de Uber tá aqui, ó. Por que vocês têm medo de se posicionar? Não, não é essa questão de se posicionar, que a gente não pode se posicionar devido à legislação eleitoral. É a lei que não me permite isso, senão vão tirar meu programa do ar, hein? Vamos devagar aí, que nós estamos num nós estamos num período eleitoral aqui. Senão eu falaria, não tem problema nenhum aí da questão de falar quem trouxe, quem não trouxe, quem fez, quem não fez. O problema é que nós estamos num período eleitoral e a gente tem umas regras aí para respeitar devido à legislação eleitoral, Éder. Não se preocupa com isso. Vamos ao intervalo comercial, voltamos daqui a pouquinho aí com mais informações aqui no jornalismo da 89 FM. 89
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0: Agora, 6h34.
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0: Muito bem, estamos de volta agora às 6 horas e 37 minutos aqui em Joinville. Temperatura 16 graus nesse momento aqui na maior cidade do estado. Um abraço para todo mundo da região norte de Santa Catarina, ouvintes aí de Araquari, principalmente, cidade vizinha aqui de Joinville. Muita gente se deslocando para Araquari, de Joinville para Araquari, de Araquari para Joinville. Enfim, nesse vai e vem aí, pessoal que estuda aqui em Joinville, se desloca, que trabalha também aqui em Joinville, pessoal que trabalha em Araquari e mora em Joinville, pessoal da região do Itinga ali, né? Que fica na divisa entre Joinville e Araquari. Um abraço para todo mundo. Mas também pessoal de São Francisco do Sul, de Balneário Barra do Sul, pessoal de Garuva, pessoal de Itapuá, muitos ouvintes na 89 FM, também de Piçarras, Barra Velha, toda a região norte de Santa Catarina, pessoal enfrentando as rodovias, né? As BRs aí, BR-280, BR-101, sempre com trânsito intenso, principalmente quando passa aqui pelo perímetro urbano de Joinville e da BR-101, trânsito realmente muito complicado aí nas finais de tarde, principalmente aqui na região, bem no centrinho de Joinville, aqui passa bem no miolo de Joinville, a BR-101, então aí tem um congestionamento embaixo ali do viaduto da rua 15 de novembro, quem vai para Vila Nova, da Otto Kardef, ou quem vai aí para o bairro São Marcos, para Nova Brasília, também pega congestionamento aí cruzando a BR-101. Ó, cuidado você que está transitando pela Monsenhor Gercino, hein? Depois do Sedup ali, tem um acidente de trânsito perto do reservatório da Água de Joinville, naquele morro lá, o Morro da Caixa d'Água que chamam ali. Olha, tem um acidente de trânsito por ali naquelas imediações. Muito cuidado para você que está transitando pela Monsenhor Gercino. Temos ouvinte na linha. Ouvinte na linha, a gente coloca no ar.
1: Oi. 89, Marcos, seguinte, aqui quem tá falando é Aloysio, você sabe aí, tá aí no zap. Esse senhor que tá falando aí agora, da coleta de imóveis, o mesmo eu digo da minha região. Passa aqui na região do Monsenhor Gercino, laterais, Antônio Neves tem vários calçadas, montes, faz mais de 60 dias para ser recolhido. E não recolhe. Já ligou e tal, não aparece ninguém, tá bom? Boa noite. Boa noite para essa rádio guerreira.
0: Tamo aí na luta. É, não, pô, 60 dias é coisa demais, né? Olha, tem um nosso ouvinte aqui também se manifestando aqui na 89FM, falou assim, ó, 72 horas aí para recolher o material aqui da questão do lixo aqui de Joinville. Olha, pro pessoal ficar ligado, hein? Ó, 72 horas é para recolher. É o Jânio lá do bairro Ulisses Guimarães que passou a informação aqui. Para recolher móveis na frente de casa, o mesmo precisa estar desmontado e eles orientam assim quando eu precisei usar o serviço, coletaram em 72 horas. Agora, 60 dias é demais, né? Recolhimento aí tem alguma coisa errada. Olha, a prefeitura lançou hoje aí um pacotão aí de asfaltamento, né, de ruas aqui, principalmente ali dos acessos ao Hospital Infantil Géser Amarante de Farias aqui em Joinville. Várias ruas vão ser pavimentadas, teve assinatura da ordem de serviço que ocorreu dentro do Hospital Infantil e contou com a presença da prefeita Rejane Gambim e também de secretários municipais. Olha as ruas aí que vão passar por pavimentação aí, ó. Rua Capinzal, a Rua Luiz Brockman, a Rua Macaé, a Rua Nações Unidas, a Rua Padre Antônio Vieira, importante rua ali, principalmente do trecho entre a Doutor João Colim e a Orestes Guimarães, a Rua Prefeito Aristides Largura, também vai ser entre a Rua Doutor João Colim e a Orestes Guimarães, e também a Rua Tubarão, entre a Doutor João Colim e também a Rua Macaé. Tem um pacotão de obras de asfalto ali nas imediações do Hospital Infantil. Olha, o ginásio Abel Schultz, aqui do centro da cidade, ganhou o título de Patrimônio Material de Joinville e agora integra aí o inventário do patrimônio cultural do município. A medida foi aprovada pela Comissão de Patrimônio Histórico, Arqueológico, Artístico, Natural do município e estabelece aí um nível de preservação parcial para o imóvel. Inaugurado em 1951, com o nome de Palácio dos Esportes, o ginásio é um dos espaços esportivos comunitários mais tradicionais da cidade, com arquitetura singular. A decisão de incluir o ginásio na categoria de patrimônio material foi da própria comissão responsável por avaliar um dos processos patrimoniais dentro do município. É, durante todo o ano tem competição lá, jogos de basquete, torneio, treinamento. O pessoal tá treinando basquete agora, nesse momento aí, agurizado, ele tá treinando basquete. Inclusive, meu filho tá lá, o Davi tá jogando basquete, ele tá treinando pra Olesk. Então, tem treino da gurizada do basquete, tem gente, pessoal do futsal também treina ali, pessoal da ginástica artística, o pessoal do vôlei, tem gente que joga lá. Tem competições, o War Team, time aqui de Joinville, participando do Campeonato Estadual de Basquete, também tá jogando no Abel Schultz. É um estádio tímido, bem no centro da cidade, e é um excelente local aí pra gente dar uma olhada no esporte aqui de Joinville e incentivar a gurizada a praticar esportes. Temos ouvinte na linha. Aqui no Joinville em Foco é assim, né? O ouvinte não para de mandar mensagens aqui. O pessoal diz assim: Marcão, mas é tanta mensagem assim? É, mensagem que a gente não consegue nem dar vazão. Por isso que eu tenho o Nando aqui, atento de olho no WhatsApp da 89 FM, porque a gente coloca o ouvinte no ar.
2: Boa noite, Marcão Aurélio.
0: Boa noite.

0: Uma noite 89, Lamerson, motorista de aplicativo do Jardim Paraíso. Você falou agora do pacotão de asfalto que vai ter, e aqueles asfalto todos que iam ser arrumados lá na Zona Sul, lá em várias ruas foi citado, que iam arrumar o asfalto, tudo que está uma nojeira, e eu até hoje, isso já faz tempo que foi falado, mas até hoje não vi mexer em nada lá. E aí, como é que tá esse negócio aí, Marcos?
1: Olha, são duas coisas. Eu vou até olhar aqui exatamente aqui que eu faço tempo, porque eu não olho os editais, esse ponto dos editais da Prefeitura de Joinville. Olha, a gente tem aqui um pacotão de obras ali que envolve Monsenhor Gersino, ruas da Zona Sul da cidade, principalmente aí porque tem um empréstimo aí que a Prefeitura está tentando buscar e precisa da autorização da Câmara de Vereadores, um pacote aí de cerca de 100 milhões de reais, que vai sair o binário aí da Monsenhor Gersino e também da Rua Florianópolis. Precisa dessa liberação aí desse empréstimo, né? Que a Câmara de Vereadores autoriza a Prefeitura a buscar empréstimo aí no BNDES, Governo Federal, enfim. Teria essa solução aí do asfaltamento. Também tem aí uma licitação na Prefeitura para asfaltamento de algumas ruas ali, para dar aquela tapeada ali no asfalto, que é na Rua Monsenhor Gersino, ali na Rua Fátima, na próxima Rua Copacabana, para dar aquele tapa ali. E ainda está em processo de licitação. Mas eu vou procurar direitinho aqui nos editais da prefeitura. Eu olho todo dia os editais ali. Essa aí fazia tempo que eu não procurava ali por Monsenhor Gersino e ruas da Zona Sul da cidade. Já vou procurar aqui e já vou informar os nossos ouvintes aqui de como que pé está essa questão do asfalto na Zona Sul. Zona Sul que precisa, né? Não tem jeito, né? Zona Sul da cidade é que mais precisa de asfalto, pavimentação. Olha, são quase 500 quilômetros de asfalto aqui, de rua sem pavimentação aqui em Joinville, né? É um número absurdo de ruas aqui sem asfalto e principalmente a maioria delas, olha, longe está na Zona Sul da cidade. Então, a Zona Sul da cidade precisa de uma melhor atenção, precisa aí de investimento, precisa aí de parlamentares. Vou voltar a falar, hein, de parlamentares comprometidos para trazer dinheiro para a infraestrutura aqui de Joinville. Ó, nós chegamos a perder aí, por falta de representatividade na Câmara Federal, cerca de 1 bilhão de reais em 4 anos, hein? Só de emendas de deputados. Isso faz um efeito danado, a gente fica no final da fila, não tem jeito. Vamos ao intervalo comercial, voltamos daqui a pouquinho com mais informações. E aí, as informações do esporte, o comentário de Gabriel Fronzi.
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1: Agora às 6h47.
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Muito bem, estamos de volta agora às 6 horas e 48 minutos aqui em Joinville. Muito obrigado pela sua audiência, muito obrigado por prestigiar o jornalismo do 89 FM. Olha, nós encerramos o bloco passado de um ouvinte falando assim: Marco Aurélio, como é que ficou lá para

0: movimentação daquele monte de rua que ia ter na Zona Sul, até agora não vi absolutamente nada. Eu fui pesquisar aqui na hora do intervalo comercial e aí trago essa informação para vocês. Olha só, esse edital da prefeitura, ele foi lançado em maio e envolvia aí várias ruas de revestimento para fazer um revestimento asfáltico aí nas ruas, principalmente da Zona Sul da cidade. Entre as ruas listadas, vou falar aqui para vocês, hein? Arlindo Pereira, a Rua Petrópolis, a Rua General Roldon, a Monsenhor Gersino, a Rua Florianópolis, a Rua Guanabara, Rua Voluntários da Pátria, Valença, Emílio Stock, Eleutério Maia, Santa Luzia e também a Rua Maria Júlia da Costa, Eupide Lemos, Agulhas Negras, Anitápolis, Fátima, Curtimanet, Espigão, Elizabeth Reck e Bernardo Reck. Essas ruas da Zona Sul, ruas importantes da Zona Sul da cidade, com o edital que abriu em maio. Fui lá dar uma olhada no edital e está feita a homologação desse edital. Quem venceu esse consórcio foi o consórcio da Infrasul, no valor total de R$8 milhões. Foi assinada e homologada essa licitação no dia 15 de julho desse ano. Então aí tá aí para sair. Agora só falta sair a ordem de serviço para continuar as obras. Então tá na ponta da agulha esses asfaltos aí para sair, essa repavimentação, essa revitalização asfáltica aí nas principais ruas da Zona Sul da cidade. Fui buscar essa informação para você aí, ouvinte, ficar bem informado aqui no 89 FM. Olha, já estamos na linha com o Gabriel Fronze e agora chegou a hora de a gente falar de esporte. E esporte é com ele, né? Que entende de esporte aqui no 89 FM. Gabriel Fronze.
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0: Muito boa noite, meu amigo Gabriel Fronze. Olha, quais são as novidades do esporte? Parece que teve uma coletiva lá no Joinville Esporte Clube do presidente D'Artagnan, Gabriel. É novidade sobre essa coletiva ou ficou no mais do menos?
2: Não, é, na verdade, né, Marcão, o presidente até teve a oportunidade de fazer algo diferente, né? Antes, uma ótima noite para você, para o Nando e para todos ligados aqui na 89 FM. Eu particularmente imaginei, e talvez a gente foi educado e catequizado com dirigentes da década de 90 que eram muito mais espirituosos para alguns momentos assim, né, Marcão? Eu já achei que numa coletiva, na semana de estreia do campeonato, o presidente já fosse anunciar novos patrocinadores, promoção para o sócio torcedor, benefício nos jogos que vão acontecer em Jaraguá do Sul e tudo isso, mas não foi o que aconteceu. A entrevista coletiva de hoje na Arena falou um pouquinho sobre o plano que o JEC tem para as questões que envolvem a SAF que estão agora decorrendo no clube. Ou seja, com 4 anos de atraso, é como se o JEC tivesse feito a regra do jogo mais uma vez para esse assunto que já se tornou enfadonho para o torcedor do Joinville, que é a questão da SAF.
0: É o plano do plano, né, Gabriel? Porque foi lançado mais um plano, né? Então, é o seguinte, eu dei uma olhada sobre isso, Gabriel, até fiz essa provocação. Não sou um repórter de esporte como você é, especialista no caso, mas eu dei uma olhada ali, até porque a assessoria de imprensa divulgou, um plano mais do mesmo negócio, meio enfadonho, realmente, essa palavra, né? Não sai do lugar, aí aquele monte de palavra
2: e tal. E num mundo de inteligência artificial, né, Marcão? Ficou parecendo aqueles prompts feitos que as pessoas colocam e que dificilmente vão conseguir seguir, sabe? Ficou quase com aquela reunião corporativa que você marca para marcar uma próxima reunião, sabe, Marcão?
0: Acontece muito, né, Gabriel? O pessoal faz reunião para marcar outra reunião, né? E aí bota um monte de negócio lá, vamos ver isso aí, agora vai sair, não sai nada.
2: Enfim, eu acho que o Joinville perdeu uma grande oportunidade, assim, sabe, Marcão? Porque, por exemplo, hoje poderia se ter o lançamento de uma terceira camisa do Joinville, ou a divulgação de como que vai acontecer para o sócio do Joinville que for até Jaraguá do Sul, como é que vai ser o benefício que ele vai ter lá, qual o valor dos ingressos lá em Jaraguá do Sul também. Então me parece tudo muito nebuloso, assim, do Joinville, e que o JEC desperdiça as oportunidades que tem, as raras oportunidades que tem de emplacar coisas novas. Vamos torcer para que dentro de campo as coisas aconteçam. Afinal, hoje teve a reapresentação da equipe, Joinville estreia no próximo domingo, 3 da tarde, contra o Marcílio Dias. JEC não vence o Marcílio jogando lá em Itajaí desde 2011.
0: É, faz tempo que o Joinville não ganha do Marcílio Dias, né, Gabriel? Viramos freguês do Marcílio Dias, olha a fase, né? Mas vamos lá, vamos botar. A tropa de elite estará lá em Itajaí, né?
2: Acredito. Sim, sim, sim.
0: Transmissão ao vivo aqui da 89 FM, a volta das transmissões esportivas da 89 FM. Ô, Gabriel, pra gente só falar dois assuntos importantes aqui que a gente já falou de manhã no ponto de partida e eu acho que vale a pena repetir. Primeiro, essa é a vitória espetacular do JEC Futsal em Minas Gerais na primeira partida da final da Copa do Brasil, e tem o segundo jogo aqui, já Joinville, já ingresso, já não tem mais ingresso, Gabriel, não dá pra levar mais ninguém.
2: É, o jogo quinta-feira à noite e que beleza, né, Marcão? Antes mesmo de terminar a final no último sábado, o primeiro jogo, os ingressos já estavam esgotados. Lembrando na questão do regulamento que esse saldo de gols não vale de nada, né? Então, se o Minas ganha de 1-0 de Joinville, força aí para o desempate. Então, já que o futsal precisa pelo menos do empate aí para garantir esse título de forma antecipada. E também, como falamos pela manhã, esse belíssimo título de Joinville nos Jogos Paradesportivos aqui de Santa Catarina, os Jogos Abertos Paradesportivos, para JASC, Joinville com uma hegemonia incrível, Marcão. 9 títulos do Joinville que conquistou os últimos 2 de forma consecutiva.
0: É, e tem que ser exaltado aí esse título, né? Embora seja uma questão quase corriqueira aí, mas é a questão do trabalho maravilhoso para esporte aqui em Joinville. Eu acho que tem pessoas abnegadas, né? Profissionais que estão ali anos e anos lutando aí pelo paradesporto aqui de Joinville, que já revelou já atletas excepcionais, né? Só para lembrar que nós tivemos a Adria Santos, não foi revelada aqui em Joinville, namorou aqui em Joinville, mudou a Adria Santos, a maior medalhista.
2: Não, e Vanderlei Quintino.
0: E o Vanderlei Quintino, excepcional Vanderlei Quintino, né? Então a gente tem, e ainda continua a gente aí, né, se destacando nas Olimpíadas, nas Paralimpíadas, enfim, competições nacionais e internacionais. Bem legal, isso aí tem que ser exaltado realmente. E Gabriel, eu disse hoje também aqui, já falei essa notícia do Abel Schultz, nosso Palácio dos Esportes, né, que foi considerada patrimônio material de Joinville, né? É um orgulho.
2: Pô, coisa linda, hein?
0: Né? Isso aí é bacana. Só não pode deixar o ginásio abandonado como ficou alguns anos atrás aí, né, Gabriel? Tem que cuidar o patrimônio também, né?
2: Não, mas é legal que agora o Albertinho, que vem jogando o Campeonato Catarinense, escolheu o Abel Schultz como essa casa, né, Marcão? A gente precisa de cada vez mais, seja citadino de futsal, citadino de basquete, essas movimentações para um dos maiores, se não o maior palco, o palco mais sentimental da história do esporte de Joinville.
0: É, o Palácio dos Esportes, no centro da cidade. Gabriel Fronzi, muito obrigado. Sei que o Gabriel Fronzi vai bater uma bolinha agora, fazer aquele, desfilar o seu talento pelos gramados joinvilenses. Então, nos vemos amanhã no programa Ponto de Partida. Gabriel, muito obrigado e boa noite.
2: Valeu, Marcão. É sempre um prazer.
0: Todo nosso, Gabriel Fronzi, aqui com as informações do esporte. Aí, essa coletiva do presidente do Joinville Esporte Clube, né? Falou, falou, falou e não disse nada. É, a turma tropa de elite, hein? Vai estar lá em Itajaí na transmissão do jogo aí, a estreia do Joinville na Copinha, dá uma vaga para a Série D, né? O Jack não tem calendário para o ano que vem, então essa Copinha é importante aí para dar vaga para a Série D do Campeonato Brasileiro. Olha, tem muitos ouvintes aqui ainda falando da questão do recolhimento aí dos materiais da Prefeitura de Joinville, hein? Principalmente da ambiental. Olha, tem que agendar, gente, não podemos esquecer, hein? Tem que agendar, tem que ligar lá, agendar, desmontar o móvel, deixar na frente de casa e também ligar lá para a ambiental recolher. Eu já disse o número aqui para você, mas posso repetir também para você saber aí quais são os telefones aí para você. Pode ligar pelo WhatsApp, o WhatsApp da Ambiental, 999-635900, e também pelo telefone 0800-000-2675. Só para repetir aqui para o pessoal não ficar com dúvida, né? Tem que ligar, agendar, o pessoal vai recolher, tem 72 horas para recolher. Se não recolher, você liga aqui para 89FE. Ou liga para a ouvidoria também, né? Marca lá, vai lá no Joinville e faz a sua reclamação, faz a foto aí que entra no sistema da prefeitura, aí já fica registrado, né? E não fica aquele disse-me-disse. É, que o pessoal tá dizendo aqui, a Letícia Boss tá dizendo aqui, Letícia, né? Tá dizendo aqui, ó. Olha, acontece o seguinte, o pessoal só deixa na rua e não liga, né? Tem que ligar, colocar na rua e solicitar a coleta. Eles não vão coletar se não tiver ordem de serviço. Exatamente isso, tem que deixar registradinho. Olha, teve um caso aqui de grande repercussão em Joinville. Agora, para encerrar o programa, hein, um homem armado de um facão foi flagrado matando filhotes de cachorro aqui em Joinville, hein? O caso aconteceu no último sábado, está sendo investigado pela Polícia Civil aqui de Joinville. Relatos aí dos moradores do bairro Paranaguamirim, onde o possível crime aí de maus tratos bárbaros aí de um homem que uma cadela que havia recém dado à luz recentemente a filhotes, e um homem foi flagrado por câmeras aí matando matando a golpes de facão os filhotes. Olha, a Delegacia da Proteção ao Animal já está investigando o caso, apura as circunstâncias dessa ocorrência através da delegada Tânia Arada. Então, um crime bárbaro aqui em Joinville que a polícia está investigando para encontrar aí a autoria e saber a circunstância do que aconteceu aí desse homem tá matando a facadas aí filhotes de cachorro. Aí não dá, né? Olha, e assim vamos encerrando o Joinville em Foco, o primeiro Joinville em Foco da semana, dessa segunda-feira. Quero desejar a todos uma ótima semana, um bom restinho aí de segunda-feira. Você que ainda tem coisa para fazer no dia de hoje, tenha fé, vamos em frente, que daqui a pouquinho chega o final de semana, hein? Então, recém no início, daqui a pouquinho já chega o final de semana. Vamos lá que a semana passa rápida. E eu, Marco Aurélio Braga, estou de volta amanhã, 6h30 da manhã, com o programa Ponto de Partida aqui na 89FM, programa que acorda cedo para deixar você sempre muito bem informado. E o Joinville em Foco volta amanhã também, às 18h, com um giro pelas principais notícias da terça-feira. Beijo no coração de todos, fique com Deus e na sequência você fica na companhia do grande Nando e o ouvinte.com aqui na 89, a número 1, a líder de audiência. Tchau!
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8: Oi, gente, uma ótima noite pra você ligado aqui na 89. Eu sou Nando, junto com você. A gente vai até as 9 da noite aqui com o ouvinte.com.
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8: Muito bem, segunda-feira começou.
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8: Ouvinte.com. Muito bem, senhoras e senhores, uma ótima noite pra você. E aí, como é que foi o seu final de semana? Foi de boa? Foi de boa? Foi tranquilo? Tava legal, né, final de semana. Tinha sol, aquela coisa toda. Tava quente, mas tava de boa. Pra você que tá aí ouvindo, uma ótima noite. Segunda-feira, dia 24 de agosto. Hoje é dia 24 de agosto. Você que tá aí ouvindo, o que, que é o dia de hoje? Você sabe? Hoje é o dia pra você participar aqui da programação da 89. Hoje é o dia da infância. Também dia dos artistas. Sabia disso, Marco Aurélio Braga? Dia de São Bartolomeu. Muito bem, e hoje é o seu dia para ganhar prêmios aqui na programação, porque eu tenho kit pichal, mais pão de alho com queijo. O que, que você achou dessa, Marco Aurélio Braga? Pão de alho com queijo mais o kit pichal. Meu Deus, deu água na boca só de pensar, só de pensar. Começar uma segunda-feira assim, ó, ganhando kit pichal, mais o pão de alho, mais com pão de alho com queijo. É uma delícia, é uma delícia. Como é que você faz para ganhar? Adivinha? Manda mensagem no nosso WhatsApp, no 991210089. Já diz aí, ô Nando, tô ouvindo aqui, quero a música do Zezé de Camargo. E você vai ouvir, você quer a música de quem? Do Henrique Juliano ou do Israel Rodolfo? A sua música favorita, aquela que você gosta, você vai pedir aqui na programação. E no final do 20.com você vai ganhar.
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0: 89 é Joinvilense de verdade. O som pra você que tá aí ouvindo na programação do Cleiton Romário com Zé Felipe, Henrique Juliano, Israel e Rodolfo aqui na programação. E o Sammy Rico com Zezé de Camargo, A Estrada da Vida. Na programação aqui do 20.com, valendo prêmios pra você. Hoje, nessa noite, tem o kit pichal mais o pão de alho com queijo. E aí, pão de alho com queijo, já se preparando para o final de semana? O pessoal já está pensando, hoje é segunda, já pensando no final de semana, hein? Vai participando aí, vai mandando mensagem no 991210089. Rápido intervalo, já já eu volto. 89
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0: 89.717.
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0: volta aqui na programação da 89 nessa noite. Deixa eu mandar alô pra todo mundo que tá ouvindo aqui. O Lucimar Agostinho, Anastácio do Boa Vista, tá ouvindo a gente, pedindo música aqui da Paula Fernandes. Já já eu toco pra você, obrigado pela participação. Boa noite, galera da 89. Boa noite, Nando. Sou o Marcos Adriano, do bairro Vila Nova. Quero participar do sorteio e gostaria de ouvir a estrelinha da Marília Mendonça. Oferecer pra todos na escuta. Um abraço, obrigado pela participação. O Gilmeri, do bairro Costa e Silva. Gostaria de participar do ouvinte.com. A música é o Amor do Amor e Fé da Hungria, com o Pixote. Já já eu toco esse som pra você. E quem tá aqui direto de Piraberaba City? Oi!
1: Boa noite, Nando, meu querido. Fala. Aqui é o Ricardo Denis de Piraberaba.
0: Como é que tá, Ricardo?
1: Passando pra desejar aquela noite muito abençoada, né, meu jovem?
0: Yes.
1: Segundou, né?
0: Segundou.
1: Ei, toca aí, Inventor dos Amores, quero oferecer pra minha frau.
0: Sim,
1: tá,
0: senhor.
1: Aqui ligadinha aí. Uhum. E ouvindo os melhores da 89 FM. Valeu, meu querido.
0: Que abraço. Valeu, um abraço pra você. Esse é o ouvinte.com, aqui na 89 FM.

89, a Joinvilense de verdade. O som do Hungria, Amor em Pé, aqui na programação, junto com o Pixote. Essa música é boa demais, hein? Pra você que tá aí ouvindo. Oi, Lavínia! A Lavínia tá aqui, ouvindo 89, a Suelen também. Ai, que chique! Correu, né? Correu. Ó, uma ótima noite pra você que tá sintonizado ouvindo 89 nessa noite. O Lucimar Agostinho tá aqui, já eu toco seu som. Obrigado pela participação. Oi, Nando, boa noite! Você que tá aí ouvindo é a Rosivete do Ademar Garcia pedindo som, hein? Rosivete do céu, não tem essa música aqui, tá? Não tem, mas eu... Pede outra aí que a gente dá um jeito. Boa noite, me chamo Isa e gostaria de dedicar uma música pro meu marido Éder, Reinventar, do Belo. Já eu encaixo essa música na programação também, pra você ficar feliz. Falando em ficar feliz, você pode participar no 991210089, valendo prêmios. O kit Pichau com pão, mais pão de alho com queijo. Já pensou? Você já garante aí. Ah, já vai garantir aquele pão de alho com queijo saboroso e delicioso? Participa aí, 991210089.

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0: Joinvilense de verdade é música boa. Você que tá aí ouvindo pode pedir a sua, mandar o seu som pra todo mundo que tá sintonizado em 89 FM na sua noite. Atenção, motorista de aplicativo ouvindo 89, você que tá rodando aí pela cidade, tá com motorista de aplicativo ouvindo 89, já aproveita, já dá mais de 5 estrelas, dá 10, 20, 30 mil estrelinhas, porque esse motorista é o melhor motorista do mundo. Ouvindo 89 ainda, então, ai, ai, ai, esse é o cara. Ó, e você que tá aí em casa, tá trabalhando, tá ouvindo a gente, uma ótima noite. Seja bem-vindo aqui na 89 e participe, tá? Ouvinte.com rolando até as 9 da noite, valendo prêmios pra você, o kit Pichau, mais um pão de alho com queijo. Pense só, pão de alho com queijo, quer? Então participa aí, manda 991210089, faz aí que nem o nosso amigo aqui, ó.
1: Boa noite, 89.
0: Boa noite.
1: Aqui é o Éder Adriano, do bairro Vila Nova.
0: E aí?
1: Queria mandar a música Eu Te Seguro, do Panda, para minha excelentíssima esposa que tá aí ouvindo em casa.
0: Sim, senhor.
1: Bota aí no sorteio do kit Pichau e do pão de alho.
0: Muito bem, senhor. Tá aqui, ó. Essa música é boa demais. Aumenta o som.

0: 89, é Joinville de verdade. O som pra você, estrelinha. Pra você que tá aí ouvindo, curtindo com a Marília Mendonça e de Paulo e Paulino, Pássaro de Fogo com Paula Fernandes e o Panda com Eu Te Seguro, aqui na programação. Pra você ouvindo, participando, 991210089, manda aí a sua mensagem, o seu alô pra todo mundo que tá sintonizado e ouvindo 89 nessa noite, noite de segunda-feira, dia 24 de agosto. Bora participar do sorteio, quem tá aqui é ele, manda uma mensagem, é o David Franco. E aí, David, como é que tá as coisas aí? Tudo certo, meu querido? Segundou, né? Um abraço pra você, obrigado pela participação. Oi, boa noite, é o Antônio, Antônio Marcos de Souza, do Ademar Garcia, tá ouvindo a gente. Toca o Eduardo Costa aí, já vou tocar esse som demais, hein? Pra você que tá aí sintonizado ouvindo a gente, obrigado pela participação. A Dayana do Panágua tá ouvindo a gente também. Oi, Dayana! Uma ótima noite pra você, hein? Já já eu toco o som que você pediu. Boa noite! Pode tocar uma música linda pra minha esposa, Rosivete. Temporal de Amor. Bom trabalho. É o Valdir da Silva, do Ademar Garcia, também ouvindo a gente. Uma ótima noite. Já já eu coloco na programação também. A Joyce Galote Mineiros tá aqui ouvindo a gente lá no Aventureiro. Gostaria de ouvir a música do Menos é Mais, Coração Parteiro. Já já eu toco também esse som aqui, hein? Tá na lista, tá na lista, tá na lista. Ótima noite pra você. Já já eu volto, porque daqui a pouco tem mais músicas, mais ouvinte.com. A sua participação valendo o kit pichal, mais ainda o kit pichal, mais pão de alho com queijo. Pão de alho com queijo, saboroso, delicioso. 89 FM.
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0: 89.7 e 47.
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0: Aloysio Petri é uma figura. Uma ótima noite, seu Aloysio. Diz que tá de boa hoje. Tá vendo TV? Tá de boa, né? 89 FM. Contem pra nós o que o senhor tá fazendo, seu Aloysio.
1: Aqui é o Aloysio.
0: Oi.
1: Aloysio também tá ouvindo a programação
0: aí,
1: vocês.
0: Aí sim, né?
1: Vem, tá vendo televisão, besteira? É. Tô ouvindo a 89.
0: Aí sim.
1: Manda uma música boa aí, qualquer uma aí.

0: Muito sertanejo bem. Aí, tá bom?
1: Tá bom, ó, vou mandar um sertanejo.
0: Manda um sertanejo aí, ó.
1: Pode... Vou mandar um sertanejo aqui. Ele mandou aqui, ele pediu Teixeirinha. Mas eu já tava com uma aqui que o senhor acho que vai gostar também. Também vai gostar. Você pode participar aqui também, fazer que nem o seu Aloysio Petri, tá ouvindo a gente aí. Sempre, sempre, sempre ligado na programação da 89. Uma ótima noite pro senhor. Obrigado pela participação, viu? Tá sempre ligado. É bom ter o senhor também ouvindo aí a 89. Mas o seu Antônio Marcos aqui, lá do Ademar Garcia, também pediu esse som que é bom demais. Amor de Violeiro, do Eduardo Costa, aqui na 89 FM, nessa noite de segunda-feira. Uma ótima noite para você.

0: 89 a Joinvilense de verdade. É o Pedro Pecado. É o Pedro Pecado aqui na programação. Com menos é mais, as melhores músicas pra você que tá aí ouvindo, você que tá participando aí no nosso WhatsApp no 991210089. Tá participando, tá concorrendo ao Kit Pichau, mais o pão de alho com queijo. Vence na delícia. Você que tá sintonizado e ouvindo a gente, uma ótima noite. Um abraço aí pro David. O Davis Muniz, do Cassi Silva, né, Davis? Tá aí ouvindo a gente, pedindo música. Já já eu toco seu som aí também. Ó, uma boa noite saindo da academia e correndo pro vôlei. Deu vontade de ouvir aquela música boa da minha juventude. O Netinho Mila. Ô, Ju, a Juliana do Bomervalde. Ó, vou tentar encaixar ela na programação, tá, Ju? Aqui, ó, vou procurar ela aqui. Ô, Mila. Eu sei. É da minha época também, viu? Ai. Boa noite, a Lucimara tá ouvindo a gente também, né, Lucimara? Ó, valendo prêmios pra você, viu, Lu? Também tá concorrendo aqui. Aquele Kit Pichau, mais ainda, sabe o quê? Mais ainda, o pão de alho com queijo, que é uma delícia. Eu já volto. 89
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0: 89, 7h59.
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0: E teve início hoje a Semana de Mobilização Nacional de Coleta de DNA de Familiares de Pessoas Desaparecidas. A ação promovida pela Polícia Científica e Polícia Civil de Santa Catarina em 22 municípios do estado até sexta-feira, dia 28. O grande trunfo da mobilização é a possibilidade de solucionar investigações paradas há anos ou décadas. Muitas vezes, inquéritos antigos que ficam estagnados por falta de pistas físicas. Ao cadastrar o seu DNA da família e também no Banco Nacional de Perfis Genéticos, o sistema passa para realizar a varredura automática e contínua de forma permanente. A amostra fornecida pelo familiar hoje será comparada tanto com registros antigos, com novos dados de pessoas vivas, sem identificação ou restos mortais encontrados em qualquer lugar do Brasil. O trabalho faz parte do programa PCI Conecta. Embora a mobilização busque engajar o maior número de famílias nesta semana, a coleta de DNA para familiares é permanente em Santa Catarina e segue disponível durante todo o ano.
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0: Muito bem, senhoras e senhores, e aí, como é que tá sua noite? Tá de boa? Tá curtindo? Tá ouvindo? 89? Segundou! Tô aqui, ó.
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0: Joinvilense, de verdade você tá ligado, né? Que aqui tem prêmios o tempo todo pra você na 89 FM. Uma ótima noite pra você que tá aí de boa, tá curtindo a programação da 89 no seu carro, em casa, tá no trabalho ouvindo a gente, tá no ônibus. O pessoal tá indo malhar, como assim? A Alexandra do Glória. Oi, Alexandra, gostaria de participar aí, pedindo ao Pássaro de Fogo. Já toquei essa música, mulher do céu. Já toquei essa música agora há pouco. É verdade. Ó, manda um beijo para as minhas filhas, a Maria Luísa e a Maria Eduarda. Um abraço, beijo para vocês aí. Também um abraço pro esposão, o Luiz Marcelo. Um abraço para todo mundo aí, toda a família ouvindo 89. A Alexandra, a Maria Luísa, a Maria Eduarda e também o Luiz Marcelo. E aí, como chama as meninas? Se chama só Maria? Maria, vem as duas? Um abraço, bora malhar. Isso aí, ouvindo 89. Aquele abraço pra você, obrigado pela participação. A Lucimara do Comasa tá ouvindo a gente, né, Lucimara? Obrigado aí pela participação também, viu? Tá concorrendo a prêmios hoje, tem prêmios, viu? Meu kit pichau com aquele pão de queijo. Sabe aquele pão de queijo? Não, pão de alho com queijo. É um pão de alho com queijo, já preparado para o seu churras. Já pensou? Aquele churras saboroso. Ai, ai, ai. E ainda, tem o kit pichal para ajudar ainda. Ai, ai, ai. Ai, ai, ai. Vai participando aí, mandando mensagem. Vai pedindo o seu som. Vai participando, mandando o seu oi para todo mundo que está sintonizado. 99121-0089. Já manda o seu oi aqui e diz: Nando, tô ouvindo aqui a 89 e já aproveita, já participa. Quem tá aqui?
7: Oi, meu amigo, tudo bom?
0: Tudo?
7: Vamos lá, Ana aqui do Glória.
0: E aí, Ana?
7: Eu tô passando pra pedir uma música maravilhosa, pode ser qualquer uma da Marília Mendonça, que eu já tô na sofrência.
0: Ô, louco!
7: Mas melhor do que isso, eu tô passando pra agradecer, porque eu fui uma das ganhadoras do convite do show do Menos a Mais.
0: É?
7: O show foi maravilhoso. Gostou. E com certeza não podia ser com a melhor companhia, que era essa rádio maravilhosa.
0: Uhum.
7: Então... boa noite pro pessoal que tá escutando. A gente escute uma ótima música da Marília Mendonça, que fique a sua escolha. E beijo pra vocês todos.
0: Ai, ai, ai, quando vocês falam, você que escolhe a música. Ai, eu escolho uma música que você não gosta, eu fico bravo. Não fique bravo, mas eu bebi e liguei. E aí? Aqui na 89. Beijo, Ana!

0: 89, a Joinvilense de verdade. O som aí pra você no Revelação. Tá escrito? Essa música é boa demais, hein? Jardim Jadson com Victor e Léo Colo. O som do Conrado e, Conrado e Alexandro com Luan Santana e Diego Arnaldo e Amari Fernandes. Aqui na programação da 89 nessa noite. Uma ótima noite pra você, hein? Valendo prêmios. Você que tá aí ouvindo, participe no nosso WhatsApp no 991210089. Já manda aí o seu som pra todo mundo que tá sintonizado. Tá ouvindo a gente? Aí participando, mandando mensagem aqui, quem participou aqui também.
1: Boa noite, 89, aqui, vamos ter esse aplicativo, já que eu estou desejando para Maria. Eu vou desejar uma música para minhas netas.
0: As netas.
1: Filhas das minhas filhas, da Maria Júlia.
0: Maria Júlia.
1: Maria Eduarda e Maria Luísa.
0: Maria Eduarda e Maria Luísa, as Marias ouvindo a gente. Um abraço para todas as Marias aí. Obrigado pela participação, viu? 991210089, dá tempo de você participar, pedir sua música, mandar o seu som pra todo mundo. Valendo o kit pichão, mais um pão de alho com queijo só pra você. Já volto. 89
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0: 89, 8 e 26, boa noite.
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0: Já de volta aqui na programação da 89 na sua noite, hein? Você já sabe, você pode participar no 991210089. E agora tem a cadeira cativa do Zé Neto e Cristiano aqui na 89.
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0: 89, eu recomendo pra você aumentar o volume, pra você cantar junto e participar da programação, hein? Ô Luiz Mengada, tá ouvindo a gente? Ô Luiz, como é que você tá aí? Lá no Jardim Ivatuba, ouvindo 89, participando do sorteio, hein, Luiz? Tá concorrendo, viu? Obrigado pela participação, hein? Sintonizado. Falando em Luiz, oi, seu Luiz, como é que você tá aí, seu Luiz? Tudo bem? Ó, um abraço aí pro seu Luiz Gonzaga, lá do Boa Vista, também o Heitor, que é netinho. O netinho do seu Luiz. O Heitor é uma parada, né? Um abraço, Heitor. E seus pais aí, aquele abraço também. Sempre sintonizados ouvindo o 89. Boa noite, Nando. Toca aí pra nós o Fernando Sorocaba. Já já eu toco depois do break. Depois do break, porque aqui é rapidão, hein? Já volto.
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0: Fala, turma. Já de volta aqui na programação da 89 FM. Nessa noite, é noite de segunda-feira, é dia para você participar da programação, valendo prêmios aqui no ouvinte.com. 991210089. Continua o nosso ouvinte.com.

0: 89, a Joinvilense de verdade. Alô, ex, é o som aí da turma do pagode na programação equivocada com Traia Véia e Gustavo Lima. Gustavo Mioto pedindo de socorro e o Fernando Sorocaba na programação pra você. Já já tem o sorteio, o sorteio pra você de hoje. Tem o kit pichal, mais um pão de alho com queijo. Você quer? Então participa. Daqui a pouco eu tô de volta, porque depois do break tem Hugo e o Guilherme com Flash. É a pancada da semana, dessa semana só pra você, tá? 89.
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0: 89, 8:49.
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2: Muito bem, de volta aqui na programação da 89 nessa noite, noite de segunda-feira, dia para você participar também aqui, ó, ouvindo a gente. 89 FM. E agora, para você no 20.com, trazemos a nossa pancada da semana. É a novidade da programação também, é música boa. As novidades que você ouve primeiro na 89, depois você ouve por aí, né? Aqui sempre tem novidades. Flash é o nome da música. Hugo e Guilherme para você na novidade na pancada da semana. Aumenta o som.
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89, a Joinvilense de verdade. O som aí do Gustavo Lima na programação à noite. Flash com Hugo e Guilherme também na pancada da semana, nessa semana, hein? Essa pancada é boa demais. Pra você que tá aí ouvindo e curtindo a programação da 89 no seu carro, em casa, no trabalho, é o seguinte, quem tá levando prêmios pra casa vai levar o kit Pichau com o pão de alho de queijo, saboroso, delicioso. Quem quer? Deixa eu dando uma olhada aqui. Quem tá levando pra casa e vai ficar feliz da vida, você que mora no bairro Bomervalde, final do telefone 2414, é a Juliana Pereira. Parabéns, Juliana! Faturou aqui o pão de alho com queijo e ainda o kit da Pichau, hein? Que legal! Ó, gente boa, é o seguinte, indo nessa, vem aí a Voz do Brasil na programação da 89 nessa noite de segunda-feira. Eu volto amanhã aqui na 89 às 5 da tarde. Um abraço pra você, tudo de melhor. A gente se fala. Até mais, tchau!

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3: 8:58.
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